0: calculação do endividamento.
1: Nós estamos tentando encontrar uma fórmula de tirar a corda do pescoço dessa gente, para ele voltar a respirar normal, para ele poder voltar a sonhar, ter o seu nome limpo na prata.
2: E como o novo desenrola vai beneficiar as famílias com renda comprometida pelas dívidas?
0: É o tema da nossa entrevista com Régis Dudena, secretário de Reformas Econômicas do Ministério da Fazenda.
3: Esse é o principal recado, né? Pegar a população que está com dívidas caras e que está com alto comprometimento de renda, a gente diminui a dívida e diminui a parcela que ela tem que pagar todo mês.
2: Você vai ouvir também mais inclusão digital.
0: Leilão promovido pelo governo do Brasil vai permitir a ampliação da conectividade em rodovias federais, áreas rurais e remotas.
2: Um investimento privado de cerca de 2 bilhões de reais. Graziele Bezerra.
4: A proposta é dar maior cobertura móvel a regiões que ainda enfrentam dificuldades de sinal.
0: Hoje, na apresentação da Voz do Brasil, Mariana Jungmann e Nazi Brum.
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0: Dívidas com juros altos que podem começar baixas, mas em alguns meses viram uma bola de neve.
2: Para ajudar pessoas que estão endividadas, principalmente com créditos que possuem juros muito altos, o governo do Brasil lançou hoje o novo Desenrola Brasil.
5: Para aliviar o orçamento das famílias e ajudar quem está inadimplente, o governo do Brasil lançou uma nova rodada do programa de renegociação de dívidas, o novo Desenrola Brasil. A medida vai beneficiar pessoas como o gerente de tecnologia Alex Araújo, que está com dívidas há mais de 3 meses.
6: Quando você está com dívida, né, registrada, que você não consegue crédito no mercado, então fica complicado. Mas quando você é pai de família, né, como eu, então ela se interfere bastante.
5: A medida provisória assinada pelo presidente Lula nessa segunda-feira já está em vigor e segue para análise do Congresso Nacional. O foco principal nessa primeira rodada são trabalhadores com renda de até 5 salários mínimos, ou seja, R$ 8.105. A ideia é ajudar as famílias a se reorganizarem financeiramente, como destacou Lula.
1: Nós estamos tentando encontrar uma fórmula de tirar a corda do pescoço dessa gente, para ele voltar a respirar normal, para ele poder voltar a sonhar, ter o seu nome limpo na prata.
5: Pelo Desenrola Famílias, poderão ser renegociadas dívidas contraídas até 31 de janeiro deste ano e que estejam em atraso entre 90 dias e 2 anos. Entram na lista débitos de cartão de crédito, cheque especial e crédito pessoal. Os juros poderão chegar no máximo a 1,99% ao mês. E os descontos podem variar entre 30% e 90%, dependendo do tipo e do tempo de dívida. O ministro da Fazenda, Dário Durigan, explica que quem não quitar as dívidas vai poder parcelar com juros baixos de forma a aliviar o orçamento das pessoas.
7: E é uma dívida que vai incidir juros não de 15%, como é a do cartão de crédito, mas vai incidir um juros de 1,99% ao mês. E é uma dívida que pode ser parcelada em até 4 anos.
5: O programa também alcança estudantes com dívidas no FIES. O governo vai oferecer abatimento total dos juros e multas, além de 12% de desconto para quem pagar à vista ou parcelamentos em até 150 vezes. Beneficiários do CadÚnico com atraso superior a 360 dias poderão ter descontos maiores e até liquidação total do saldo devedor. A expectativa é beneficiar mais de 1 milhão de estudantes. Microempreendedores, pequenas empresas e agricultores familiares também terão acesso a crédito mais barato e condições facilitadas de renegociação. A jornalista Laís Cristina Araújo participou da primeira edição do Desenrola Brasil e afirma que o programa fez diferença.
8: Sim, foi um passo importante para renegociar parte das dívidas com condições mais viáveis, com menos juros, e o que me ajudou também a retomar algum controle sobre minha vida financeira.
5: Uma das novidades é o uso do FGTS. O trabalhador poderá usar até 20% do saldo para quitar parte da dívida. Quem aderir ao programa também não poderá participar de jogos de apostas online, conhecidas como bets. A ideia, segundo o presidente Lula, é evitar novos ciclos de endividamento.
1: Nós vamos criar as condições para vocês diminuir o endividamento de vocês, para vocês pagarem dívida que vocês já estão devendo há muito tempo que não podem pagar, para que vocês se libertem um pouco da dívida do cartão de crédito e do cheque especial. Agora, vocês não podem continuar jogando em bet. Por isso é que nós estamos proibindo durante um ano das pessoas gastarem pouco do seu recurso fazendo jogo.
5: Para aderir ao novo Desenrola Brasil, o trabalhador deve procurar os canais oficiais dos bancos onde possui a dívida. Reportagem Pablo Mundim.
0: E como nós ouvimos na reportagem, o novo Desenrola tem foco na recuperação financeira de famílias, estudantes, pequenos empreendedores e agricultores familiares.
2: O programa também prevê que as instituições financeiras limpem o nome de pessoas com dívidas de até R$100.
0: E para entender melhor sobre a nova versão do Desenrola e como participar, a gente conversou mais cedo com Regis Dudena, secretário de Reformas Econômicas do Ministério da Fazenda. Acompanhe.
2: Secretário, vamos falar então sobre esse Desenrola voltado às famílias. Podem participar quem está com dívidas atrasadas entre 90 dias e até 2 anos, né? Qual é a expectativa do governo em relação ao número de pessoas que podem participar do programa? E se a dívida for maior que esses 2 anos, como é que fica? A pessoa pode participar de outra forma?
9: Obrigado, agradeço pelas perguntas. Aqui nós estamos falando do Desenrola Família, que é o programa que você narrou, que tem essas características, de um público estimado em até 20 milhões de pessoas. Acho que é importante a gente saber que, junto com o Desenrola Família, que é especificamente esse que trata de dívidas de 90 dias até 2 anos, nós ainda temos outras medidas de melhoria que aí pode ter um público ampliado. Mas focando no tema Desenrola Famílias, pessoas físicas com dívidas, nós estamos com até 20 milhões de pessoas que podem ser atingidas. A ideia aqui é focar, sobretudo, nessas dívidas que tenham até 2 anos, porque são dívidas que impedem as pessoas a participar da sua vida financeira, são dívidas normalmente caras, que serão substituídas por dívidas baratas. Por isso que nós estamos focando, otimizando esses recursos públicos nesse público específico. É importante lembrar que o Desenrola 1.0, o primeiro, ele abarcou dívidas mais antigas, dívidas anteriores mais antigas. Agora o foco, então, são essas mais recentes.
0: Secretário, o senhor pode explicar para a gente como vai funcionar no caso das dívidas de até R$100? O programa tem um eixo voltado para esses casos, não é isso?
9: Exatamente. Aqui, mais do que diretamente para as pessoas, esse é um comando para as instituições financeiras, para os credores. Ou seja, uma instituição financeira ou uma financeira que queira participar do programa vai ter que desnegativar dívidas até R$100 na origem. Ou seja, todas aquelas dívidas que no início eram de até R$100, que levaram a uma negativação, a instituição vai ter que desnegativar, ou seja, vai ter que tirar qualquer restrição de crédito desse devedor para que a própria instituição possa participar. Então, esse é um comando para o banco, para a financeira, tirar essa negativação se estivermos falando de dívidas pequenas ou dívidas com limite original até R$100.
2: Secretário, a gente ouviu algumas dúvidas da população em relação ao programa. Um deles é o Alex Araújo, que a gente ouviu na reportagem agora há pouco. Vamos ouvir a pergunta dele.
6: A pergunta é sobre questão de parcelas, né? Que quando a gente vai verificar a dívida, quando é muito alta, então parcela é o mais complicado, porque não adianta você, vou dar um incentivo para você pagar a sua dívida, mas a quantidade de parcela acaba tendo um valor mensal alto, então não adianta muita coisa.
0: Secretária, a gente tem também a pergunta do auxiliar de cartório, Sávio Araújo. Vamos ouvir.
10: Então, eu queria saber como é que vai funcionar essa redução dos juros, né? Se vai reduzir o valor da dívida.
2: Bom, secretário, eles perguntam aí sobre parcelas, sobre juros. Como é que vão funcionar esses dois critérios dentro do programa?
9: O que eu acho importante a gente lembrar aqui é que, para começar, ao entrar no Desenrola, essas dívidas, então, vencidas a 91 dias até 2 anos, ele vai ter um desconto. Então, de saída, o valor principal da dívida já cai no mínimo 30%, podendo chegar até 90% de desconto. A diferença dessa dívida, que já vai ser bem menor, ela vai poder ser parcelada em até 48 meses, ou seja, até 4 anos para pagar essa dívida menor nova. Além disso, nós estamos falando de uma migração de créditos caros, como é o caso do cartão de crédito, cheque especial, o crédito pessoal sem garantias, que chegam a ter taxas mensais de até 15%. Aqui ela vai ser fixada a um teto de 1,99% ao mês. Ou seja, é uma dívida muito menor, com desconto, parcelado em até 4 anos, com taxa de juros de 1,99%, uma taxa de juros bem abaixo. Com isso, a pessoa vai conseguir ter um comprometimento da renda muito menor. Então, vamos pensar aqui, se ela tiver uma dívida, por exemplo, de 10 mil reais e estava pagando aqui 15% ao mês, só de juros ela pagaria R$ 1.500 por mês de juros. Se ela vier a ter um desconto no máximo aqui de 90%, a dívida vai cair para R$ 1.000 e os juros incidentes aqui vai para R$ 199 por mês. Então, assim, aqui a gente está diminuindo muito aquilo que a pessoa vai ter que pagar por mês, com a ideia de reduzir esse comprometimento da renda da pessoa que entrar no desenrola, no novo desenrola.
2: Importante só a gente reforçar aqui, né, secretário, é a ideia de trocar mesmo a dívida mais cara, que são aquelas dívidas mais fáceis de serem feitas também, cartão de crédito, cheque especial, financeiras, por dívidas mais baratas, né?
9: Exatamente, esse é o principal recado, né? Pegar a população que está com dívidas caras e que está com alto comprometimento de renda, a gente diminui a dívida e diminui a taxa, diminui a parcela que ela tem que pagar todo mês.
0: Secretário, esse desenrola traz também mudanças no consignado do INSS e dos servidores públicos federais dentro do programa aí para ajudar aposentados, pensionistas e servidores públicos que precisam de crédito. Como é que isso vai funcionar?
9: Aqui o que é importante a gente notar é que foi criado dentro desses consignados que são categorias de crédito mais baratas, mas dentro do consignado foi criada uma possibilidade de uso de um cartão consignado, de um cartão de benefícios, e a parcela consignável, ou seja, aquele percentual da renda, seja do aposentado pensionista, seja do servidor público, ficava travada para usar no cartão. Só que quando ele usa no cartão, normalmente as taxas são piores. Então, o que nós estamos fazendo? Tirando essa trava para que ele possa usar um consignado normal, estamos reduzindo o percentual que ele pode consignar do seu salário, visando trazer essa parcela mensal para um comprometimento menor da renda, e estamos diminuindo progressivamente no tempo, nos próximos 10 anos, o percentual global do consignado. Então, qual que é a ideia? Tanto em um quanto em outro. Tirar a possibilidade de cravar esse cartão, que normalmente é mais caro. Nós estamos diminuindo de saída de 45% para 40% e progredindo no tempo para que esse consignado lá na frente chegue a 30% do seu valor de renda mensal. Esse conjunto de medidas faz com que imediatamente ele migre de um crédito mais caro e mais problemático para um crédito mais saudável e que com o tempo ele vá diminuindo o comprometimento mensal da sua renda.
2: Bom, secretário, para a gente encerrar rapidamente, como é que as pessoas podem conhecer mais sobre o Desenrola? Como é que elas podem participar do programa de renegociação de dívidas?
9: Aqui o que eu acho primordial é as pessoas entenderem que o principal canal inicial é elas irem à instituição que lhes deu crédito. Ou seja, se você deve para um banco, procure o seu banco, porque é no banco que você vai iniciar a sua relação de desenrolar essa sua dívida. O que eu ainda acho importante aqui? As pessoas se atentarem para as condições que lhes estão sendo ofertadas, elas têm que tomar cuidado, porque é possível, infelizmente, que haja tentativas de fraude, ou seja, terceiros que vão se utilizar desse momento para tentar fraudar. Então é importante que as pessoas ficarem atentas para isso. Além disso, quando você for à sua instituição financeira, anote exatamente quais são as condições dessa dívida para garantir que as condições que estão sendo dadas pelo programa do governo federal atinja você. E se tiver dúvidas, acione os órgãos de defesa do consumidor para que eles possam também te orientar se os seus direitos como consumidor estão sendo preservados. Então, canal principal, a própria instituição financeira, e a partir de amanhã deve estar disponível o site do novo Desenrola, onde também essas informações estarão disponíveis.
0: Tá certo, então nós conversamos com Régis Dudena, secretário de Reformas Econômicas do Ministério da Fazenda. Secretário, obrigado pela participação aqui na Voz do Brasil.
9: Eu que agradeço, uma boa noite a todas e todos.
2: O governo do Brasil ampliou as penas para crimes como furto, roubo, estelionato e receptação.
0: No caso de furto, a punição passa a ser de 1 a 6 anos, superando o limite anterior de 4 anos. Já o furto de celular agora prevê reclusão de 4 a 10 anos.
2: Crimes cometidos por meios eletrônicos também tiveram aumento de pena, podendo chegar a até 10 anos de prisão.
0: Segundo o governo, o objetivo é reforçar o combate ao crime e proteger a população.
2: Avança para levar internet a todo o país.
0: Um leilão realizado pela Agência Nacional de Telecomunicações vai garantir a conectividade em mais de 864 localidades, com foco em áreas rurais e remotas.
2: As empresas vencedoras se comprometeram a fazer investimentos de R$2 bilhões.
4: 4 empresas venceram o leilão da faixa de 700 MHz, que vai beneficiar com mais conectividade e infraestrutura, áreas rurais e remotas, além de rodovias federais em 16 estados brasileiros. A proposta é dar maior cobertura móvel a regiões que ainda enfrentam dificuldades de sinal. As ondas de 700 MHz têm mais facilidade para atravessar obstáculos físicos, como paredes, vidros e concreto, com menos perda de energia. Isso garante, por exemplo, que o sinal de celular chegue com qualidade ao interior de prédios, subsolos e elevadores. Mas o principal objetivo desse leilão é acabar com as chamadas zonas de silêncio, trechos de rodovias sem sinal de telecomunicação que ainda persistem no Brasil. O secretário de Telecomunicações do Ministério das Comunicações, Hermano Tércios, explica quais áreas terão prioridade para receber essa tecnologia.
11: Definimos que as localidades maiores são a prioridade, acima de 600 habitantes, rodovias federais, rodovias com mais fluxo de pessoas, como a BR-101, BR-116, 242 e assim por diante. E aí, depois dessas rodovias, descer para uma terceira prioridade as localidades abaixo de 600 habitantes.
4: O modelo de leilão adotado exige que as empresas vencedoras firmem compromissos diretos de investimento em infraestrutura e modernização das redes, o que, na opinião do ministro das Comunicações, Frederico de Siqueira Filho, vai levar serviço de qualidade para a população.
12: Mais infraestrutura, mais competitividade, mais capilaridade, para que também a gente consiga fazer com que as operadoras, os prestadores de serviço possam levar infraestrutura para as áreas mais remotas do Brasil.
4: O valor total dos lances somou R$23 milhões. A expectativa é de cerca de R$2 bilhões em investimentos. Reportagem Graziele Bezerra.
0: Pernambuco e Paraíba tentam se restabelecer depois que fortes chuvas atingiram os locais desde a última sexta-feira.
2: Ao todo, mais de 30 municípios decretaram situação de emergência nos dois estados.
0: O governo do Brasil já enviou quase R$1,5 milhão para apoio das cidades atingidas.
13: Na manhã desta segunda-feira, 4 de maio, o ministro da Integração e do Desenvolvimento Regional, Valdez Góes, desembarcou no Nordeste para agilizar as ações de socorro e assistência humanitária nos estados da Paraíba e Pernambuco. Na Paraíba, o ministro ressaltou a parceria do governo federal com os estados para agilizar as ações de resposta em casos de desastres.
14: A prefeitura tem que decretar a situação de emergência, passar informação ao governo do estado e ao governo federal. Se é ajuda humanitária, passa através de um cartão. Se é uma obra, vai empenhar em nome da prefeitura.
13: Valdez enviou equipes da Defesa Civil Nacional para os dois estados. A mobilização dos técnicos tem como objetivo dar apoio total aos municípios e ajudar nas solicitações de reconhecimento de situação de emergência e elaboração dos planos de trabalho para solicitação de recursos federais. Reportagem Manuela Rolim.
2: E estão abertas até 15 de maio as inscrições da campanha de mobilização para a prevenção do risco de desastres.
0: A iniciativa faz parte da 9ª campanha nacional Aprender para Prevenir Cidades Sem Risco.
2: Serão selecionadas 40 ações que vão receber certificados de reconhecimento, além de kits de materiais pedagógicos e jogos educativos.
0: Para a Sâmia Sulaimani, coordenadora de articulação e parcerias da Secretaria Nacional de Periferias, a ideia é envolver toda a sociedade.
15: A gente também quer envolver associações de bairro, iniciativas populares, igrejas, para que, de fato, a prevenção aconteça antes, né? Para que os desastres não aconteçam, mas que a gente possa gerenciar os riscos dos locais.
2: Podem se inscrever escolas de educação básica, instituições de ensino superior, órgãos públicos e organizações da sociedade civil por meio do site gov.br/cmadencom.
0: Um prêmio para dar voz aos povos da periferia por meio da arte e da cultura.
2: As armas são a poesia, cantada ou falada, escrita ou de improviso e mostras culturais.
0: É o Prêmio Nacional Vozes Periféricas, lançado hoje pelo Governo do Brasil.
16: É de rimas, no Jardim do Palácio do Itamaraty, em Brasília, é só uma pequena mostra da força do movimento do hip-hop no Brasil.

0: ouvidas.
1: Essa forma de expressão cultural utilizando versos rimados, sejam eles acompanhados de ritmo ou apenas falados, vem se espalhando pelo país, principalmente nas periferias. Para valorizar e estimular iniciativas como essa, foi lançado nesta segunda-feira no Itamaraty o Prêmio Nacional Vozes Periféricas. Para o ministro da Secretaria-Geral da Presidência da República, Guilherme Boulos, esse prêmio é um reconhecimento.
2: A gente está trazendo aqui para dentro do Itamaraty os embaixadores da periferia, os embaixadores da quebrada. Mais que um prêmio, é um braço do estímulo, premiando, valorizando, fortalecendo e dando melhores condições a que vocês façam o que vocês já sabem fazer melhor que ninguém.
1: Pode se inscrever no edital qualquer coletivo cultural que tenha realizado de forma regular no ano passado iniciativas como Batalhas de Rima e Saraus. No total, 100 coletivos serão premiados com R$30 mil cada. A ministra da Igualdade Racial, Raquel Barros, defendeu que é uma forma de incentivar a arte e valorizar a força da juventude.
3: Quando a juventude se mobiliza no seu território, ela muda o espaço, ela transforma o lugar, ela modifica a geografia, ela faz com que muita gente se agregue, construa política, muda a realidade.
1: Exemplos de vidas transformadas pela arte não faltam. Samay Fernandes, vulgo colombiana, artista independente, mestre de cerimônia e compositora, conta que foi o hip hop que a salvou.
4: Eu venho da rua. Eu sou mãe solo do Davi da Maria e hoje eu sustento a minha família com a minha arte. E é por isso que quando eu falo da cultura de rua, eu não falo só de expressão, eu falo de transformação real de vida. Foi no microfone aberto, numa roda de rima, que eu entendi que a minha voz tinha valor. Hoje o clima tá bacana, pra quem não me conhece, satisfa que o meu vulgo é colombiana. Eu vim direto de BH e a favela do Indião, eu já vim pra representar.
1: Para se inscrever, basta acessar www.gov.br/vozesperiféricas até 18 de maio. Reportagem Gabriela Noronha.
5: A Agência Nacional de Vigilância Sanitária autorizou hoje a fabricação local da vacina contra a chikungunya.
6: Isso significa que o imunizante estará liberado para uso no país e poderá ser incorporado ao Sistema Único de Saúde.
5: A farmacêutica franco-austríaca.
6: A chikungunya é transmitida.

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1: Ministros do STF abrem audiência pública sobre a atuação da CVM.
2: TSE lança mascote em comemoração aos 30 anos da urna eletrônica.
1: A proteção aos direitos trabalhistas foi tema de seminário internacional.
2: Boa noite, eu sou Marcela Luiza.
1: E eu sou Walter Lima.
2: O Supremo Tribunal Federal realizou nesta segunda-feira uma audiência pública convocada pelo ministro Flávio Dino para discutir a arrecadação de impostos, a capacidade fiscalizatória e a eficiência da Comissão de Valores Mobiliários, CVM.
1: A abertura foi conduzida por Dino, relator do processo que trata da matéria, pelo presidente do STF, Edson Fachin, e pelo ministro Gilmar Mendes, decano da corte, Marcelo Della Libera.
3: Entre outros pontos, os ministros destacaram a relevância do tema, que é objeto da ação direta de inconstitucionalidade 779. O ministro Flávio Dino explicou que a discussão vai além do aspecto tributário e alcança a estrutura do mercado de capitais. O presidente do STF, ministro Edson Fachin, ressaltou a relevância constitucional do debate e a função das autoridades públicas na formação das decisões da corte. O ministro Gilmar Mendes destacou que o ponto central da discussão é o reforço efetivo da capacidade fiscalizatória da CVM do Banco Central, eliminando vacinas regulatórias que propiciam a utilização de instrumentos financeiros como fundos de investimento para cometimento de malfeitos.
2: Tribunal Superior Eleitoral lança mascote Pilili em comemoração aos 30 anos da urna eletrônica.
1: Evento foi na sede do TSE, em Brasília. Fábio Ruas.
4: A abertura foi com a presidente do TSE, ministra Carmen Lúcia. Ela afirmou que a urna Pilili vai viajar por todo o Brasil e ainda convidou os jovens a defenderem o sistema de votação. Vários estudantes da rede de ensino pública do Distrito Federal acompanharam o evento, que ainda teve a desmontagem de uma urna eletrônica para mostrar o funcionamento do aparelho.
2: A proteção aos direitos trabalhistas foi tema do Seminário Internacional Constitucionalismo Social e Direito Internacional do Trabalho.
1: O evento reuniu instituições do judiciário e especialistas em direitos humanos. Anderson Conrado.
5: Ao longo do dia, especialistas discutiram como aproximar as decisões nacionais dos parâmetros internacionais. Uma proposta de fortalecer o diálogo entre a justiça brasileira e o sistema interamericano de direitos humanos. O encerramento contou com a participação de ministros do TST, que debateram as diretrizes da Organização Internacional do Trabalho para a promoção do trabalho decente. O evento teve transmissão ao vivo pela internet.
2: O presidente do STF e do CNJ, ministro Edson Fachin, participou da abertura do Seminário Internacional Constitucionalismo Social e Direito Internacional do Trabalho, que aconteceu hoje no Supremo.
1: No discurso, Fachin defendeu os direitos sociais e a proteção ao trabalho.
2: O ministro também lembrou que o encontro reafirma valores constitucionais de uma sociedade justa, livre e solidária.
1: O presidente do Supremo destacou ainda que o conceito de trabalho decente previsto no Objetivo de Desenvolvimento Sustentável número 8 da Agenda 2030 da ONU representa um compromisso jurídico reforçado pelo Estado brasileiro.
2: A tese fixada pelo Supremo Tribunal Federal sobre a descriminalização da posse de maconha para uso pessoal não impede que a conduta seja considerada falta grave no âmbito da execução penal.
1: Essa conclusão é do STJ. Fátima Uchoa.
6: Um preso em Minas Gerais foi flagrado com 32 gramas de maconha. O juízo da execução penal afastou o reconhecimento da falta grave e a reclassificou como falta média, o que foi mantido pelo Tribunal Estadual. O Ministério Público recorreu ao STJ defendendo o reconhecimento como falta grave e a quinta turma confirmou o entendimento da ministra relatora Maria Marluce Caldas, avaliando que a caracterização da posse de drogas no interior de presídio como falta disciplinar grave decorre do regime mais rigoroso da execução penal, que impõe ao preso regras específicas de disciplina no ambiente carcerário, diferentes das aplicáveis fora da unidade prisional.
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1: Uma boa noite.
0: E até amanhã.
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4: Eu sou Paula Groba.
5: E eu sou Ricardo Nakaoka.
4: E estes são os destaques de hoje do Jornal do Senado, que começa agora.
5: Plenário vota prevenção a desastres e criação de universidade indígena.
4: Lei que regulamenta a profissão de multimídia é criticada como retrocesso durante a audiência no Senado.
5: Redução da jornada de trabalho divide opiniões no Congresso.
4: Boa noite.
5: Boa noite.
4: A redução da jornada de trabalho é tema de diferentes propostas no Congresso Nacional. Uma delas é o projeto de lei apresentado pelo governo federal, que propõe redução de 44 para 40 horas semanais.
5: Mas no Senado, o tema ainda divide opiniões. As informações com a repórter Patrícia Oliveira.
6: A proposta do governo enviada em abril tem pedido de urgência para ser votada em até 45 dias. O texto reduz a jornada de 44 para 40 horas e permite que os detalhes sejam definidos por negociação coletiva. Já no Senado, uma PEC do senador Paulo Paim, do PT do Rio Grande do Sul, está pronta para votação e também prevê a redução para 40 horas, mas de forma gradual em 4 anos. O tema divide opiniões. O senador Cleitinho, do Republicanos de Minas Gerais, afirma que a medida não prejudica a economia.
7: Problema do país, gente, nunca vai ser o empresário o trabalhador. Coloque isso na cabeça de vocês. O trabalhador, o empresário, ele é fonte de riqueza.
6: Já o vice-líder da oposição, o senador Marcos Rogério, do PL de Rondônia, alerta que a mudança precisa vir acompanhada de compensações para os empregadores.
8: O que não pode é você simplesmente reduzir a jornada e jogar essa conta para o empresário pagar. Isso vai aumentar o custo da produção, isso do serviço.
6: Na Câmara, os deputados também discutem proposta de emenda à Constituição que prevê jornada ainda menor, de até 36 horas semanais, com 4 dias de trabalho.
4: Em meio às discussões no Congresso sobre propostas que prevêem a redução da jornada de trabalho, incluindo a iniciativa do governo federal que diminui de 44 para 40 horas semanais, o Senado realizou nesta segunda-feira uma sessão especial em homenagem ao Dia do Trabalhador, celebrado em 1º de maio. O debate sobre a redução da jornada ganhou destaque, com foco no fim da escala 6x1 e na fixação de 40 horas semanais sem redução salarial.
5: O senador Paulo Paim, do PT do Rio Grande do Sul, lembrou de diversas iniciativas e mencionou o projeto encaminhado pelo Executivo ao Congresso Nacional, com pedido de urgência para votação. Segundo ele, é fundamental unir esforços para garantir melhores condições de vida aos trabalhadores e valorizar a força de trabalho no país.
9: O mais importante não é a autoria, é a aprovação, é fazer justiça. Dar fim à escala 6x1 é reconhecer o valor de mais de 100 milhões de brasileiros, trabalhadores e trabalhadoras que sustentam esse país com a sua mão de obra. Reduzir a jornada de trabalho, antes de tudo, ela é uma política humanitária.
4: Já o Conselho de Comunicação Social se reuniu hoje para debater pontos da lei que regulamentou a profissão de multimídia.
5: Representantes de entidades de trabalhadores alertaram para o risco de precarização no jornalismo. Já um representante do setor de televisão destacou que a proposta foi aprovada de forma democrática pelo Congresso Nacional. As informações com o repórter Bruno Lourenço.
10: O representante da categoria de jornalistas no Conselho, Paulo Zoc, criticou a precarização da profissão e foi direto. Defendeu a revogação da lei.
11: O jornalista já é, por natureza, um profissional multimídia. O que está em curso neste caso é uma tentativa de precarização do nosso trabalho, o que não aceitaremos.
10: Já o representante das empresas de televisão, Samir Nobre, ressaltou que a lei foi aprovada democraticamente no parlamento e que regras de uma profissão não deveriam ser tratadas no Conselho de Comunicação.
12: Creio eu que esse tema laboral, ele não se encontra amparo no capítulo 5 da Constituição Federal, que é o tema que é o capítulo que trata da comunicação social.
10: Segundo a lei sancionada em janeiro, multimídia seriam os trabalhadores que atuam de forma integrada em diferentes plataformas plataformas e linguagens como texto, vídeo, áudio, design, redes sociais e produtos digitais. Incluem, por exemplo, jornalistas digitais, produtores de conteúdo, videomakers, editores e social media.
4: O projeto que cria uma política nacional para estudantes superdotados chegou ao Senado sob críticas por falta de debate na Câmara.
5: O tema ganha destaque com exemplos de jovens talentos e cria uma política nacional para identificar e acompanhar estudantes com altas habilidades. Os detalhes na reportagem de Henrique Nascimento.
1: Aos 14 anos, Rian já se destaca pela facilidade com a matemática e outras atividades. Mas ele explica que ser superdotado é diferente de ser um gênio.
13: Ser superdotado é uma classe de pessoas que tem facilidade de aprender. Por exemplo, crianças superdotadas, a maioria das vezes, tira notas altas, se envolve, questiona e muito mais. E um gênio é aquele que cria algo fantástico. Por exemplo, Thomas Edison. Ele criou a lâmpada e por isso ele é um gênio.
1: O tema está num projeto aprovado pela Câmara dos Deputados que cria uma política nacional para identificar e acompanhar estudantes com altas habilidades. A proposta prevê cadastro e apoio nas escolas, mas foi criticada pela falta de debate. A senadora professora Dorinha Seabra, do União do Tocantins, pediu que o texto seja analisado junto com outra proposta sobre o tema. A senadora Damaris Alves, do Republicanos do Distrito Federal, alertou para os riscos da falta de políticas públicas.
14: A ausência de políticas públicas adequada para pessoas com altas habilidades e superdotação pode resultar em evasão escolar, desmotivação, sofrimento psíquico, subaproveitamento de talentos e desigualdades educacionais persistentes.
1: O projeto ainda será discutido nas comissões.
4: E o plenário pode analisar esta semana o projeto que trata da criação da Universidade Federal Indígena.
5: Também podem ser votadas propostas para isenção tributária de filantrópicas e planos de defesa civil. Repórter Pedro Pincer.
15: Está prevista para esta terça-feira a votação do projeto que cria a Universidade Federal Indígena. Com base na lei de cotas, a instituição poderá desenvolver processos seletivos próprios com critérios específicos que assegurem percentual mínimo de seleção de candidatos indígenas. O relator na Comissão de Educação e Cultura, senador Eduardo Braga, do MDB do Amazonas, destacou que a nova universidade terá campi em todas as regiões do país.
16: E aqui quero destacar a característica multicêntrica desta universidade, com campi nas regiões brasileiras para atender às especificidades da presença dos povos indígenas no país.
15: Na quarta-feira, o item que abre as votações trata da isenção tributária de entidades sem fins lucrativos. Para o autor, senador Flávio Arnes, do PSB do Paraná, uma possível cobrança criará uma enorme distorção no terceiro setor.
17: E todas as áreas seriam prejudicadas: culturais, recreativas, esportivas, assistenciais, de educação, de saúde.
15: Também podem ser votados um projeto que estabelece ações para garantir que as mulheres tenham acesso a avaliações médicas completas e periódicas no SUS e um texto que institui o mês de conscientização sobre o transtorno de personalidade borderline.
4: E hoje, durante pronunciamento no plenário, a senadora Damaris Alves, do Republicanos do Distrito Federal, chamou a atenção para o enfrentamento à violência sexual contra crianças e adolescentes. Tema central da campanha Maio Laranja. A iniciativa busca dar visibilidade ao problema e incentivar ações de proteção às vítimas.
5: A parlamentar enfatizou a importância de ampliar a conscientização e mobilizar a sociedade para prevenir e combater esse tipo de crime. Damaris Alves também destacou a gravidade de casos recentes de violência que tiveram repercussão nacional, como o estupro coletivo de duas crianças de 7 e 10 anos em São Paulo, cujas imagens foram divulgadas nas redes sociais. Para a senadora, é necessário fortalecer os mecanismos de denúncia e orientar crianças e adolescentes para prevenir situações de abuso.
18: E nós precisamos ensinar nossas crianças a denunciarem. As crianças precisam ser orientadas. Converse com seus filhos e fale uma palavra que funciona muito. Alguém está fazendo carinho esquisito em você? Porque quando tu fala de abuso, a criança não entende a palavra abuso. Mas pergunte, alguém está fazendo algum carinho esquisito em você? Nós precisamos empoderar as crianças.
4: Thank you.
5: Com edição de Paula Groba e trabalhos técnicos de João Lira, o Jornal do Senado fica por aqui. Acompanhe agora as notícias da Câmara dos Deputados. Boa noite.
4: Uma boa noite e até amanhã.
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19: Deputados aprovam regras para a Copa de Futebol Feminino no Brasil.
20: Câmara aprova programa que prepara escolas contra eventos climáticos.
19: Plenário limita jornada de trabalho para policiais e bombeiros militares.
20: Boa noite. A Câmara aprovou a limitação da jornada de trabalho de policiais e bombeiros militares em 144 horas mensais. O repórter Antônio Vital acompanhou a votação.
21: O plenário da Câmara aprovou o projeto que estabelece limites para a jornada de trabalho de policiais militares e bombeiros militares em todo o país. A jornada normal passa a ter limite de 144 horas semanais. Em casos de escalas específicas, como plantões de 24 horas, esse limite poderá chegar a 192 horas mensais, por causa da natureza do serviço. O projeto também determina que horas trabalhadas, além desse limite, sejam registradas em bancos de horas. Nos casos de trabalho aos domingos e feriados, esse crédito será contabilizado em dobro. O projeto foi apresentado pelo deputado Sargento Portugal, do Podemos do Rio de Janeiro, e outros parlamentares. O texto altera uma lei de 1969 e define, pela primeira vez, um parâmetro nacional para a carga horária dessas categorias. Outro ponto da proposta é que a convocação obrigatória para turnos extras só poderá ocorrer nas situações excepcionais de calamidade pública, intervenção federal ou nos estados de sítio, de defesa ou de guerra. Relator da proposta, o deputado Coronel Meira, do PL de Pernambuco, argumentou que a medida corrige uma distorção histórica, já que hoje não existe um limite nacional claro para a jornada desses profissionais. Segundo ele, a ausência de regras permite escalas excessivas, com acúmulo de fadiga que compromete a capacidade de atenção, julgamento e reação, elementos essenciais para a atuação segura e eficiente de policiais e bombeiros.
22: O tempo do policial e do bombeiro militar tem valor, sim. O domingo longe da família tem valor. O feriado passado no serviço tem valor. A madrugada em claro tem valor. O risco assumido enquanto a maioria da população dorme tem valor. Durante anos, muitos operadores de segurança foram tratados como se a farda apagasse a condição humana.
21: O projeto que estabelece limite de jornada e regras para horas extras de policiais militares e bombeiros militares seguiu para análise do Senado. Da Rádio Câmara de Brasília, com informações de Daniele Lessa, Antônio Vital.
2: Trabalho.
19: Reginaldo Lopes, do PT de Minas Gerais, celebra a criação de comissão especial que vai analisar o fim da escala 6x1. Ele cita dados do IPEA para afirmar que, proporcionalmente, trabalhadores nessa jornada recebem menos do que aqueles que atuam na escala 5x2.
20: Reginaldo Lopes acredita que a mudança pode melhorar a qualidade de vida dos trabalhadores, sem causar prejuízos econômicos para o país. Ele também propõe incluir no debate a qualificação profissional de trabalhadores por meio do Sistema S, escolas técnicas e institutos federais.
19: Bongás, do PT Gaúcho, defende o fim da escala 6x1, argumentando que a medida é essencial para a saúde mental e física dos trabalhadores. Segundo ele, estudos indicam que longas jornadas estão associadas ao aumento de doenças e mortes relacionadas ao trabalho.
20: Bongás afirma que a redução da carga horária pode, inclusive, trazer benefícios a empresas, ao diminuir afastamentos e aumentar a produtividade. Ele também sustenta que a proposta garante mais qualidade de vida e deve ser tratada como um direito dos trabalhadores.
19: Vinícius Carvalho, do PL de São Paulo, defende cautela na análise das propostas que tratam do fim da escala 6x1, alertando para possíveis impactos negativos no mercado de trabalho. Para ele, a medida deve ser debatida com responsabilidade para evitar prejuízos aos trabalhadores e empregadores.
20: O deputado compara o tema a decisões anteriores aprovadas sem previsão de recursos, como o piso da enfermagem. Vinícius Carvalho afirma que é necessário aprofundar o debate em comissão e evitar votações apressadas, especialmente em períodos próximos às eleições.
2: Economia.
19: Zé Trovão, do PL de Santa Catarina, critica a condução da economia pelo atual governo. Ele afirma que a gestão federal anterior apresentou melhores indicadores, reduzindo o endividamento público, cortando impostos e preservando empregos durante a pandemia.
20: Zé Trovão avalia que a eleição de 2026 será marcada pelo debate sobre os rumos da política fiscal brasileira. O congressista sustenta que a escolha nas urnas vai definir entre a reconstrução do Brasil e a continuidade dos problemas atuais.
19: Rodrigo Hollenberg, do PSB, critica a gestão do Distrito Federal e aponta um possível rombo estimado em até 8 bilhões de reais nas contas públicas. Ele denuncia cortes de até 25% em contratos, interrupção de serviços essenciais e colapso na saúde.
20: Rodrigo Hollenberg cita suspeita de corrupção no Banco de Brasília, menciona a possível delação do ex-presidente do BRB, Paulo Henrique Costa, preso suspeito de receber propina relacionada ao caso do Banco Master, cobra punição dos responsáveis, além de reação nas urnas.
19: Adriana Ventura, do Novo de São Paulo, cobra a instalação da CPI do Banco Master. Ela afirma que denúncias envolvendo autoridades do Judiciário, Executivo e Legislativo devem ser investigadas pelo Parlamento.
20: Adriana Ventura critica o que considera a falta de mobilização do Congresso e lembra que a CPI já tem número suficiente de assinaturas para ser instaurada. Ela avalia que a apuração é necessária para evitar que um escândalo seja abafado em ano eleitoral.
2: Educação.
19: Câmara aprova programa para preparar escolas com vulnerabilidade a eventos climáticos extremos. O repórter Marcelo Larcher destaca as medidas.
0: A Câmara dos Deputados aprovou o projeto que cria o Programa Nacional de Escolas Resilientes e Sustentáveis, com o objetivo de preparar escolas para reduzir a vulnerabilidade a eventos climáticos extremos e melhorar a eficiência energética dos prédios. O projeto, apresentado pelo deputado Tarcísio Mota, do PSOL do Rio de Janeiro, estabelece que as escolas deverão passar por avaliação de riscos e elaborar planos de adaptação que incluam medidas como instalação de sistemas de drenagem, melhoria da ventilação, arborização para melhorar a estabilidade do solo e simulações de situações de emergência com a participação dos alunos e da comunidade. Relatora da proposta, a deputada Socorro Neri, do PP do Acre, argumentou que o aumento dos eventos climáticos extremos já afeta diretamente a infraestrutura das escolas e o aprendizado dos estudantes. Segundo ela, o programa cria diretrizes para tornar os ambientes escolares mais seguros, melhorar a qualidade do ensino e reduzir desigualdades entre regiões. A proposta foi criticada pelo deputado Gilson Marques, do Novo de Santa Catarina. Ele defendeu que os alunos brasileiros não deveriam participar desse tipo de atividade, pois não dominam conteúdos básicos de português e matemática.
3: O aluno não sabe o que é resiliente. Nós temos 2 a 3 anos de atraso escolar. Vejam o PISA, não se sabe o básico, do básico, do básico. Interpretação de texto, matemática básica. Aí querem inserir mais e outras matérias mais rebuscadas, chamo de resiliente.
0: Ao defender o projeto, a deputada Marina Silva, da Rede de São Paulo, argumentou que as temperaturas extremas já adoecem alunos e professores em episódios de desidratação e mal-estar, e afirmou que os alunos têm direito a estudar em um ambiente adequado.
7: Que um aluno que não sabe o que é uma escola resiliente tem o direito de ter uma escola que seja climatizada, arborizada, com uma arquitetura adequada. Nós vivemos temperaturas extremas em um momento de mudança do clima.
0: O projeto que cria o Programa Nacional de Escolas Resilientes e Sustentáveis seguiu para análise do Senado. Da Rádio Câmara de Brasília, com informações de Daniele Lessa, Marcelo Larcher.
2: Saúde.
20: José Neto, do União de Goiás, apresentou projeto que proíbe a venda de cigarros para pessoas nascidas a partir de 2010. Inspirado em legislação do Reino Unido, o deputado defende uma restrição progressiva para erradicar o tabagismo entre as futuras gerações.
19: José Nelto alerta para o crescimento do uso de cigarros eletrônicos e o aumento dos gastos do SUS com doenças respiratórias. O parlamentar reivindica o retorno de campanhas publicitárias de conscientização e maior rigor contra empresas que lucram com o vício.
20: João Daniel, do PT de Sergipe, parabeniza os profissionais da saúde e destaca ações do governo federal para fortalecer o sistema público. De acordo com o deputado, programas e investimentos têm contribuído para melhorar o atendimento e reduzir filas no país.
19: João Daniel também ressalta a entrega de equipamentos a municípios com impacto direto na estrutura da rede de saúde. O parlamentar destaca que as iniciativas reforçam a importância do SUS e ampliam o acesso da população aos serviços.
20: Geraldo Rezende, do União de Mato Grosso do Sul destaca a entrega de 39 novos leitos no Hospital de Câncer Alfredo Abrão, em Campo Grande. O deputado ressalta que a nova estrutura foi viabilizada com recursos do agronegócio.
19: Geraldo Rezende também informa que os equipamentos foram adquiridos por meio do Programa Nacional de Apoio à Atenção Oncológica e do novo PAC. Ele detalha que os recursos permitiram a compra de um acelerador linear, além de aparelhos de ressonância magnética e tomografia.
2: Direitos Humanos.
20: Inácio Arruda, do PCdoB do Ceará, destaca a aprovação da proposta que garante sustentação financeira ao Sistema Único de Assistência Social, o SUAS. O deputado entende que a medida fortalece a proteção da população mais vulnerável do país.
19: Inácio Arruda exalta o acordo político entre o governo federal, estados e municípios para viabilizar recursos para o sistema. Segundo o parlamentar, fortalecer a rede de proteção social é um passo fundamental para o cuidado com as pessoas que mais precisam.
2: Justiça.
20: Tadeu Venere, do PT do Paraná, critica a derrubada do veto presidencial ao projeto que trata da dosimetria das penas dos condenados pelos atos de 8 de janeiro de 2023.
19: Para Tadeu Venere, é inaceitável reduzir a punição de quem atentou contra o Estado Democrático de Direito. Ele reitera que quem cometeu o crime tem que ser responsabilizado e cumprir a pena que lhe foi determinada.
20: Já Messias Donato, do União do Espírito Santo, celebra a derrubada do veto ao projeto da dosimetria das penas aos envolvidos nos atos do 8 de janeiro. Ele entende que a medida é uma questão humanitária que devolve cidadãos sem antecedentes criminais ao convívio familiar.
19: Messias Donato argumenta que manifestantes, idosos e doentes receberam penas altas enquanto condenados por corrupção e narcotráfico estariam soltos. Para ele, a dosimetria permite que muitos brasileiros cumpram penas mais justas em seus lares.
20: Ao criticar a atuação do STF, Bibo Nunes, do PL do Rio Grande do Sul, questiona a investigação contra um parlamentar por declarações públicas. Ele lembra que a Constituição garante imunidade aos congressistas por suas opiniões, o que estaria sendo desrespeitado.
19: Bibo Nunes também defende uma proposta de emenda à Constituição para reforçar essa proteção e prever sanções a magistrados que a descumprirem. O deputado argumenta que a medida busca assegurar o respeito às prerrogativas do Legislativo.
20: Gustavo Gayer, do PL de Goiás, acusa a Polícia Federal de intimidar cidadãos por suas críticas ao Executivo. Para ele, a censura e restrição à liberdade de expressão no país e críticas genéricas são interpretadas como ataque direto à pessoa do presidente da República.
19: Gustavo Gayer acusa o mandatário de envolvimento em corrupção e afirma ser alvo de perseguição judicial por estas críticas e pelas que direciona ao STF. O deputado pede que a população proteste contra um Estado policial que, em sua opinião, está implantado no país.
2: Política.
20: Jorge Sola, do PT da Bahia, pede que os candidatos à presidência da República apresentem projetos reais para melhorar a vida da população. O deputado considera que muitos políticos priorizam temas como anistia, enquanto defendem a redução de investimentos em saúde e educação.
19: Jorge Sola acusa o governo anterior de tentar aparelhar órgãos de investigação para proteger familiares do ex-presidente da República. O parlamentar alega que a manutenção da atual gestão contribui para preservar políticas públicas e evitar retrocessos democráticos no país.
20: Roberto Monteiro Pai, do PL do Rio de Janeiro, defende a fé em Deus como base para enfrentar o cenário político atual. O deputado afirma que poder, cargos e bens são passageiros e não garantem segurança nem estabilidade duradoura.
19: Para Roberto Monteiro Pai, as mudanças no país dependem da confiança em Deus, especialmente no que diz respeito ao cenário eleitoral. O congressista agradece ainda manifestações de apoio ao filho, o ex-vereador e ex-policial militar Gabriel Monteiro.
2: Esporte.
20: Câmara aprova projeto que concede prêmio de R$500 mil para cada uma das 30 jogadoras brasileiras pioneiras do futebol feminino. O repórter Antônio Vital acompanhou a votação da proposta, que regulamenta também a realização da Copa do Mundo Feminina.
6: O plenário da Câmara aprovou o projeto do governo que prevê medidas relativas à realização da Copa do Mundo Feminina de Futebol, a ser disputada no ano que vem em 8 capitais brasileiras. Além de tratar das responsabilidades e direitos da FIFA e das empresas envolvidas na realização do evento, a proposta concede um prêmio de R$500 mil para cada uma das 30 jogadoras brasileiras pioneiras que participaram da primeira Copa do Mundo de Futebol Feminino em 1991 e do Campeonato Mundial de 1988. O projeto faz parte do conjunto de compromissos assumidos pelo Brasil para sediar a competição.
21: Entre outras medidas, disciplina como se dará a venda de ingressos, o direito à meia entrada, além de vistos de trabalho provisório para estrangeiros envolvidos no evento. Trata ainda da responsabilidade do Brasil na segurança dos torcedores, atletas e profissionais que vão trabalhar na Copa, bem como da transmissão das partidas. O projeto também flexibiliza a legislação trabalhista para permitir a contratação de voluntários durante o evento. No início de abril, o Congresso aprovou outro projeto relacionado à Copa, com a previsão de isenção de ISS para as empresas participantes do evento. A proposta foi criticada por deputados do Novo e do Missão. O deputado Kim Kataguiri, do Missão de São Paulo, questionou a premiação às jogadoras da seleção brasileira que participaram dos primeiros torneios internacionais de futebol feminino e as obrigações assumidas pelo Brasil.
22: 15 milhões de reais gastos com a premiação lá do passado, que tem nenhum vínculo com aquilo que está acontecendo hoje ou com a competição que vai acontecer no ano que vem, que não há nenhum incentivo para novos atletas. Então, meu posicionamento é absolutamente contrário ao projeto. O discurso de que a Copa deixa infraestrutura, deixa legado, é falacioso. A gente já escutou essa balela, não deixou nada, deixou aí um monte de político roubando em obra superfaturada, um monte de elefante branco, a FIFA vem, saqueia o país e depois vai embora.
21: A relatora do projeto, a deputada Gleisi Hoffmann, do PT do Paraná, acrescentou ao texto o conteúdo de uma medida provisória também editada pelo governo, que regulamenta o uso de marcas, símbolos oficiais e direitos de transmissão e de mídia, também como parte dos compromissos assumidos pelo Brasil para sediar a competição. Ela também acatou sugestão de deputados do PL e retirou a manifestação política como um dos motivos previstos para a retirada de torcedores dos estádios. A deputada Gleisi Hoffmann defendeu a premiação às atletas brasileiras que participaram das primeiras competições oficiais da FIFA, muitas das quais, segundo ela, passam por dificuldades financeiras. Prêmio parecido foi aprovado antes da Copa de 2014 para homenagear os jogadores campeões mundiais pelo Brasil. Ela também justificou a importância da competição para o país.
8: Um evento mundial desta dimensão tem um impacto muito grande na economia do país e também nas questões sociais e nas questões desportivas. E teve legado da Copa de 14, sim, não foram só os estádios. Nós tivemos legados na infraestrutura de transporte, com metrôs, bondes que foram implantados, nas vias, nos aeroportos, na infraestrutura de saneamento. Tudo isso foi muito importante para o Brasil.
21: O Brasil participou de todas as 9 edições da Copa Feminina de Futebol. Ficou em terceiro lugar em 1999 e foi vice-campeão em 2007. O projeto, que trata de medidas relativas à realização da Copa do Mundo Feminina de Futebol, seguiu para análise do Senado. Da Rádio Câmara de Brasília, Antônio Vital.
2: Desenvolvimento Regional.
19: Luísa Canziani, do União do Paraná, destaca o sucesso da Expo Londrina, ocorrida entre os dias 10 a 19 de abril. Segundo a deputada, a edição de 2026 bateu recordes de público com mais de 700 mil visitantes e deve superar R$1,7 bilhão em negócios.
20: Luísa Canziani observa que o evento se consolida como uma das maiores feiras de agronegócio da América Latina, referência em produção, inovação e sustentabilidade para o setor.
19: Bebeto, do PP do Rio de Janeiro, cita a sua atuação na área de transportes, com ênfase na situação da BR-393 no sul fluminense. Segundo ele, a rodovia enfrenta abandono, altos índices de acidentes e falta de manutenção, afetando diretamente a população da região.
20: Bebeto afirma que, após a articulação com o governo federal, houve a liberação de recursos para a recuperação da via. Ele também comenta outras iniciativas voltadas à mobilidade urbana, defendendo investimentos em infraestrutura para reduzir congestionamentos e melhorar a trafegabilidade nas estradas.
19: Termina agora o Jornal Câmara dos Deputados, com trabalhos técnicos de Everson Urani e apresentação de Márcio Aquilissardi e José Carlos Andrade. Uma ótima noite para você.
20: Você fica com as notícias do Tribunal de Contas da União. Boa noite e até amanhã.
2: Minuto do TCU.
9: O Tribunal de Contas da União fez auditoria para avaliar a oferta de internet nas escolas da rede pública. A fiscalização analisou ações do governo federal e identificou problemas que podem comprometer o uso da tecnologia no ensino. O trabalho encontrou falhas de planejamento e gestão. Em muitos casos, falta definir de forma clara as prioridades e acompanhar os projetos de forma adequada. O TCU também identificou dificuldades na coordenação entre os órgãos responsáveis e na execução das ações. Na prática, isso significa que algumas escolas podem até ter internet instalada, mas sem condições reais de uso em sala de aula. Para o tribunal, os problemas podem comprometer os resultados da política pública. O TCU recomendou melhorias na gestão, no monitoramento e na articulação entre os responsáveis pelo programa. Saiba mais em tcu.gov.br.
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0: Segura. Muito bom.
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0: tudo pronto para encarar mais uma jornada? Ó, você não vai sozinho não, viu? Olha o Fernando Riquetti por cá. Liga o motor, aperta o cinto que a viagem tá só começando.
1: Uma viajar de ônibus é bom demais, né? Eita, nós! Hoje já é sinônimo de conforto, de praticidade, mas quando o assunto é segurança, um detalhe simples pode salvar vidas. O uso do cinto de segurança. Ai, gente, eu viro e mexo e tô pegando aí um 40 janelinhas para ir para casa, viu, gente? E como tem usuário que ignora esse cuidado durante a tocada, gente? Ó, só que em casos de freadas bruscas ou acidentes, o cinto de segurança faz toda a diferença para evitar ferimentos graves. A Roseli, ela é esposa de caminhoneiro. E a Roseli viaja com frequência de ônibus. Ouça o que ela diz.
2: Já aconteceu de acidente comigo e eu estava com cinto, realmente eu me machuquei muito pouco graças ao uso de cinto de segurança.
1: E a fiscalização, ó, tá sempre de olho nos ônibus, na galera das 40 janelinhas, como explica o policial rodoviário federal José Aldo.
3: A gente aborda o ônibus no momento do embarque, faz a fiscalização usual que nós fazemos de condições de segurança do veículo. E depois disso nós abordamos os passageiros e fazemos a campanha, conscientizamos eles sobre a importância do uso de cinto de segurança.
1: O médico ortopedista Luiz Cláudio fala da importância do cinto de segurança.
4: O cinto de segurança pode evitar várias lesões que são potencialmente graves e toda vez que você está em uma velocidade alta dentro de um veículo, você tem risco de sofrer acidente. A gente pode ter a ilusão de que o banco à sua frente vai evitar que você tenha um impacto forte, mas o próprio impacto contra o banco da frente já pode causar várias lesões graves.
1: Por isso, fica o alerta. Antes de iniciar a viagem de ônibus, use sempre o cinto de segurança, do início até o destino. Legal? Segurança nunca é exagero, gente. É proteção.
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1: E chegou a hora do boletim do Francisco Garoncio, nosso especialista em segurança viária. Ô Garoncio, vai daí, parceiro.
10: Você já se sentiu incomodado quando tá no trecho, mas não consegue enxergar o que tá em volta por causa de um para-brisas embaçado? Esse é um problema real. Afinal de contas, para quem tá na estrada e não consegue enxergar bem o trecho por conta da baixa visibilidade por um vidro que está embaçado, isso pode trazer graves consequências quando ele acontece no momento em que talvez você mais precise enxergar. Então, para que ninguém mais tenha problemas com para-brisas embaçados, hoje nós vamos trazer para você várias soluções.
11: É um embaçamento do para-brisa que acontece muitas vezes quando chove, quando tem sereno, causa muito risco de você bater num buraco ou até numa estrada que não tem acostamento. Pode ter uma bicicleta, uma via, um ciclista andando.
10: Nas regiões mais ao norte do país e nos períodos mais quentes do ano, especialmente durante o dia, esse fenômeno da condensação da água sobre os vidros, ele é bem raro. Mas quando vai chegando a época fria do ano, aqueles meses de junho, julho, especialmente em regiões úmidas, onde tem bastante chuva, aí sim o embaçamento é um problema real. E não precisa ter temperaturas muito baixas. Por exemplo, durante uma tempestade, quando a gente está passando por ela na estrada, obrigatoriamente vai ter que fechar as janelas. E a própria água da chuva batendo no para-brisas resfria o vidro. É a hora que a umidade que está dentro da boleia vai se condensar. E aí acaba tirando, às vezes, completamente a visão do motorista.
1: O Maurício é diretor do IMPROTRAN, é o Instituto Nacional de Projetos para Trânsito e Segurança. E ele dá dicas para acabar com o embaçamento dos vidros.
12: Podemos lembrar do quê? Que existem medidas muito simples de se fazer, também existem aí produtos que vão auxiliar no não embaçamento ou no desembaçamento. Então, se possível, baixar o vidro, ligar o ar-condicionado, manter os vidros limpos também auxilia bastante nesse processo.
10: Essa é uma questão tão séria que os caminhões mais modernos, que é conduzido pelo José Júnior, lá de Fortaleza, eles têm sistemas que são bem sofisticados. E eles servem para evitar o embaçamento do para-brisas, mas não para por aí não, porque eles têm um sistema para impedir o embaçamento também da visão dos retrovisores. Zé, como é que funciona isso aí?
13: Bom, o funcionamento disso aqui é bem simples. É, tipo, está embaçando o retrovisor, o para-brisa, então se aperta o botão do desembaçador, aumenta a temperatura do carro, do interno do veículo, e aumenta o ventilador, que vai dar maior pressão no ar.
10: É isso aí, turma. Quer seja usando o sistema de desembaçamento do próprio caminhão, os produtos químicos que são oferecidos pela indústria, o importante é o caminhoneiro ter à mão uma solução para que o para-brisas embaçado não seja motivo de risco para ele e para todo mundo com quem ele divide a estrada. E essa nossa conversa não termina aqui. A gente continua junto nas redes sociais.
1: Obrigado, Garonça. Aquele abraço, meu velho. E olha, turma, nunca passe a mão, papel ou jornal para desembaçar os vidros, viu? Você viu que isso aí, ó, não ajuda em nada. Não funciona.
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1: Tem música na boleia. Murilo Rufi.
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0: aqui é Fala Pra Mim,
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4: Quando a neblina aparece, você sabe, a visibilidade cai e o perigo aumenta nas estradas. Um cenário que exige atenção redobrada, cuidado ao volante e decisões rápidas para evitar acidentes. Quem vive na estrada sabe, dirigir sob neblina é um dos maiores desafios da rotina. O caminhoneiro Auriberto tem algumas dicas para a turma da estrada.
5: Fator neblina ele pode surgir a qualquer momento, tá? Você está na rodagem aí, de repente você pode se deparar com a neblina aí, você tem que estar atento para esses momentos, né? Que a sinalização tem que estar em dia, tudo direitinho, para você não correr nenhum risco nesse sentido aí. Você tem que manter a iluminação direcionada na pista, né? Para os faróis baixos, para você iluminar os olhos de gato, para você não correr nenhum risco de sair fora da pista, né? Nessas horas de neblina aí.
6: Muito bom, Auriberto! Muito bom! Olha, cautela e caldo de galinha não fazem mal pra ninguém. Conversamos também com o policial rodoviário Deodato e ele dá mais algumas dicas. É, solta aí, Paulinho.
7: A velocidade reduzida é importante para que ele tenha mais atenção conduzir o veículo. É importante também que mantenha os faróis baixos, porque o farol alto pode ofuscar a visão do motorista no sentido contrário e diminuir a visibilidade do próprio motorista. Uma coisa muito importante também é não deixar os pisca-alertas ligados, para não ser confundido com o veículo que está parado. Na situação de neblina, não se deve parar também o veículo, tá? Não se deve parar porque a visibilidade está baixa, pode causar um acidente. Se caso precisar parar, priorizar as bases da Polícia Militar, os postos de serviço e postos de combustível também.
6: Ó, e para quem não sabe, neblina e nevoeiro não são as mesmas coisas, viu? Neblina é quando você tem uma visibilidade de aproximadamente aí 1 quilômetro. Já o nevoeiro, você tem muito menos visibilidade, como explica o policial rodoviário Deodato.
7: Caso de nevoeiro, tentar se orientar pelas faixas de rolamento, pelas faixas branca e amarela, tá? Porque a visibilidade é bem pequena mesmo, então você vai conseguir ver pouco à sua frente. Então, manter os faróis baixos, manter uma velocidade reduzida e constante, se orientando por essas faixas.
6: Valeu, Deodato, aquele abraço pra você, meu irmão. E motorista, enquanto dirige sob neblina, não encare diretamente para poder se orientar, viu? Procure aí uma placa, uma indicação luminosa, faixas no solo e até manchas no asfalto para poder se manter aí, ó, no sentido correto. Ficar atento aos sons também ajuda, viu? Já que eventuais buzinas ou então freadas indicam perigo.
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6: Vamos de música.

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5: E nós aqui em São Paulo, ó, vamos fazer rastros pelo interior paulista. O palco, cidade de Hortolândia, coladinho a Campinas, na rodovia dos Bandeirantes. A concessionária que administra o trecho realizou um simulado envolvendo uma carreta transportando etanol, uma van repleta de passageiros, um carro elétrico e uma motocicleta. Trata-se de um simulado. É para treinar todas as equipes envolvidas quando acontece uma emergência dessa na pista, para que quando a coisa acontecer de verdade, a gente torce para que não aconteça, esteja todo mundo preparado, treinado, sabendo das suas obrigações. Quer conferir como é que foi esse simulado?
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6: Pista interditada. Pessoas feridas em uma van. Motociclista que caiu em uma ribanceira. Risco de explosão em um tanque carregado de etanol e fogo em carro elétrico. Cerca de 100 pessoas participaram do simulado, que durou quase 2 horas. Moacir é gerente de operações da concessionária. Ele fala mais sobre a importância de se realizar o simulado.
7: Nós temos uma obrigação em fazer esse evento, mas lógico, nós fazemos ele levando o mais próximo possível da realidade, justamente para reforçar o que eu falei. Uhum. A integração das equipes, o treinamento da equipe, é muito importante a equipe estar treinada para fazer o atendimento. O atendimento para as vítimas, o atendimento à segurança viária, o atendimento da segurança do colaborador. Então, treinando, você consegue reciclar e numa situação real, você vai executar ali. Lógico, com muita exatidão.
6: Eles começaram orientando as vítimas que podiam andar e sair de perto do local do acidente. Depois, foi feito o resfriamento da carreta carregada de etanol. As equipes demonstraram na prática as prioridades de socorro, os procedimentos de segurança, inclusive com o desligamento das baterias do carro elétrico, e os riscos ambientais como contaminação de galerias pluviais. Juliana é gerente de atendimento da concessionária. Ele fala da complexidade do evento.
8: É um simulado bastante complexo, né? Onde nós tivemos envolvimento de técnica de salvamento em altura, atendimento a múltiplas vítimas, atendimento a veículos elétricos e emergência química, né? Então é um simulado que abrange técnicas complexas e que prepara as nossas equipes para esses atendimentos, né? Atendimentos de alta complexidade. Além de contar com tecnologia como o drone, que veio para fazer o resfriamento do caminhão de produto perigoso, garantindo que ninguém chegasse próximo desse caminhão para garantir a segurança das pessoas, e a máquina lá resfriando esse caminhão.
6: De acordo com dados do Corpo de Bombeiros do Estado de São Paulo, 81 acidentes com cargas perigosas foram registrados no estado. Em 43 deles, houve vazamento de carga. Ano passado, foram 239 ocorrências, sendo 141 com vazamentos.
5: O pessoal leva a sério esse treinamento, né? Para que quando, né, acontecer uma ocorrência dessa na pista, todo mundo saiba exatamente o que fazer. Porque em caso de acidente, né, gente? A gente sabe que segundos podem ser cruciais, ser decisivos em você salvar uma vida.
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9: E agora tem música, Gustavo Lima.
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4: Bom dia, bom dia, bom dia. Por cá já sabe, né? É o 232 da casinha. Bom dia de 0 a 100 pra não esquecer de ninguém. E de 1 a 1000 pra não esquecer nenhum filho de seu bibio. Vai vendo. Bom dia da primeira, Dona Joana. Porque o segundo é DJ Acarajé. A último, que é o Will Pequeno. Porque a penúltima, todo mundo sabe que é o Várias Queixas. Bom dia, Várias Queixas. Bom dia, bom dia, bom dia, Chocolatinho. Bom dia, o 11º da casinha. É o Carioca. Coloca aí, ó, num basqueteado, num lereado, escutando o Fernando Riquetti. Bom dia, Natanael Soares. Bom dia, Samuel, do Cláudio, Sebastião, a todos que faz parte desse grupão. Tô por cá, tô por cá. Indo ali coletar uma maleta, coletar uma maleta de navio pra ir em busca de Aurora. Vai vendo, moído. Bom dia, bom dia, bom dia.
5: Bom dia, bom dia, Flavinho. Um abraço pra você, meu irmão. E falou o time completo do grupamento aí, ó. Cê tá doido? Um abraço pra você, viu, meu irmão? Tá indo lá em busca da maleta do navio. Pra quem não sabe o que é a maleta do navio, é a carga do container. Valeu, meu irmão. Fazendo rastro aí pelos portos do Nordeste, sempre levando o Brasil Caminhoneiro junto de carona. Obrigado, meu querido. E você? Manda um alô pra nós aqui também, rapaz. A gente curte por demais ouvir o seu alô. Faz igual o Flavinho do Caçaco aí, ó. DDD 11 São Paulo 96082-5819. DDD 11 96082-5819.
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5: E por hoje é só. Hora de puxar o maneco. Mas vocês, ó, sigam em frente com cuidado e com muita responsabilidade, hein? Brasil Caminhoneiro é uma realização da Cobran, Companhia Brasileira de Máquinas. Muito obrigado, viu, gente, pela companhia. Fiquem todos com Deus e até amanhã.

0: Eu ali, né? 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
2: Olha, quero mandar um abraço aqui pro meu amigo Celito Barita. Pediu a música Xadana Boa. Pedida, Celito. Um abraço, meu amigo. Chegou a de saboré verdadeiro, gostinho da tradição. 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Lembrando, né? Você adquiriu produtos pro teu evento no Edemburgo aqui no Bom Dia, Trabalhador. Nosso sábado agora é a 20ª edição do Bairro do Shopping na Linha Sul Ouro. Domingo, dia 10, né? Dia das Mães, né? Temos a tradicional Quest em Alto Sorro. Com homenagem às mães e também, né? O pessoal que é da igreja caminhando com Jesus na rua Francisco Elter. A partir das 4 da tarde haverá distribuição de cachorro quente para as mães, criançada, o povo em geral. Então, com os produtos da padaria Vitória, melhor de qualidade. 17 de maio, festa no Rio Pardo. 14 de junho, festa na linha Mazie e Rouro. Todo mundo no convite. Mas que tal, né? Tinha que ser os amigos da padaria Vitória, bem em frente à Casa de Carnes Roça.
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2: Vamos lá, gente, acordando uma vida, né? Segundo as 37, no 537, bom dia. Mas que tal, né? Mas que tal, nós já vamos rodear um leite na água, água no leite. Daqui a pouco tem lá, vai, uma xalana, lá na casa do Celito. Eita, muda veio. E agora, conta pra nós aí, você quer história, como pode ser, homem?
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0: errado.
1: Meu Deus do céu, né? É, tio Oswaldo. E agora?
0: Esquecer.
1: Olha, quero mandar um abraço à família Lago, lá do Sítios Lago. Domingo, próximo dia das mães, Maguali, Mantiné com JLI, né? Alô, Demar, alô, Rafa, alô, toda a turma do Sítios Lago. Diabão, diabão, piazado, vão se hartando. Eita, moda, velho, né?
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1: Aí, Teodoro e Sampaio, a história da moda. Água no leite, leite na água, vamos que vamos, dele que dele, moçada. Alô, saudou Sabino Preste, bom dia.

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1: É, vou dar um abraço à minha amiga Ruth, né? Que pediu uma colher seca já já. Tá bom, Ruth? Bom dia, obrigado pela companhia. Feiticeira. Eita, modão, véi. É aquela de monha que um dia eu amei. Ô, oh, feiticeira, véi. Vou dar um abraço aqui pro meu amigo de Quen de Novatelli, né? Gurizada, é da Nossa Senhora da Saúde, no Porto Alegre, região. Bom dia, de Quen.
2: Bom dia.
1: Como é que você tá? Pedro. Tá bem?
2: Tudo certo por aí.
1: Mas tudo bonito. Tudo certo, tudo bonito. A Deus. Bonito como
2: mas
1: você.
2: Mas tá ficando o inverno, tá?
1: É, agora começou já pra dar gripe.
2: Tá demorando o clarear?
1: É, pra dar gripe nós, né?
2: Manda a música aí, ó. Mato Grosso e Matias, irmão de sangue.
1: Ô, oh, boa
2: que
1: pedida.
2: É muito linda essa música.
1: Vou rodar
2: aí.
1: Sim, meu obrigado. Amigo. Um abraço. Você dito lá vai, ô machalama. Bem longe esse vai. 5h43, 17 para 6. Bom dia, 16 graus, tempo bom. Se chover, eu aviso.

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2: Vamos dar uma abraço passando o pessoal da Nova Capinzal, acompanha nós. É. Seguinte, manda uma música aí, né, pro Guto. É o Guto do Mato, mas a Guto veio, né? Diz que o pessoal gosta muito de você, hein, Guto? Você apareceu, homem. Estão com saudade, vem visitar essa turma aí, Guto, velho. Mas deve estar no mato, nos capão. Meu amigo, sozinha lá em Piratuba, vou ter que rodar outra moda, tá bom, sozinha? Um abraço, meu amigo. Meu amigo Leonildo também. Como é que tá, seu Leonildo? Bom dia, tudo certo?
7: Bom dia, doutor.
2: Tudo bem? Tranquilo? Tudo bem, graças a
7: Deus. Se der, manda pro Tio Lori aí o Tico Louco.
2: Meu Deus.
7: O Tio Lori e o Tico Louco estão igual os
2: dois. Mais ou menos parecido, né? Mais ou menos parecido, né? Tá aí, amado, mais amado Brasil, voltando 10 para 6. Aí, conhece que se não chover, se não moia, moia, as folhas vai ficar molhada. Santa Amadão Batista, bom dia.

0: Olha aí, né? Amado, mais amado Brasil, né? Com Simone Simaia. Eita, Cunha Seca, dona Salete dos Santos também participando do Ranchão da Capizal. Bom dia!
1: Bom dia!
0: Bom dia! Bom dia,
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0: 5:53. Bom dia! Vamos acordar, né? Terça, que já vai ter o irmão de sangue por aqui, né? Mas que tal, irmão de sangue, velho? Segunda, minha amiga Anacleta, alô, Nene, alô, pessoal da Padaria Vitor, lembrando e convidando, no sábado vem aí, 20ª edição do Bairro do Shopping, na linha Suono. Domingo, festa de alto São Roque, homenagem às mães, no domingo também, tem a distribuição de cachorro quente a partir das 16h da igreja Caminhando com Jesus, na rua Francisco Elte, para as mães, crianças e o povo em geral, tá bom, gente? Dia 17, festa no Pardo, e no dia 14 de junho, festa na linha Mazeiro, são alguns dos eventos atendidos pela padaria Vitória. Leva, meu amor, me leva. Eita, mão da mãe, me leva, meu amor, me leva. Onde você vai? Quero ir, olha o irmão de sangue. Olha, olha, 5h54, 6h6, bom dia, acordando pra vida. Obrigado ao povo da Rodar, você que me leva de carona.

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1: Vamos mandar um abraço aí pro amigo Jair Zanoni, pessoal do Lanha, né? Da Nova Catizade. O nosso amigo senhor Tante, o senhor também. Um abraço, meu irmão, também. Obrigado pela companhia. Agora nós vamos rodar um amigo bem, né, Tito? Mas em casa me fazer uma visita, né? Ô, Mondão. E agora?
2: Você me pede.
1: É nessa noite que nós estamos juntos. Ô, Cavalão Mundão, olha, olha, 5h53, já tem a oração da manhã. 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Alô, meu amigo Amadeu, como é que tá, tio Amadeu, velho? Isso, um abraço pessoal do Curicuri, que é abatedor de casa de carnes neis, né? Aí do Alto São Roque, toda a turma lá, um diabão pra todos nós, né? Eita, mudão, velho. É, meu amigo César Souza aqui também, né? Isso, deixa eu ver. Bom dia, participa da promoção Ranchão da Capizá, pessoal. César Augusto Souza. Mas que tal, meu galo, velho? Tá participando, tá bom? Amigo velho, vai lá em casa me fazer uma visita. Vai lá com uma negra, com uma neide, lá no meu Rio Grande do Sul. Segura essa, mano, Garcia, a partir das vezes com aquele pinhão de qualidade aqui na matriz, né?

0: Bom dia, queridos filhos e filhas, nesta terça-feira que antecede o Dia das Mães. E nós nos rendemos em oração, suplicando a Mãe de todas as mães em favor de nossas mães aqui na Terra. Mande as suas intenções através do www.padrereginaldomanzotti.com.br. Claro, você pode até aproveitar o Facebook Padre Reginaldo Manzotti. Em nome do Pai, do Filho e do Espírito Santo, amém. Nossa Senhora, Mãe de tantos nomes, de tantos títulos, mas a mesma Mãe de Jesus e nossa. Nossa Senhora, no início deste dia, nós queremos pedir, Mãe, suplicar, pedir em favor de nossas mães, as vivas. Interceda teu filho para que tenham saúde, discernimento e possam educar os filhos como educaste Jesus, obedientes a Deus, devotos, fervorosos. Nossa Senhora, interceda teu filho pelas mães aqui na terra, para que possam, na vida, serem testemunhas vivas da ternura de Deus. Nossa Senhora, tocai no coração dos filhos que sejam obedientes às mães, aos pais, mas que todos na família busquem viver a exemplo da Sagrada Família de Nazaré. Nossa Senhora, pelas mães que já partiram, interceda teu filho para que lhes dê o descanso eterno e a luz perpétua. Nossa Senhora, de muitos títulos, de muitos nomes, mas a mesma Mãe de Jesus e nossa. Ajudai-nos, Mãe, na batalha deste dia, nos problemas que vamos enfrentar, no suor que vamos derramar, nos conflitos que iremos superar. Nossa Senhora, esteja ao nosso lado, nos protegendo, nos amparando. Nossa Senhora, nós te consagramos cada minuto e cada hora deste dia. E por isso, oferecemos uma rosa no início deste dia, nesta recitação da Ave Maria. Ave Maria, cheia de graça, o Senhor é convosco. Bendita sois vós entre as mulheres, e bendito é o fruto do vosso ventre, Jesus. Santa Maria, Mãe de Deus, rogai por nós, pecadores, agora e na hora de nossa morte. Amém. Nossa Senhora, protegei as mães aqui na terra, e as que já partiram, dai-lhes o descanso eterno e a luz perpétua. Nossa Senhora, seja para as mães um exemplo de maternidade e de zelo. Ó Deus, por intercessão de Nossa Senhora, Mãe de todas as mães, abençoai a água, a roupa dos enfermos, as fotos de família. Em nome do Pai, do Filho e do Espírito Santo. Amém. Rogai pelas mães, Santa Mãe de Deus, para que elas sejam dignas das promessas de Cristo. Amém. Fique em paz. Um bom dia.
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4: Mais caricula, né? 6:11 já, né? 6:11, 14 graus de temperatura, né? Tem que aguentar pra não dar gripe e muito mais, né? Dona Lorena Crema. Alô, Valdeci, lá em Pomerode. Bom dia, Valdeci. Como é que o senhor tá
5: aí? E
4: tá
5: aí, Márcio?
4: Tudo
5: Pedro,
4: certo?
5: Bom dia, tudo bem?
4: Tem tudo bem, o senhor.
5: Peço a música, Grupo Cordona Rosa Branca.
4: Isso.
5: Agradeço a todos os amigos de Capizal e Ouro, pro meu amigo Nelson Gorfo aqui de Pomerode.
4: Uhum.
5: Pra toda a família América que tá na sintonia. E pra minha esposa Lúcia, que tá mateando, escutando o programa também.
4: Eita, manda bem. Quer mandar um abraço ao pessoal aí do Brunner Supermercado também, Elisa, toda a turma aí, né? Tá aí lá, o Zé, né? Ô Zé, toda a turma, a Tânia também, todo o pessoal aí do Brunner Supermercado, que cedinho sempre tá com o rádio do 12. As meninas também, o pessoal aqui da Padaria Santa Mãe aí do Ted, né? Como é que estão aí? Estão tudo bem? Preparando as coisas boas. Eita, mundão velho, né? Bom dia, o povo de toda a região sempre acompanhando nós, né? Olha essa aqui, ó. Conheci a Rosa Branca. Eita, acaba não, mundão. Olha, são 6:12. Bom dia, 6:12. 14 graus, tempo bom no Baixo Vale. Hoje é dia 5/5. É mês de maio, mês das mães, mês das noivas, mês de Maria.

0: Olha aí, também quero mandar um abraço mesmo, meu moque, né, gurizada, então, do Bruno, sempre acompanha nós, né, mas a piazada, né, radinho no doce, gurizada, das frutas, do açúcar, do geral, né, esse é o Bonildo Duarte, bem, como é que estão, meu galo? Um abraço, bom dia, obrigado pela sintonia.
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0: Vamos lá, né? 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
4: Pastor Pedro, só lembra a mulherada aí da rádio aí que hoje é dia do marido aí, fazer o churrasco pra nós aí.
0: Ai,
4: avise lá pra dona Iris também fazer o churrasco pro nosso amigo Iris.
0: Ih, mas churrasco inteiro, sabe? Que homem do céu, o salário nem sinal de vir ainda, meu amigo.
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0: Vamos lá, gente, comigo mesmo, 6:23, um abraço, meu amigo Leopoldo Amalgaburria, do Alto do Navegante, meu amigo Casca, também, no pé do morro, como é que tá, de Casca, velho, abraço aí também pro Jacir, toda a família, seu irmão, de aqui, todo o pessoal que acompanha nós, é da rua ali também, abraço lá pro Zanine, pro Amadeu, pro Pedrinho, velho, mas eita, toda aquela turma que mora ali, um abraço, obrigado pelo carinho da audiência de vocês, né, ai, barilho. Vamos que vamos, dele que dele, moçada.
10: Eu tinha apenas 18 anos.
0: É, meu amigo Ivonildo Duarte, o Muquerelho. Te cuida, guri, te capricha. Isso, acaso hoje me domina, barbaridade, vivendo, é. Ai, vai dar. 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O lugar lá é nota 1000, e JD, então, esse dispensa comentário, que a azada veste, puxa um bonito mesmo, né? Um abraço, gurizada velha. Eita, mudão, né? Alô, tio Amarca, como é que tá, tio Amarca, velho? Essa aqui eu quero mandar, então, pro meu amigo Felma Teta. Ó, tio Felma aí da Cunelária Ouro. Ô, Dona Ivonete, ele disse que é um gaúcho sincero, mas a senhora sabe que ele não é, né? Tá bom mentir, né? Vamos fazer o quê, né? Alô, Celito, fica nó, bom dia, Celitinho.

Sendo que eu também não te quis, meu amigo. É, um abraço especial lá pro o Cranguinho. Ô, Cranguinho, não vai dar tempo de rodear o corpo esguadepado, Cranguinho, velho. Tô, né? Rodeando bom amigo, tá bom? Um abraço, Cranguinho. Um abraço, pessoal do Aldo Mila. Obrigado pelo carinho da audiência. Estamos chegando quase ao quinarzinho já, né? Do Bom Dia até a Baiador, né? Eita, teve esse saco, né? 5 do 5, né? 14 graus, tempo bom, né? Vai ser um diabão, hoje um diabão, né? Eita, e agora, homem? Todos perguntam por que eu sou

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0: Olha, quero mandar um abraço aí para Dona Eni, né? E o seu Bonney Maciel, né? Bom dia, Dona Eni. Como é que a senhora tá? Tudo bem, Bonney? Tudo certinho? Já pronto para mais um dia de vida, né? 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Um abraço, meu amigo Vivaldino, aí do terminal rodoviário, acompanha nós. Obrigado, Vivaldino. 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Olha, parada 102, hoje, sabe onde? 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Então aí da LA Informática, então teremos nada mais, nada menos que a parada 102. Todo mundo tá no convite, gente, tá bom? Vamos que vamos. Semana empiada de parada, hein? Mas é bom por demais, tá certo? Lembrando aqui que o cartório da 37ª Zona Eleitoral comunica que a próxima quarta-feira, amanhã, dia 6, será o prazo final para a realização de transferência e emissão do primeiro título de regularização da situação eleitoral, bem como para coleta biométrica. Informamos ainda que o cartório eleitoral estará funcionando em plantão das 9 às 19 horas. Tá bom? Amanhã é o último dia, gente.
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4: Vamos lá, gente. O nosso WhatsApp é 988156435, né? Capinzal FM, manhã de terça e quinta. 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Tá bom, gente? Nós temos para vender aqui da Dona Marlene lá. Então vende-se um fogão a lenha número 2, 100 mil ela tá pedindo pelo fogão, viu? Qualquer uma lenha, número 2, R$100, né? É 998-38-95-34. 998-38-95-34. É só mesmo mais para tirar do local, então, esse fogão a lenha que ela tá vendendo, tá bom, gente? Vamos vendendo aqui também, aliás, compra-se várias eucalipto, 999-60-5227. Compra-se chapa de fogão a lenha, número 2 ou número 3, 999-82-6929. É como esse debulhador de milho tocado a motor, 999-21-1442. Aluga-se apartamento mobiliado atrás da Copérdia, viu? É com 2 quartos, um é suíte, o telefone, o código é 48, o telefone é 996-227262. Vende-se engenho para moer cana, mais um tacho para fazer melado, 999-114361. Vende-se milho para silagem, 92.077,68. Vende-se 2 terneiros e 3 terneiras. É, o pessoal leva, viu? 999-020437. 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Vende-se com uma lenha seminovo, número 2, branco, 999-13-0827. E vende-se banheira com trocador seminova, a caminha para uma menina de até 2 anos e um andador, né? 999-10-4362 é o telefone, tá bom? São 6:38, 6:38, né? Bom dia, quero vender de 6 a 7 janelas de 1,20 por 1,20. Convide duas portas, 999-37-96-69, 999-37-96-69 é o telefone. O pessoal tá ligando para nós aí, deixa para ligar depois aí da que nós terminar o programa, porque agora nós não temos condições de atender, tá bom, gente? Senão nós ou faz uma coisa ou faz outra, né? Senão aqui o bicho pega, tá bom? São 6:39, 6:39, né? Bom dia, você que tá se ligando agora na nossa programação.

0: Vamos lá, né? Bom dia, pessoal. Pediu para nós enviar o número de telefone aí da dona Marlene, que tá vendendo o fogão aí por R$100. Já eu mando. Pode ficar tranquilo, tá bom? Fica tranquilo. Daqui a pouquinho nós já estamos mandando para vocês aí, tá certo, né? Eita, mundão. 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
0: Vamos lá, né? Olha, 6:42 no My Que Tal, né? 6:42, né, dona Marlene? O pessoal quer comprar o fogão da senhora aí, já. Nós vamos passar o número bem certinho que o pessoal pediu, né? Só aguenta um pouquinho aí, tá bom? Deixa eu ver quem mais nós temos aqui pra vender, comprar, trocar, qualquer coisa que nós damos um jeito, tá bom? Aluga-se kitnet com alguns móveis, viu? 999-984122. 999-984122. Vence uma estrada 2020, cabine estendida com apenas 84 mil quilômetros, bem conservada. 984-22-2109. Vence celular Motorola 256 GB, ou 700 pila. 999-650119 é o telefone. O pessoal então está vendendo esse celular aí. 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Isso, deixa eu ver o que tem aqui, ó. Bom dia, Elisete Borto, quer participar do sorteio do rachão, tá participando. Gente, nós estamos precisando aqui também, ó. Se alguém tiver uma, precisa de uma casa para alugar, que tenha no mínimo 3 quartos, viu? Paga até R$1.000, paga já adiantado, com certeza, para que nós conhecemos, tá bom? Então, tá precisando de uma casa, se alguém tiver aí, ó, 998-41-5615. 998-41-5615 é o telefone. O pessoal não está precisando dessa casa, hein? Se alguém tiver aí para alugar, tá bom? Bom dia! Deixa eu ver, bom dia. Quero vender de 6 a 7 janelas, então, de ferro. Isso aqui nós já anunciamos. 999-37-96-69 é o telefone. São 6:44, 6:44, manhã de terça-feira. Esse é o Capinzal Negócios.
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0: 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Gente, tem uma pessoa que está procurando uma kitnet para alugar de frequência mobiliada, tá bom? Isso, o telefone é o 42, né, que é o código, né, 999-74-17-73, 42-999-74-17-73 é o telefone. Então, o pessoal que está procurando essa kitnet aí de preferência mobiliada, tá bom, gente?

0: Vamos lá, né, gente? 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Bom, lá, vem economizar. 6:47. Alô, Vivaldino, bom dia!
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0: Vamos lá, né? 6:48, 6:40. 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Meu amigo Teixeira, o que que é? Você mandou um número bom? Bom dia, eu tenho, mas você tem o que aí, Teixeira? Mandou o número, me diga o que você tem, homem do céu, aí, que nós já fazemos esse movimento, velho. Meu amigo Scapini, né? Bom dia, Scapini, quando que vamos lá na Lida, lá, um abraço. Nós vamos com o Ney Maciel também, acompanhando nós, um abraço para os amigos. E quem nós não conseguir fazer os negócios agora, mas amanhã tem mais, é isso, com certeza, tá bom? 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Chegando agora, 5 minutos com Jesus, depois colega Alexson Luiz com o Jornal 102 na nossa programação, tá bom? 6:50.
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3: Nesta terça-feira, dia 5 de maio, inicialmente, saúdo a você que está me ouvindo, me acompanhando neste momento, que aqui temos juntos em torno da palavra de Deus. E hoje vamos meditar sobre o sétimo mandamento, não roube. Não roube, que está baseado em Êxodo capítulo 20, versículo 15, que diz, não roube. O tema de nossa meditação hoje é honestidade com os bens. Honestidade com os bens. Estimados amigos, furto e roubo sempre foram muito comuns entre os povos. Ainda hoje é comum ver nos supermercados furto de mercadorias, consumo de frutas sem pagar, troca de código de barras para pagar menos. Um cristão que viveu antes de nós escreveu que furtar é conseguir bens alheios de maneira injusta. Furtar envolve todo tipo de vantagem para desvantagem do próximo em qualquer tipo de negócio. Furtar é um vício amplamente difundido e muito comum. Será que de lá para cá melhorou? É claro que não. Isso foi escrito muitos e muitos anos atrás. Quando Deus deu o mandamento, não roube, não furtarás, ele queria que todas as pessoas fossem honestas e ajudassem o próximo com bens materiais. Cada pessoa pode ter os seus próprios bens, comprando, fazendo trocas e recebendo de herança, mas jamais usando a desonestidade como forma de obter bens. Infelizmente, muitas pessoas não veem problema em subornar guardas e fiscais, superfaturar preços, desviar mercadorias ou dinheiro. Porém, para Deus, isso é pecado. Ele promete castigar quem age assim. Ainda bem que Jesus foi despojado de suas posses e vestes e abriu mão de tudo que era dele para ser obediente a Deus até a morte de cruz. O furto que Jesus sofreu no Calvário é a fonte de nossa vida e a forma de recebermos perdão. Meu amigo, minha amiga, vivendo a fé em Jesus, Deus nos ajuda a ter bens para usarmos em nosso benefício, para o bem do próximo e para a divulgação da sua palavra. Nossa vida deve demonstrar aquilo que o apóstolo Paulo escreveu. A terra e tudo que dela existem pertencem ao Senhor. 1 Coríntios capítulo 10, versículo 26. Senhor Deus, nós te agradecemos pelos bens materiais. Ajuda-nos a administrá-los para o nosso bem, para o bem do próximo e para a divulgação da tua santa palavra. Em nome de Jesus. Amém. Honestidade com os bens. Essa é uma recomendação da santa palavra de Deus. Isso também está escrito em nosso coração. Que aquilo que é do próximo, aquilo é do próximo. O que é nosso, o que é nosso. Isso nos leva a olharmos com gratidão a Deus todos os bens que nós temos e conquistamos na vida. Vem do trabalho, vem da honestidade. Enxergamos outras coisas acontecendo neste mundo. Pessoas se apropriando dos bens dos outros ou de bens públicos. Em muitos lugares isso até parece uma virtude. Mas lembramos que, como cristãos, que bênção, que privilégio que nós podemos conseguir com honestidade aquilo que nós temos. Continuamos assim. Fica aqui o incentivo de cada um de nós por parte da palavra de Deus. E Deus, do seu jeito, de sua maneira, Ele sempre nos abençoará através de Jesus, nosso Senhor e Salvador. Um grande abraço. Amém.
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12: Bom dia, terça-feira, 5 de maio do ano 2026. Céu parcialmente nublado no baixo vale do Rio do Peixe, temperatura na casa dos 15 graus, umidade relativa do ar em 98% e ventos a 8 km por hora. Estamos iniciando o Jornal 102 hoje com os seguintes destaques. Realizada mais uma sessão ordinária na Câmara de Vereadores de Capinzal, vereador pede dados à PM sobre fiscalização. Câmara também aprova moção para coibir perturbação do sossego alheio com motocicletas, entre outros assuntos que foram debatidos no Poder Legislativo. Educação, leitura, café.

0: fé e reflexão marcam noite especial na quarta jornada literária ou na sexta jornada literária de Capinzal. Prefeito de Ouro destaca a chegada de máquinas e caminhão para reforçar infraestrutura. No boletim de Brasília, o correspondente Paulo Otaran destaca: Brasil e Estados Unidos sentam nesta quinta-feira para conversar sobre questões diplomáticas e negócios com metais raros. No setor de segurança pública, acidente com óbito registrado na BR-116. Você confere a movimentação das últimas 24 horas. No esporte, destaque para o Grêmio, que joga hoje pela Sul-Americana, e o Palmeiras, que joga pela Libertadores. Destaque também para o Moretti Futsal Sub-9, que garantiu classificação para a segunda fase da competição. Eu sou Alexson Luiz, apresento estas, entre outras informações, a partir de agora no Jornal 102, uma produção do Departamento de Jornalismo da Capinzal FM, com direção de Luiz Pedro Escarton.
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0: 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Ronaldo Coutinho, qual é a previsão do tempo para hoje? Bom dia.
3: Bom dia. O tempo segue no geral mais para bom nessa terça, quarta e quinta, fresquinho de manhã. Hoje pode ter ficado aí abaixo de 15 graus e à tarde uns 28, 30, um pouco mais, um pouco menos. E a tendência é manter esse tempo assim no geral semelhante na quarta e quinta. Na sexta entra chuva, trovada e períodos de melhora na região. E mantém a tendência de tempo bom no decorrer da terça, quarta, quinta, chuva e trovada na sexta. Pode ter algum tempo severo, principalmente em relação a vento. Cai bem a temperatura à noite. No sábado e domingo, bem frio de manhã e com risco de geada, principalmente no domingo. Da Climatera, Ronaldo Coutinho.
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9: 7:07. Um bom dia para você que acompanha o Jornal 102, manhã de terça-feira, 5 de maio. Hoje, dia do Patrimônio Mundial Africano, também é dia internacional da parteira, dia mundial de combate à asma, dia mundial de higienização das mãos e dia mundial do trânsito e cortesia ao volante. E esta data importante nos traz uma reflexão, momento para lembrar que atitudes simples fazem toda a diferença. No trânsito, cada gesto de respeito, cada sinal de paciência e cada decisão consistem em ajudar a salvar vidas. Mais do que chegar ao destino, é essencial pensar como chegamos e garantir que todos também possam seguir seu caminho com segurança. Por trás de cada veículo existe uma vida, uma família e uma história. Que a gente leve mais empatia, mais cuidado e mais responsabilidade para as ruas e estradas, tendo um trânsito melhor aí. Isso depende de cada um de nós, começa com cada um de nós. 7:08, recado da Sicredi para você realizar os seus sonhos com qualidade e economia. 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
0: Nós tivemos ontem o sorteio da Loto Fácil e da Quina. Loto Fácil, concurso número 3.676. A Loto Fácil acumulou, ninguém acertou as 15 dezenas. Valor acumulado para o prêmio de hoje é de R$5.500.000. Já com 14 acertos, 268 apostas, receberão R$1.972,52. Tivemos apostas catarinenses de Camboriú, Brusque, Itapema, Itapoá, Joinville, Lages, Lajeado Grande, São José e Tubarão. Tivemos ontem também o sorteio da Quina, concurso número 7.016. Os números sorteados foram 02, 29, 31, 39 e 70. A Quina também acumulou, o valor acumulado para o sorteio de hoje é de R$9.000.000. Já a quadra da Quina teve 27 apostas ganhadoras, cada uma receberá R$18.284,75. Duas apostas catarinenses, uma de Biguaçu e outra de Lauro Miller. Já a Mega Sena, que está acumulada, vai pagar o prêmio de R$8.000.000. 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
0: 7:12, um bom dia para você que nos acompanha. Nós estaremos recebendo na edição de hoje do Jornal 102 representantes da Pastoral Familiar aqui da Paróquia São Paulo Apóstolo para falar sobre a realização no último final de semana do casamento comunitário e destacar outras programações como o retiro terapêutico, o encontro de namorados e as atividades aí do dia a dia da Pastoral Familiar. 7:13 é hora de Brasília.
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0: 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Brasil e Estados Unidos sentam nesta quinta-feira para conversar sobre questões diplomáticas e negócios com metais raros. Paulo Otarã.
3: Os presidentes Lula da Silva do Brasil e Donald Trump dos Estados Unidos voltarão a se encontrar nesta semana em audiência agendada para a Casa Branca em Washington na quinta-feira. Lula viaja nesta quarta, levando

0: Uma comitiva com integrantes do Itamaraty, dos Ministérios da Fazenda, Planejamento, Minas e Energia e diretores da Petrobras. A conversa com Donald Trump acontece após várias postergações, e especialmente por conta da guerra no Oriente Médio que acabou atrapalhando. O vice da República, Geraldo Alckmin, acredita na força do diálogo para dirimir uma série de probleminhas que ainda existem entre as duas nações.
1: Eu torço para que essa boa química que ocorreu entre o presidente Lula e o presidente Trump possa fortalecer ainda mais em benefício de dois grandes países, duas grandes democracias do Ocidente, que é o Brasil e Estados Unidos.
0: O governo brasileiro viaja para fazer negócios, mas precisa superar algumas questões internas. Deixando para trás o quesito taxação, agora tem o imbróglio do delegado da Polícia Federal que precisou ser devolvido ao Brasil após infringir normas da inteligência americana durante uma ação cooperada entre os dois países, que culminou com a prisão de um agente brasileiro, Alexandre Ramage, que acabou sendo liberado. O Brasil aplicou aqui a lei da reciprocidade, mas voltou atrás cerca de 72 horas depois, sem uma explicação lógica, devolvendo o acesso e as credenciais do agente americano que havia sido retirado do setor. Mas um dos principais temas da conversa entre Lula e Trump é a exploração de minerais raros. Politicamente, um assunto que o Congresso está discutindo sobre como legislar e também uma aposta de futuro que tende a ser rentável tanto para Lula quanto para Donald Trump. De Brasília, Paulo Otaran.
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6: Sete horas e 18 minutos, um bom dia para você que nos acompanha. 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Telefone WhatsApp 493555-2277. 7h19, foi realizada na noite de ontem mais uma sessão ordinária na Câmara de Vereadores do município de Capinzal. Vários assuntos estiveram em pautas.

0: Iniciativas principalmente voltadas ao enfrentamento da perturbação do sossego público causado por motociclistas com escapamentos irregulares. Uma moção de apelo de autoria do vereador Cauê Oliveira, assinada por todos os parlamentares, foi aprovada. Ela solicita à Polícia Militar a intensificação da fiscalização no município com o objetivo de coibir a circulação de motos com escapamentos adulterados ou que gerem ruídos excessivos e tem sido alvo aí de constantes reclamações, especialmente no período noturno e em áreas residenciais. Além da moção, também foi aprovado um requerimento, igualmente de autoria do vereador, pedindo informações detalhadas à Polícia Militar sobre as ações de fiscalizações realizadas no município. Nós conversamos com o presidente Kelvis Borges, que avalia a realização da sessão. Também, durante o uso da palavra livre, esteve falando sobre a UTI móvel aqui do município de Capinzal.
1: É uma sessão importante, votamos em segunda votação a atualização do regimento interno, um trabalho que vimos fazendo aí há mais de ano com uma empresa terceirizada para modernizar o sistema e o funcionamento da Câmara de Vereadores. Vários assuntos debatidos, né? Até fiz a minha fala no sentido de aproveitei a fala do Sutil, que é uma pessoa que anda bastante, né? É até mais do que nós pela atividade dele, e a fala dele em relação à visão da população, que muita coisa já melhorou nesses 16 meses do governo Aguinaldo e Thiago. Reforcei isso e falei, me coloco na situação de vereadores de oposição e sou situação, mas tenho que reconhecer que muita coisa já mudou e muita coisa vai mudar, posso afirmar para você, amigo cidadão de Capinzal. Falávamos também e até fiz a minha fala no sentido de citar, né, a utilização da UTI móvel na data de ontem à noite, em função de um acidente que ocorreu no nosso município. A gente sempre diz, ela veio para que não fosse usada, para que não precisasse, né? E a minha angústia é que em determinadas situações, daqui a pouco até se quase precisou, se precisou, não sei tecnicamente até que ponto, né, quantas vezes o SAMU veio a Capinzal, mas nós não tínhamos ela disponível. Aí foi a minha alfinetada na situação da burocracia, né, dos problemas crônicos que muitas vezes no órgão público se encontra, até porque acompanhei a angústia do prefeito, do secretário Rafael, em colocar toda a documentação em dia de forma rápida para que ela ficasse à disposição do hospital, e muitas vezes aparecia mais situações, ah, agora é isso, agora é aquilo, e nunca estava claro. Para mim o mais importante é, além do equipamento, são pessoas capacitadas, e o hospital levou os profissionais para fazer a capacitação, mas sempre um documento ou outro, isso me deixava angustiado. Precisando dela na noite de anteontem, como eu falei, numa conversa do prefeito com o secretário e hospital, ela foi utilizada e ajudou a salvar vidas, né? São pessoas daqui do nosso município que necessitaram desse serviço e foi muito bem atendido. Então, parabenizar o hospital, a equipe de socorro do hospital, a administração, enfim, a todos que participaram dessa primeira transferência, que foi um sucesso. E eu dizia, antes não se podia nada, né? Então, por isso as coisas estão melhorando e nós vamos estar aqui cobrando quando tiver que cobrar e falando dessas melhorias, dessa boa intenção da administração que quer fazer o melhor para o Capinzal.
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0: 7 horas e 23 minutos, 7h23. Um bom dia para você que acompanha o Jornal 102. Conforme destaquei, nós estamos recebendo integrantes da Pastoral Familiar aqui do município de Capinzal, da paróquia São Paulo Apóstolo, a Silvia Signor e o Alcidir Alves da Fonseca Cidinho, que são agentes da Pastoral, estarão falando sobre os trabalhos que são desenvolvidos a nível de paróquia. Silvia, bom dia, é um prazer tê-la conosco.
3: Bom dia, Alex, bom dia a todos os ouvintes da Capinzal.
0: Cidinho, bom dia.
4: Bom dia, Alex, bom dia aos ouvintes da Capinzal, bom dia à nossa grande pastoral familiar e também nossa paróquia São Paulo Apóstolos, né?
0: Vamos falar como é que é formada a pastoral familiar aqui na paróquia São Paulo Apóstolos, Cidinho.
4: Então, a pastoral familiar, né, essa grande família da pastoral familiar tem um leque de abrangência muito grande e ela é formada por agentes voluntários, né? Agentes voluntários da Pastoral Familiar, agentes que se sentem tocados em participar de eventos, em participar de movimentos religiosos, em participar de um grande grupo que possa estar disponível a trabalhar em prol das pessoas, a levar uma palavra de fé, uma palavra de esperança, a levar, a disseminar aquilo que Cristo deixou escrito, fazer o bem, estar disposto a ajudar as pessoas necessitadas.
0: Eu imagino que a missão seja fortalecer as famílias, né?
4: Com certeza, quando já se fala em pastoral familiar, é fortalecer, é fazer com que as famílias procurem estar unidas, fortalecidas na fé, fortalecidas na união, no amor, que um dos mandamentos maior de Jesus, os ensinamentos dele é o amor, que se é onde tem o amor, você supera, tudo você supera, as dificuldades, as barreiras do dia a dia, você consegue com amor, com união, atravessar qualquer tipo de barreira.
0: E a Pastoral Familiar desenvolve várias atividades e vários eventos, a exemplo do casamento comunitário realizado a primeira edição aí no último final de semana, Silvia.
3: Isso. A gente teve a oportunidade de realizar mais um casamento comunitário, então, no final de semana que se passou, com quatro casais. Quatro casais que vieram em busca, né, desse sacramento tão importante na vida do casal, na vida da família.
0: Qual que é a história dos casais? Imagino que as histórias sempre sejam parecidas, né, Silvia?
3: Sim.
0: Já estavam juntos alguns?
3: Já. Esses, né, casais que casaram agora nesta edição, né? Eles já moravam juntos, sim, alguns há mais tempo, outros há menos tempo, e que sentiam a falta, né, de algo assim, que é algo tão importante, que é esse sacramento, e vieram em busca, e o casamento foi realizado assim com muito carinho, com muito amor, aí com a ajuda dos agentes da Pastoral Familiar.
0: Como é que funciona o casamento? Apesar de ser coletivo, tem tudo, né?
3: Tem tudo. Tem tudo.
0: Uma cerimônia completa.
3: A cerimônia completa e toda ela assim feita, né? Os agentes se dedicam e toda ela é feita. Deus da preparação, então começa com a preparação de 12 encontros, eles já chegam, né?
0: Quantos encontros?
3: 12 encontros.
0: 12.
3: A gente pede que os casais venham com antecedência, né? Pedir essa preparação, pedir essa formação para o matrimônio, que aí é feito com mais tranquilidade, que pode ser bem aproveitada, que é encontros maravilhosos. Aí, então, depois a pastoral se organiza, é tudo feito pela pastoral familiar, desde decoração da igreja, as leituras, os cantos, fotografia, tudo é organizado pela pastoral. Os casais se preocupam mesmo em vir buscar esse sacramento, estarem de bem com si, estarem de bem com Deus, e a pastoral se organiza com o restante.
0: Existe algum custo?
3: Não, existe custo, não. O custo é a doação dos agentes, né?
0: Sim.
3: A fazerem aí o que é necessário para a realização do casamento.
0: São duas edições anuais.
3: Isso.
0: Primeira realizada neste final de semana, a próxima?
3: Geralmente uma é em maio, a primeira no ano, e a outra é no mês de outubro. E a próxima edição, então, ela está para dia 24 de outubro, a próxima edição.
0: Os casais que estarão casando, eles já fizeram as inscrições ou existe ainda tempo hábil?
3: Existe tempo, alguns já fizeram a inscrição, já estão fazendo a sua preparação, e a gente convida com os casais que estão, né, dispostos a vir em busca deste sacramento, né, que a gente sempre fala que é um sacramento muito importante, né, na vida do casal. Então eles que venham, façam a sua inscrição na secretaria paroquial. Se eles tiverem dúvidas, eles que chamem qualquer agente da Pastoral Familiar que eles conheçam para tirar, né, as suas dúvidas, e venham fazer, ou diretamente na Secretaria Paroquial, que venham, tirem as suas dúvidas, preencham a sua ficha e eles vão ser chamados para fazer então a preparação.
0: Muito bem. Outras atividades, como destaquei, são realizadas. Nós temos ainda neste mês o retiro terapêutico e o encontro de namorados. O que é o retiro terapêutico, Cidinha?
4: Então, o retiro terapêutico, esse ano nós vamos estar vivenciando o 8º retiro terapêutico. Então, o Frei Rubens da Mota, goiano, lá de Goiás, ele vem todo ano para Capinzal, faz uma turnê, e ele se estabelece aqui, ele para por uma semana aqui, fazendo um trabalho maravilhoso de evangelização, de fortalecer, de união, sabe, de juntar, aproximar esse relacionamento humano com Cristo, né, com a igreja, quem sou eu, né? quem somos nós em uma sociedade. Então, nesse oitavo retiro terapêutico, ele traz um tema muito

0: precisamos dar sequência a essa caminhada religiosa. É com os nossos jovens. Nós temos que arrastar a família toda para a igreja. É, quem somos nós sem essa casa divina, né? Sem essa casa que nos acolhe, que está de portas abertas, para que a gente possa ter essa aproximação e buscar o sentido da vida, né? O dono de tudo isso. Então, no dia 18 também, ele vai trabalhar com os jovens com o tema Sacramento do Crisma inaugura novos horizontes na igreja e na vida. Olha só, então ele vai trazer um tema assim de qual que é a caminhada dos jovens, né? Muitos tendem-se a entender que vai para a comunhão, o batismo, comunhão, crisma e se encerra a vida religiosa. Muitos têm essa mentalidade de que tem uma obrigação de seguir esses passos e não para por aí. É uma vida, é uma caminhada para a vida toda, porque Jesus está sempre esperando, está sempre abrindo caminhos para nós, mas nós temos que seguir por toda a nossa vida. Então, quem tiver interesse, né? A turma para esse ano já está certa, é os crismandos e pós-crismandos, é o público para os jovens. E para os casais, então, os casais que têm interesse nos procurem ainda, é uma procura enorme, a gente até evitou, a gente está vindo nos últimos dias aqui falar, porque nós tivemos uma procura de largada de 50 casais. E a gente pode estar trabalhando aí, o Frei pediu até 55, então a gente tem aí, em média, de umas 3, 5 fichas ainda.
1: Momento bem tradicional, né? E que a cada edição é superado e as pessoas comentam, né? E têm esse desejo de participar.
0: Isso é bom, né? O comentário. Então, certamente ele traz uma mensagem positiva, né, Alexson?
1: Sem dúvida.
0: E para isso que a gente deixa aí, então, se alguém tiver interesse, sentir tocado, a gente vai dar um jeito. Tem aí ajustar entre 3 a 5 fichas ainda, mas a gente quer que as pessoas, principalmente aquelas que tocam e tem um interesse em fazer, não deixar de fora.
1: Muito bem. Outro evento é o Encontro de Namorados, Silvia.
2: Sim.
1: Então, quando e que programação?
2: Como o Cidinho estava falando, né, de acolher os jovens, então, aí na nossa paróquia, queremos, então, também acolher os jovens namorados.
1: Os pombinhos.
2: Então, a gente tem mais um Encontro de Namorados no dia 30 de maio. Ele é um encontro diocesano. E ele vai acontecer em Joaçaba, no pavilhão Frei Bruno. Então, esse encontro, ele tem o valor de R$50 de inscrição. Às vezes, os jovens vão olhar lá, né, o recadinho, o convite, a ficha de inscrição, com o valor de R$50. Mas, a gente estávamos conversando e, então, essa inscrição, a pastoral familiar, ela vai pagar esse valor.
1: Custear,
2: não precisa os jovens, né, o casal de namorado aí pagar. Já é um valor bem em conta, porque é um dia bem aproveitado, um dia bem gostoso, mas a pastoral familiar, ela vai se organizar para isso. E também com o transporte, né? A gente vai ver até aí mais próximo do dia quantos casais e namorados vai ter. E a pastoral também vai organizar um transporte para levar eles.
1: E qual que é a programação lá?
2: A programação lá eles têm todo um cronograma.
1: Sim.
2: Da diocese, né, que acontece durante uma tarde. E certamente é uma tarde muito gostosa. Eles têm dinâmicas, eles têm um encontro só a dois, eles têm várias coisas assim que vai fortalecer o casal, sabe? Vai fortalecer o casal que está buscando viver esse namoro santo, esse namoro mais perto de Deus.
1: Muito bem.
2: E então, esses casais que desejam, né, esses casais namorados que desejam fazer esse encontro, ir até esse encontro, realizar, estar vivendo mais próximo de Deus, né, baseados aí no amor, no respeito, no propósito, este encontro é para você, namorado. Então, procure um agente, né, da nossa pastoral. Esse convite já está aí nos grupos da pastoral, está no Instagram da pastoral familiar também. Então, o casal que deseja aí, procure qualquer agente da pastoral familiar para a gente realizar, então, aí, preencher essa ficha de inscrição e eles estarem aí participando desse encontro maravilhoso.
1: Tá dado o recado. E que convite vocês deixam para a comunidade em termos de pastoral familiar aí para participação desses momentos aí promovidos?
0: Então, Silvia, me permite aí, Alexson, a todos os nossos ouvintes, a gente deixa um recado e um convite muito especial. As pessoas olhem para dentro de si, né, e pense assim,

0: qual que é a minha missão como ser humano? O que mais eu posso doar de mim? O que mais eu posso fazer de bem em gratidão a tantas maravilhas, a tantas coisas boas que acontecem em minha vida, né? Principalmente quando eu acordo. É mais uma oportunidade, mais um dia dado por Deus para nós. E Ele nos diz, você tem livre arbítrio. Faça, mas faça pelo bem. Faça pelo um caminhar seguro e arraste multidões. Então as pessoas se sentirem tocadas em fazer parte da pastoral familiar ou fazer parte de qualquer pastoral dentro da nossa paróquia São Paulo Apóstolo, se engaje, venham participar. Sabe qual é o custo disso? É só um pouquinho de doação e de tempo. E quando você diz assim, será que eu posso tirar uma hora por semana do meu tempo para prestar um serviço a Deus, ou seja, para servir o meu próximo? Deus, ele não precisa do nosso serviço, mas o nosso serviço vai estar agradando a Deus quando você auxilia o próximo. Então, todas as pessoas se sentirem tocadas e querem fazer parte da grande pastoral familiar, movimentos pastorais dentro da nossa paróquia, sintam-se chamados. Sinto-se tocados e certamente nós, como pastoral, a gente da pastoral familiar, estamos de portas abertas e braços abertos para acolher a cada pessoa que se sentir tocada em fazer parte.
1: Obrigado, Cidinho.
0: Brigadão, Alex, pela oportunidade.
1: Silvia, estou agradecendo também a sua participação e disponibilizando espaço para as suas considerações.
2: Obrigada.
1: Muito bem, conversei com a Silvia Signor e o Alcidir Alves da Fonseca, que são agentes da Pastoral Familiar aqui da paróquia São Paulo Apóstolo, do município de Capinzal. Silvia?
2: O Cidinho falou, né, das pessoas vir e participar da pastoral, que não tem custo, não tem nada. E às vezes as pessoas, elas se acham que elas ainda não são agentes de pastoral familiar. Às vezes você convida elas, você poderia fazer uma preparação para o casamento, né? Ou uma preparação para o batismo. Mas eu ainda não sou agente da pastoral familiar. Você já está sendo agente da pastoral, porque você já está levando um casal ali para uma comunhão por algo tão importante na vida. Então, assim, a partir desse momento você já é. Não é porque você ainda não foi participar de uma reunião que você ainda não é agente da pastoral familiar. Então,
1: todo mundo que soma,
2: acaba sendo um agente da pastoral familiar.
1: Muito bem. Direta ou indiretamente,
2: isso,
1: por vezes, né?
2: Com certeza.
1: Obrigado mais uma vez. 7:38, 7:38, segue o Jornal 102. Conforme estivemos destacando já nas nossas redes sociais, também manchete no nosso Rádio Jornal, prefeito do município de Ouro falou a nossa reportagem sobre o reforço aí na frota de veículos, principalmente para trabalhos na área de infraestrutura. O município que já havia recebido um caminhão, recebeu ontem também uma patrola.
3: Realmente, né, na semana que passou, aí nós organizamos os últimos equipamentos que vieram do governo do estado, parceria forte com o governador Jorginho Melo, que tem olhado muito pelo nosso município e por toda a nossa região, na verdade, pelo estado de Santa Catarina, feito um grande trabalho. Os prefeitos de todos os partidos têm um carinho muito grande pelo governador, porque ele tem atendido os 295 municípios, seja máquina, obra, saúde, educação, infraestrutura, assistência. Em todos os setores, o governador Jorginho conseguiu mexer com alguma situação e com nós aqui em Ouro não foi diferente. Em todos os nossos setores, nós temos, claro, recurso próprio das nossas economias, que é muito importante, a gestão que nós estamos fazendo aqui. Temos algum apoio de alguns deputados, mas principalmente o governador Jorginho, que tem nos ajudado demais. E nos últimos tempos aqui, os veículos que vieram da saúde, da educação, da infraestrutura, da agricultura, nós não tínhamos nenhum aqui, porque estavam todos trabalhando. Nós colocamos aqui expostos, né? E aí fizemos um vídeo e um agradecimento, né? Por força também do partido, com o vereador Robson, o vereador André. A gente está sempre lutando para que a gente possa trazer o melhor para a nossa comunidade. E ultimamente chegou reto escavadeira nova, chegou uma draga nova, aquela escavadeira grande que nos ajuda muito. Quando nós iniciamos aqui tinha uma escavadeira 130, já meia quebradinha, tivemos que fazer o motor. Hoje nós estamos com três, com aquela velhinha e com duas 180 grande, que tem nos ajudado bastante. Tem um caminhão novo ainda que não rodou, teve ali um período parado porque nós tínhamos uma situação de documentação. Temos então a retro, a escavadeira, o caminhão. E agora, semana passada, chegou uma patrola, uma moto niveladora, que com essa nós vamos ficar com três equipamentos bons. Os outros nós fizemos as outras patrolas demos uma reformada, uma ajeitada. Três equipamentos bons. Jorginho, a intenção foi agradecer ao governador, porque agora nós vamos para a etapa do asfaltamento rural e nós queremos usar o caminhão, a patrola, a retroescavadeira, escavadeira, para fazer abertura, corte e aterro dessas estradas com a nossa mão de obra e com o nosso maquinário, para que a gente possa economizar e fazer mais com o recurso que o governo do estado vai nos disponibilizar para isso também. Então, só gratidão, agradecer, né, ao governador, agradecer a Deus pelas oportunidades, e o equipamento está aí à disposição da nossa população.
4: A moto niveladora chegou na semana passada, prefeito?
3: Isso, na semana que passou, né, era a última máquina que nós estávamos esperando desse montante de máquinas previsto do Santa Catarina levado a sério, quando o governador nos recebeu em Joaçaba e destinou esses recursos. E essas máquinas, como eu te falei, as últimas que chegaram vão para o Estrada Boa Rural, que agora é o próximo programa que a gente vai cuidar. E daí teve mais, aproveitamos no vídeo para apresentar os últimos carros da saúde, da educação, enfim. Jorginho, tinha muito carro e muita máquina aqui. Eu digo assim, e é 40% de tudo que nós trouxemos desde o mandato passado até agora na nossa gestão.
1: 7:42. E a programação da sexta jornada literária de Capinzal teve sequência na noite de ontem com a realização do evento Leitura, Café e Reflexão no Centro Educacional Prefeito Celso Farina. A atividade reuniu professores da rede municipal em um momento de integração, troca de experiências e valorização da leitura, como destaca a secretária Simone Zapalalho de Oliveira Luz.
5: O momento é pensado e preparado com carinho para todos os profissionais de educação do nosso município, com o tema café, leitura e reflexão. Então, um momento de pensarmos um pouquinho em nós, enquanto seres humanos que somos, o quanto precisamos olhar para cada um dos nossos profissionais, relacionando também com a leitura, né, fazendo parte aí da nossa jornada literária também nesse ano de 2026. Então, o convite foi estendido a todos os profissionais. Estaremos recebendo aqui hoje com uma palestra, uma roda de conversa aí com o Sérgio Vale da Paixão, né, que estará conosco nessa noite.
1: Esta atividade integra a jornada literária do município.
5: Isso, faz parte então da jornada literária com os profissionais de educação também, né, trazendo um pouquinho dessa questão de leitura também para os nossos profissionais da rede, para que eles possam estar motivados para trabalhar com os nossos estudantes.
1: Ouvimos também sobre este evento, palestrante, professor Sérgio Paixão.
6: Bom, primeiramente dizer que é um prazer estar aqui mais uma vez, né? Eu já tenho tido aqui a oportunidade de conversar com o pessoal, com os professores do município de Capinzal. E hoje a gente vai falar um pouquinho de um tema importante, que é emoções e sentimentos e como a leitura cabe dentro desse espaço de falar sobre educação, sentimentos com as crianças, pensando em nós também, na nossa qualidade de vida enquanto professor.
1: Como é que foi a sua recepção, a sua impressão da Secretaria de Educação aqui de Capinzal?
6: Esse lugar é maravilhoso, rapaz. Já é a quarta vez que eu estou aqui presencialmente, em alguns eventos também de forma virtual, conversando com os alunos, com os professores. E a acolhida que eu tenho aqui, ela é maravilhosa. É sempre muito bom estar aqui.
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1: 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Um grave acidente de trânsito com óbito foi registrado na madrugada de hoje por volta da 5:00, BR-116, nas proximidades do posto Scariote, em Santa Cecília. De acordo com o Corpo de Bombeiros Militar, a ocorrência envolveu 3 veículos. O primeiro, um Fiat Strada, era conduzido por um homem de 28 anos, que foi encontrado fora do veículo, já sem os sinais vitais. No mesmo automóvel, o passageiro de 26 anos estava deambulando aí pelo local, consciente e orientado, com sinais vitais estáveis. Após a avaliação, os socorristas identificaram uma possível fratura nos arcos costais. Ele foi imobilizado com colar cervical, colocado em maca rígida e encaminhado aí ao pronto-socorro. Conforme relato do passageiro, o condutor teria perdido o controle do veículo, colidido frontalmente aí com outros 2 veículos envolvidos na ocorrência. Um caminhão Scania, conduzido por um homem de 32 anos, e uma van Mercedes-Benz Sprinter, conduzida por um homem de 43 anos. Ambos os motoristas foram atendidos pela equipe da concessionária responsável aí pela rodovia. A confirmação do óbito ficou a cargo do médico da concessionária Autopista Alteres. O incêndio em residência deixou um homem de 55 anos ferido na noite de ontem, no oeste do estado. A ocorrência foi registrada às 21h56 no bairro Leandro, em Xanxerê. De acordo com o Corpo de Bombeiros, o fogo atingiu uma casa unifamiliar e foi controlado por vizinhos antes mesmo da chegada das equipes com uso de extintores. O morador foi encontrado em via pública, consciente, porém desorientado, com queimaduras de segundo grau nos braços e no rosto. Ele recebeu atendimento no local e foi encaminhado para avaliação médica. As chamas atingiram parte dos móveis próximos à entrada da residência e causaram danos em um dos cômodos. Após o combate e rescaldo, a área foi isolada para segurança. Um homem com máquina agrícola se feriu na tarde de ontem, um acidente que aconteceu também no oeste do estado, na Área, uma propriedade rural de linha Sobradinho, interior de Águas de Chapecó. De acordo com os bombeiros, o trator capotou e caiu dentro de um córrego. Quando a guarnição chegou ao local, a vítima já havia sido retirada por populares. O homem foi encontrado consciente e orientado, com dores no braço e na perna direita. Após atendimento pré-hospitalar, também foi conduzido ao hospital. A nível local, foram 24 horas relativamente tranquilas. Nós tivemos o registro de 2 acidentes que aconteceram praticamente simultaneamente no mesmo cruzamento aqui em Capinzal. O acidente ocorreu ontem, o primeiro acidente às 11h30, ali na Nereu Ramos, esquina com a Maria Angélica Almeida. Mobilizou equipes dos bombeiros. A primeira colisão envolveu um Volkswagen Voyage e um Renault Sandero. Em uma colisão frontal, de acordo com as informações apuradas, o Voyage trafegava pela rua Maria Angélica Almeida e acessava a Nereu Ramos no momento em que houve a colisão, e a Sandero aí seguia pela via principal. No Voyage, a caroneira foi atendida no local pelos bombeiros, estava consciente e orientada, também com sinais vitais estáveis. Minutos depois, praticamente no mesmo local, um segundo acidente foi registrado. Dessa vez, uma moto Honda Bros 160 cilindradas e um utilitário Kia Sportage, um SUV. A colisão traseira ocorreu na Nereu Ramos. O motociclista também foi atendido pelo corpo de bombeiros, consciente e orientado, sinais vitais estáveis, apresentando ferimentos leves. As circunstâncias aí dos acidentes não foram informadas e o caso aí, os acidentes foram registrados. Tivemos logo após estes 2 acidentes, um terceiro acidente ali no acesso à Cidade Alta, próximo ao acesso à subestação, uma queda de motociclista. Esta foi a movimentação aí do setor de segurança pública nas últimas 24 horas.
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1: 7h54, os destaques esportivos nos chegam com o repórter Jorge Soldi. Olá, Jorge, bom dia.
13: Muito bom dia a você, muito bom dia aos nossos ouvintes. O empresário de Robinho Júnior enviou ao Santos ontem uma notificação extrajudicial acusando Neymar de agressão após o episódio ocorrido no treino na manhã do último domingo. Os dois se desentenderam durante a atividade no CT Rei Pelé, na qual o Neymar teria reagido com uma rasteira, além de xingamentos e um tapa no rosto do companheiro de clube. O jovem atacante faz acusações contra Neymar e solicitou 4 medidas, sendo que uma delas é a exigência de uma realização de uma reunião com o clube para discutir uma possível rescisão de contrato, caso o Santos não atenda aos demais pedidos. O Santos, juntamente com os dois jogadores, já está no Paraguai para o jogo de logo mais à noite, às 21h30, diante do Deportivo Recoleta, pela Sul-Americana. Jogo que será realizado, então, portanto, nesta terça-feira. Para hoje também, na Sul-Americana, nós temos o Atlético Mineiro em campo, jogo marcado para as 19h. O a equipe do Atlético Mineiro enfrenta o Juventude. E vindo de dois empates seguidos, sem gols, o Grêmio vai começar nessa noite de terça-feira a definir o seu futuro na Copa Sul-Americana. A partir das 19 horas, o tricolor terá confronto direto diante do Deportivo Riestra em Buenos Aires pela quarta rodada do Grupo F do Torneio Continental. Ambas as equipes somam 4 pontos, com os gaúchos ficando à frente pelos critérios. O líder é o Montevideo City Torque, com 6 pontos. Então, esses são os jogos da Sul-Americana logo mais à noite. E nós teremos ainda hoje Libertadores da América. E ontem o Palmeiras treinou no CT da seleção peruana e finalizou a preparação para o jogo com o Sport Cristal, que é válido pela quarta rodada da fase de grupos da Libertadores da América. A bola rola para esse jogo a partir das 19 horas em Lima, no Peru. Caso vença, o Palmeiras assumirá novamente a liderança do Grupo F. E a equipe do Barete Futsal Sub-9 participou no sábado da segunda etapa do estadual da Liga Catarinense de Futsal. Os jogos foram em Concórdia. Na estreia da rodada, o Moretti venceu a Associação Havaí de Futsal de Caçador por 4-1 e garantiu, assim, uma vaga para a próxima fase, ou seja, para a segunda fase da competição. No outro jogo, o Moretti perdeu para a Paca por 4-1. A próxima rodada será no dia 6 de junho em Caçador. São essas as informações dessa manhã.
1: Obrigado, Jorge Sondi, pelas informações. 7:57.
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1: Informações do Hospital Nossa Senhora das Dores de Capinzal. Nas últimas 24 horas foram atendidas 139 pessoas, 191 de Capinzal, 23 de Zorteia, e aliás 4 de Zorteia e 23 do município de Ouro. Nós tivemos também pessoas atendidas dos municípios de Caçador, Campos Novos, Curitibanos, Fraiburgo, Jaborá, Joaçapa, Lacerdópolis, Piratuba e Palmitos. São 37 pacientes internados, destes 3 estão isolados. Nas últimas 24 horas foram 9 internamentos. Tivemos também o registro de um nascimento. São os avisos hospitalares e são as informações de hoje do Jornal 102. Outras informações você confere nos nossos boletins informativos, nas nossas redes sociais e portal de notícias, ou quando o fato merecer o destaque. Tenhamos todos uma excelente terça-feira.
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24: Capinzal FM, são 8 horas com mais 2 minutos. Bora, bom dia. Despertamos para mais um lindo dia com a ZYR989, canal 272, 102.3. Vem comigo até 15 para o meio-dia, tem Marlo Matiel e você para uma região de audiência.
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24: Hoje não é só mais um dia. É uma chance que Deus te deu para você recomeçar. Cuidado com o conforto que acalma, mas também aprisiona. Nem tudo que é fácil é caminho. Às vezes é distração. A vida pede coragem, pede movimento, pede atitude. Porque quem para de tentar, começa a depender. E depender nunca foi sinônimo de viver de verdade. Não espere a falta para valorizar a luta. Não espere cair para lembrar que pode subir. Dentro de você existe força, coragem, existe vontade. Despertar para a fé, reagir com ânimo e voltar a acreditar no seu próprio passo. O desconforto de hoje é o preço da liberdade de amanhã. Você não nasceu para viver no automático, nasceu para ir muito além. Então levante, se sacode e enfrente esse novo dia que está começando. Porque a história não termina no fundo do frasco. Ela começa quando você decide subir. Pense nisso e tenha uma maravilhosa manhã.
26: Se ninguém acreditar, acredita você. 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
1: Capinzão FM é uma rádio feita para você com Henrique e Juliano. Acredite nos seus sonhos, porque a sua história não termina no fundo do frasco, ela começa quando você decide a subir. Esse é o tom inicial da manhã 102, que já está no ar, no oferecimento sempre da Império Flores e Presentes e Carmen Contábil, que destacam a mensagem da manhã 102. 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Bora, bora, bora, muito bom dia. Gratidão a todos os amigos e a todas as amigas do rádio que dividem com a Capinzal FM mais esta manhã 102. O desejo de um dia abençoado e cheio de realizações. É terça-feira, 5 de maio, 18ª semana do ano. Só 5 dias para o Dia das Mães. Hoje é o Dia Mundial da Higienização das Mãos. Fazemos isso na pandemia, não é? Esquecemos um pouco. Hoje é o Dia Mundial de Combate à Asma, Dia Internacional da Parteira, Dia Mundial do Trânsito e da Cortesia ao Volante. Estamos precisando, hein? Dia do Patrimônio Mundial Africano, Dia Nacional do Líder Comunitário, Dia Nacional das Comunicações, Dia Nacional do Expedicionário, Dia da Língua Portuguesa e também Dia Nacional sobre o Uso Racional de Medicamentos. Lua cheia, outono brasileiro, os católicos celebram Santo Hilário de Arles. São 8:09, bom dia. Mauro Ribeiro é quem comanda a mesa de som, na recepção a Fernanda Alves Duarte, a direção de Luiz Pedro Escarton, e até o meio-dia eu, Marlo Matiello, levando muita informação, música, prêmios, aquela energia positiva que te contagia. Antes de tudo a fé e depois de tudo a gratidão. 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Bom dia, sejam bem-vindos à Manhã 102. We'll be right back.

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1: 8:18. Bom dia, cidade. Bom dia, interior. Bom dia para você, meu amigo, para você, minha amiga do rádio, aguardando a sua participação através do 988156435. Só um positivo me serve, tá? Manda um bom dia, manda o seu áudio, enfim, interaja com a gente, fazendo parte desta audiência 102.3. 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Ontem eu vi testemunhos maravilhosos no lançamento dessa programação, dessa promoção. E eu conto contigo pra hoje também, tá? Mande seu WhatsApp para o 998-14-1333, é o mesmo do Ranchão, tá? Com seu nome completo e respondendo por que a sua mãe é show. É o Show de Mãe Capinzal FM, um presentão para quem sempre cuidou de você. 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Bora, gente, 8:19. A partir de agora, nós destacamos a Bolsa de Empregos para você que está saindo de casa, para você que está no trânsito, acompanhando a 102 em busca de oportunidades. Nós temos centenas por aqui. Fernanda, bom dia.
7: Bom dia, Marlo. Bom dia, ouvintes da Capinzal FM.
1: 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Começamos pelas vagas do Cine.
7: Duas vagas de lavador de veículos, duas vagas de operador de produção para carga e descarga temporário, uma vaga de ajudante de mecânico, uma vaga de encarregado de controle, duas vagas de auxiliar de produção em fábrica de pellet, 20 vagas de auxiliar de linha de produção, 10 vagas de trabalhador de avicultura de postura, 30 vagas para ecofrigo, 30 vagas de produção de linha de produção Aurora, 50 vagas de linha de produção BRF. Todas as terças-feiras, seleção BRF às 13 horas. Quarta-feira, seleção Ecofrigo às 13h30. E dia 7, agora, de maio, entrevistas da empresa Aurora.
1: Perfeito. Vagas de destaque da Renova para hoje?
7: Esteticista de animais. Se você tem afinidade com animais e deseja aprender uma profissão, atuar na higienização dos animais pode ser uma boa escolha. A empresa fornece o treinamento necessário. O horário é de segunda a sábado, com remuneração de R$ 2.350.
1: Perfeito. E as vagas que são nossas aqui da 102.3?
7: Vaga para agente de crédito com experiência na área, aberta aqui para Capinzal. Duas vagas para auxiliar de limpeza no Moinho Sete Ventos, em Lacerdópolis. Vaga para quatro pintores para a empresa Pinturas Lopes. A empresa Idol Calçados, em Lacerdópolis, está com vagas abertas. Vaga para eletricista de iluminação pública, auxiliar de serviços gerais para leitaria, rapaz para separar mercadorias, quatro vagas de soldador MIG, seis vagas de montador caldeireiro, vaga de auxiliar de marceneiro para Espaço Móveis, mecânico para auto center, servente de pedreiro e várias outras vagas sempre atualizadas.
1: Perfeito. Fernanda, muito obrigado. Uma excelente terça-feira e até amanhã.
7: Para você e para todos os ouvintes também.
1: Essas vagas estão atualizadas no site da Capinzal. Mais informações pelo 3555-1333. É o WhatsApp da recepção.
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0: Capinzão FM é uma rádio feita para você, João Bosco, Vinícius e Gustavo Lima. Medida protetiva. Capinzão FM faz parte do seu dia a dia há 46 anos. Tem participação do ouvinte na 102. Por que a sua mãe é show, hein? Vamos ouvir o ouvinte 102.
1: Bom dia, Marlon.
0: Bom dia.
1: Minha mãe é show, pois ela sempre está aqui quando precisa. Ela transforma tudo ao seu redor com amor e alegria. E ela tem o coração mais puro e maravilhoso que eu conheço. Eu te amo, minha mãe. Um feliz Dia das Mães.
0: Quem participa com a gente é a Regina Tatiana Reck, especialmente para sua mãe, a dona Marinês Masson Reck, que está acompanhando a gente em Ouro. Obrigado, Regina Tatiana. Um grande abraço, amiga. Obrigado pela sua participação. Segue com a gente, manda o seu recado também. A Capinzão FM quer saber por que a sua mãe achou 998-14-1333.
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0: 8 horas com mais 29 minutos, 8h29, esta é a 102.3, uma rádio feita pra você. Meu bom dia especial para todos que estão mandando o seu recado, interagindo. Meu amigo Evandro Teodoro da Silva, a Silvana Zene, a dona Vitória Barreto. Meu bom dia para dona Ivanilde, Maria Balbinotti, a dona Maria de Lourdes Adame, seu Ivanir da Silva, seu Valdir Soares dos Santos, do bairro Nossa Senhora dos Navegantes, a Delci Curtis, do Lar Imóveis, a dona Ana Edith, a dona Ivete Borsoi, Espironello. Obrigado, amiga, pela sua participação, pela contribuição na Manhã 102.
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0: 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E se tem festa, se tem aniversário, tem a Capinzal FM. Tava dando uma espiadinha agora nas primeiras imagens que o Everton postou. Tá lindo demais por aí, hein, Mari? Muito bom dia!
4: Muito bom dia, Marlo. Muito bom dia a todos os ouvintes. Tá lindo. A festa tá maravilhosa. e a gente já estende o convite para o pessoal vir aqui tomar um café, né, comer um salgado e aproveitar, né, conversar com essa turma toda aqui da LA Informática. Estou aqui ao lado da Ceila. Ceila, voltando no tempo, né, 30 anos, como é lembrar o começo da LA Informática? Bom

0: E aí, em 98, a gente adquiriu uma parte da sociedade, eu e a Cida compramos, e fomos aí para o prédio do Grate. Lá a gente permaneceu 2 anos, e daí em 2000 a gente introduziu o César também na sociedade, e viemos aqui para esse edifício Fará, que é da nossa família, e os três sócios trabalhando, então, desde 2000 aqui nesse mesmo local, na rua Narciso Barizon, 183. Aliás, sempre deu prioridade ao atendimento, né, especial, no sentido de valorizar sempre o nosso cliente, né, com respeito, com dignidade, com lisura e com a credibilidade que fomos conquistando, né, que temos os nossos clientes até hoje, pela confiança. Então, a gente fica muito feliz desses 30 anos aí, a gente deixar esse legado. Muitos funcionários trabalhando com nós, muitos alunos, né, que a gente começou com a escola, na verdade. E a escola, hoje, a gente pode dizer que já formou mais de 10 mil alunos. Então, a gente tem alunos aí da região toda. Então, com a dificuldade que o país corre nesse momento, e há tempos atrás também, principalmente que a informática foi se diluindo nesse sentido de escola, e a gente permaneceu e fomos, né, remando para que a gente não perdesse esse objetivo que sempre foi o legado que a gente sempre deixou para os nossos alunos. Então, a gente fica muito feliz, nossa sociedade permanece 30 anos já, entre tapas e beijos, né, que toda a sociedade existe isso, né, mas a gente se respeita com certeza e é uma família, e hoje a gente agradece a todos os clientes pela confiança. Então, queremos que continuem com a gente e que perdure essa empresa aí por muito tempo, para que continuemos a dar esse trabalho digno a toda a sociedade.
1: E hoje, ela não é só escola, né? Daqui a pouquinho a gente vai conversar com os demais sócios também, né? Sei lá, para contar um pouquinho do que a LA oferece.
0: Então, depois da escola, a gente então começou a oferecer produtos, abrimos a loja, né, dando vendas de computadores, notebooks, suprimentos, né? E além disso, temos assistência técnica, né, que sempre prevaleceu também, e socorrendo a todos os problemas aí causados nos computadores e notebooks. Então, isso tudo aprimorou muita coisa, a gente foi agregando. Já temos também a representação da internet, que a gente representa o provedor da Eminet, né? Faz 7 anos que a gente está trabalhando com eles nesse sentido. E também relógio de pontos com muitas empresas de estados do país inteiro aí, que a gente trabalha com isso também. O César, principalmente, faz esse trabalho. Então, a LA se expandiu nesse sentido e a gente aprimorou e aumentou, agregou mais coisas.
1: Marlo, conversei com a Ceila. Daqui a pouquinho a gente vai trazer os demais sócios falando dessa história, desses trabalhos que a LA oferece. O pessoal já pode conferir, você mesmo falou lá nas nossas redes sociais. Daqui a pouquinho vai ter videozinho lá também contando dessa história linda. Então, que todo mundo fique ligado e a gente volta direto com a Parada 102, hoje, 30 anos aqui da LA Informática.
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0: Bora, gente, esta é a manhã 102.3 na sua primeira hora para a Hora Única Capinzal, Ótica Visual, Megazan, Marafim Móveis, Sol e Lua, Presentes e Decorações e também Via Atacadista, valendo a promoção Show de Mãe da Capinzal FM, porque a sua mãe é show, hein? Mande seu WhatsApp para o 998-14-1333 com o seu nome completo e com a resposta. Vamos ouvir a participação do ouvinte?
2: Minha mãe foi show, pois tudo o que eu sei devo a ela. Hoje ela no céu descansa. Obrigado pelos ensinamentos, minha mãe.
0: Essa é a participação da Dirley Fátima da Rosa, do Lauro Miller. Dirley, bom dia. Saudade da dona Elci, tá? 8:38, participe dessa promoção em parceria com a Estilo Joias, Império Flores e Presentes e também Xalana Modas.
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0: Bora, amigos, são 8 horas com mais 39 minutos, 8:39, duas informações importantes. Neste sábado acontece a 20ª edição do Festival do Chopp na Linha Sul com a banda Indústria Musical. Já estamos no terceiro lote de vendas, a partir de hoje os ingressos sendo comercializados antecipadamente a R$50. Primeiro e segundo bloco, ó, já foram, agora o segundo, terceiro bloco, terceiro bloco então de ingressos a R$50 sendo comercializados. Utilidade pública, o Rafa da agência dos Correios de Capinzal passou que foi encontrado, foi deixado na verdade lá na agência, carteira com documentos de Juliana Oleto de Oliveira Rodrigues. Atenção, Juliana Oleto de Oliveira Rodrigues. A sua carteira com os documentos está na agência dos Correios de Capinzal, retirar em horário comercial. Hora de música, gente, são 8:40 na Capinzal.

0: 102.3 é uma rádio feita pra você, com Edson e Hudson dando tom pra manhã. Capinzão FM, guarda-roupa vazio. Bom dia, aquele abraço todo carinhoso e especial pra você, ouvinte da 102.3. Bom dia pra Marlene Lopes Duarte, acompanhando a 102, a Dejanira Padilha no Recanto também. Porque a sua mãe é show? É o show de mãe da Capinzão FM, valendo. Preste atenção.
1: Olá. Oi. Minha mãe, Nelce Fischer. Hoje já falecida, 23 anos, mas ela foi um show de mãe, porque ela me educou, me ensinou e soube me amar ao mesmo tempo. Andréia Duarte.
0: Obrigado, Andréia, pela sua contribuição. Mande você também o seu áudio para o 998-14-1333. 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

0: 102.3 é uma rádio feita pra você com Lauana Prado, escrito nas estrelas dos festivais, essa linda canção que você curtiu com a Capinzão FM, feita com muito carinho pra você. Ao meu lado está o Matias da Multimóveis, bom dia Matias.
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0: Capinzão FM, são 8 horas com mais 51 minutos. 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
3: Aguardando a conexão com a Marinês para trazer para você todas as novidades, então, direto, então, da LA Informática. 30 anos com você. O movimento começou e começou muito forte nesse amanhecer, hein, Marinês?
4: Isso mesmo, Marlon. Muita gente chegando por aqui, passando, né? Pessoas que fazem parte dessa história que... Você estudou aqui, Marlon?
3: Não, Marinês, mas olha, conheço a história da LA, com certeza, desde os primeiros tempos, tá?
4: É que assim, teve muitos alunos, pra você ter uma ideia, eu fiz o curso de datilografia aqui.
3: A datilografia digital já, né?
4: Não, era
3: a normal.
4: Escrever, mas não sou máquina. Tão nova assim, né? Então, e agora estou aqui ao lado da Cida. É, Cida, falando um pouquinho da escola, né, da LA... Estava brincando agora com o Marla aí de quantas pessoas já passaram aqui pela LA. Como é esse sentimento? Bom dia.
5: Ah, é um sentimento de gratidão, né? Serviço prestado ao longo desses 30 anos. Falando mais especificamente da escola, que hoje eu trabalho direto com os professores, com a equipe da escola. E hoje nós temos mais de 10 mil alunos que se formaram aí conosco, né?
4: Como é relembrar o começo?
5: Pois, no início, assim, até porque a gente tem que voltar um pouquinho no passado, ali em 1996, quando a marca LA, quando o Luiz Duarte ele trouxe a empresa LA. Depois, nós, eu e a Sheila, compramos, né? E nos tornamos sócias dele. E... eram os cursos, né? Aqueles cursos que eram informática, datilografia, né? E cursos, eu acho que eu me lembro era isso. Depois a gente passou lá pro GRAT, pro prédio do GRAT, onde nós desenvolvemos outros tipos de curso, kids, né? Para as crianças menores, né? E fomos trabalhando nessa evolução dos cursos. E sentimos a necessidade do profissionalizante, que hoje, daqui no prédio, depois para o prédio da Sheila, né? Aqui na Narciso Barizon, no segundo andar, onde a gente trabalhou com cursos de manutenção, os presenciais, né? Cursos os mais diversos de administração. Desculpe, mas eram cursos presenciais. Só um pouquinho. Os alunos, a gente formava as turmas nos seus devidos cursos, né? E depois disso a gente foi montando mais cursos.

0: não só a informática, mas veio também a parte de administração, veio a parte dos kids também, veio a parte do kids em informática, veio a parte de farmácia e outros cursos nas sequências, né? Na sequência. Então, depois disso, a gente teve tivemos que reelaborar a nossa prática, a nossa metodologia, né? Nessa sequência, nesse tempo em que a gente veio trabalhando. Uma vez que a gente constituía as turmas e demorava muito para as pessoas entrarem nas turmas, né? Para fazer as turmas de nossas salas era de 14, 15 alunos. E o que que nós tivemos que fazer? Até porque, pelo momento que a gente estava vivendo, nós então fizemos a opção pelo curso interativo, tá? Aonde nós temos uma plataforma e esse curso ele pode ser feito dentro de uma sala de aula com vários cursos ao mesmo tempo, várias pessoas com vários cursos, né? Então, ajudou bastante nesse sentido, porque a partir do momento que o aluno faz sua matrícula, ele automaticamente ele já entra na sala e já começa o curso.
1: Em média, quantos alunos a LA tem hoje?
0: É isso, né? Ao longo desse tempo também, até por questões, eu acho, das demandas, hoje a gente chegou a ter 500 alunos na LA. Hoje nós estamos com 290 alunos, mais ou menos, né? E então, justamente por essa falta, muitos querem presenciais, mas a gente não consegue ter no momento isso daí. Mas o interativo, ele tem um professor onde dá todo o suporte para o aluno. Esse aluno sai, além disso, ele tem toda a plataforma onde com apostilas, com tudo, onde pode interagir normalmente. Então é um curso que hoje o pessoal tá gostando. A gente percebe que está tendo bastante retorno com relação a isso e dá realmente para aprender.
1: Hoje, para quem visitar aqui a LA, né, além de preencher o cupom, concorre a brindes, mas também tem desconto nesses cursos. Então, convidar para que o pessoal venha aqui, visite e aproveite.
0: Pois é, né? Nós estamos hoje convidando a todos e também aproveitando a oportunidade para agradecer, né? Todo o pessoal e alunos, clientes e com certeza os nossos colaboradores, que a gente existe pelo fato de que eles nos ajudaram a construir esse caminho, nos ajudaram a consolidar essa marca LA, né? Porque 30 anos de uma empresa não é fácil, a gente sabe disso, né? E então, diante disso, né, convidamos então para que continue nessa jornada, né, onde a gente quer que realmente que clientes e alunos não apenas acompanhem, mas que eles sejam os nossos protagonistas, que eles venham, que eles estejam conosco, que eles critiquem, que eles ajudem no nosso crescimento, né? Então, a gratidão a todos e esperamos que venham hoje aqui na Ilha, vamos estar o dia inteiro aqui, que venham nos abraçar, venham fazer com que essa festa seja mais feliz, porque quem realmente faz isso são os nossos clientes, os nossos alunos, né? Nós estamos aqui para atendê-los e esperamos fazê-lo da melhor maneira possível.
1: Marlo, tá aí o convite. Daqui a pouquinho a gente volta contando um pouco mais dessa linda história desses 30 anos. Afinal, né? Se fosse, a gente ia ficar uma semana para contar toda essa história bonita aqui da LA Informática. Daqui a pouquinho a gente volta e conta mais.
2: Perfeito, Marinês, um super abraço para Cida e para a equipe toda da LA Informática. Vá até a LA, participe desta festa especial, conheça toda a estrutura, delicie-se com aquele café maravilhoso e ainda tem o sorteio de brindes hoje na parada 102 da LA Informática.
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2: O tempo é bom em todo o meio-oeste de Santa Catarina, aqui no centro de Ouro e Capinzal, céu azul com sol, a neblina vai se dissipando, 21 graus de temperatura. 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
2: É isso, gente. 9:06. Final aqui da hora 1 da manhã 102. 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
13: 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Capinzal! A Polícia Rodoviária Federal encerrou à meia-noite do último sábado a Operação Dia do Trabalho 2026, em Santa Catarina. Durante os 4 dias da operação, foram registrados 89 acidentes, com 105 pessoas feridas e 3 óbitos nas rodovias federais. Segundo a PRF, as mortes foram registradas na BR-282 em ocorrências distintas em Xanxerê, Ponte Serrada e Catanduvas. Capinzal. E o presidente Lula sancionou a medida provisória que cria o novo Desenrola Brasil, voltado à renegociação de dívidas para quem ganha até 5 salários mínimos. Esse programa permite negociar débitos como cartão de crédito, cheque especial e crédito pessoal com descontos entre 30% até 90%. A iniciativa busca aliviar o orçamento das famílias e terá duração de até 90 dias. Capinzal. O Figueirense perdeu para o Barra por 3-0 ontem no estádio Orlando Scarpelli em Florianópolis pela 5ª rodada da Série C do Brasileirão. Com resultado, o Pescador subiu para a 6ª colocação com 8 pontos. Enquanto isso, o Furacão cai para 17º lugar com 4 pontos e fica apenas 1 do Anápolis, que é o primeiro time dentro da zona do rebaixamento. 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
2: Nove horas com mais 13 minutos, daqui a pouquinho tem a segunda hora da manhã 102, tem um recado bem importante para você, amigo ouvinte, vem aí o mega feirão de veículos do Sicoobi Capinzal, dias 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
2: 9:16, já tem a segunda hora da manhã 102. Envie o seu áudio de até 15 segundos respondendo por que a sua mãe é show pelo 998-14-1333 com o seu nome completo. E a resposta da promoção de hoje tem participação do ouvinte na Capinzão FM.
22: Bom dia.
2: Bom dia.
22: Meu nome é Luiz Tiepo, sou aqui de Pira.
2: Uhum.
22: E minha mãe é show por todo o ensinamento que ela deu para mim, né? Hoje ela já não está mais aqui junto de nós, está já falecida, né? Mas assim, orgulho muito grande pela mãe que eu tive, pelo o caráter de ensinar a gente a respeitar e ter, fazer as coisas certas, né? Então, por isso minha mãe é show para mim.
2: Ótimo, obrigado Heloise pela sua participação, a comunidade ipirense cada vez mais presente na manhã da 102.3.
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0: Bom dia!
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5: Isso mesmo, Marli, por falar em conectar ao futuro, estou aqui ao lado do César. Vamos já começar falando de internet, né, César? 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
5: Aí, Marlon, as palavras do César, né, também um dos sócios proprietários aqui da LA Informática. Daqui a pouquinho a gente volta com muito mais. O Everton também já está postando mais videozinhos aí. 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
3: Perfeito, Mari. 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Nós parabenizamos em nome da equipe 102.3.
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3: 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Hora de música? 9:24 agora.

0: Tapizão FM é uma rádio feita pra você às 9h26 com Fred, Fabrício e Cleiton Romário e a Pega das Antigas. Bom dia, muito obrigado. 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
0: Capinzão FM, são 9h30. 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

0: 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Paulo Taran e a informação.
1: Está pronto para ser votado pela Câmara e pelo Senado o projeto que cria uma política nacional para exploração e beneficiamento de minerais críticos e estratégicos, considerados importantíssimos para a fabricação de equipamentos de informática, fornecimento de energia e defesa nacional, como lítio, cobalto, nióbio e terras raras, usados para a fabricação de baterias, painéis solares e equipamentos eletrônicos. O projeto original tem a rubrica do deputado Zé Silva, de Minas Gerais, mas o texto final acabou sendo complementado por Arnaldo Jardim, de São Paulo, e engloba sugestões de outras 14 propostas sobre o mesmo assunto que estavam paradas no Congresso. O relator sugere incentivos para empresas do setor como benefícios fiscais, que vão variar de acordo com o grau de beneficiamento do mineral, mas disse entender que esta é uma oportunidade do Brasil demarcar território num mercado extremamente fértil.
2: Conseguimos conformar, além da questão do crédito fiscal, que será muito significativa, além do fundo garantidor, e complementamos isso com a autorização que vem para emissão de debêntures incentivadas e de infraestrutura para os projetos de beneficiamento, transformação mineral ou mineração urbana, e inclusão no REID dos projetos aqui mencionados.
1: A proposta prevê a criação de um fundo garantidor com recursos na ordem de R$ 5 bilhões. Destes, 2 bi serão aportados pelo governo federal para ajudar no financiamento das empresas. O projeto também prevê incentivos para a chamada mineração urbana, que é a obtenção de minerais críticos a partir do desmonte de produtos industrializados, como televisores, computadores e baterias. Após tramitar na Câmara, a matéria vai para o Senado, mas já devidamente embalada apenas para aprovar. De Brasília, Paulo Otarã.
0: Ok, obrigado, Otarã, pelas informações. 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
3: Vamos nessa, gente, 9 horas com mais 37 minutos. Esta é a Capinzão FM, há 46 anos fazendo parte do seu dia a dia. 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
0: 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Hoje a equipe 102.3 está na LA Informática para celebrar 30 anos de história. Marinês Varela, movimento intenso, pessoal chegando para tomar aquele cafezinho, para parabenizar, para se congratular com a equipe da LA Informática nesse dia tão especial, né, Mari?
3: Com certeza, Marlo. E agora eu vou conversar aqui com o André Zanol. Ô, André, vamos dizer assim, que é um dos patrimônios aqui da LA, né? André, conta um pouquinho dessa sua trajetória aqui na LA. Quantos anos você já está aqui junto com a equipe? Bom dia.
4: Bom dia, Mari. Bom dia, Mário. Bom dia, ouvintes da 102. Na verdade, eu fui um dos alunos da LA. Comecei lá em 2002. De aluno, passei a estagiário. Aí, depois de algum tempo, me transformei em professor, na verdade, da LA. Acabei passando para a coordenação da assistência e hoje eu faço parte do time de vendas aqui da LA como gerente comercial.
3: Dá para contar quantos anos soma tudo isso? Mais ou menos?
4: Mais ou menos em torno de 19 anos, 19 anos como colaborador, né? Então, se for de 2002 para cá, tem um tempinho a mais ali, né? Então, eu acompanhei toda essa trajetória da LA, acompanhei a evolução dela. Me sinto grato por fazer parte desse time, dessa equipe, de ter essa oportunidade de trabalhar aqui junto com esse pessoal.
3: Hoje, quando você conversa com um cliente, o que você oferece?
4: Eu sempre brinco com o cliente que nós não somos, na verdade, vendedores. A gente se transformou, como a gente tem essa busca diária por tecnologia, essa fome, vamos utilizar esse termo, por tecnologia, nós acabamos se tornando, de certa forma, especialistas. E o que acontece? A gente sempre analisa o que é melhor para o cliente, analisamos o que ele vai precisar realmente, né? Analisando custo-benefício, que ele não acabe jogando dinheiro fora. A gente sabe que está cada vez mais complicado. Então, por isso que a gente sempre gosta de conversar com o cliente, analisar o que ele precisa, seja na parte de informática, seja na parte, digamos, estrutural em casa, na parte de câmeras, internet, indiferente. A gente sempre gosta de ter a primeira conversa com o cliente para encontrar a solução ideal para ele.
3: Qual é o sentimento, né, de estar junto com todo esse time, com todos esses colaboradores, comemorando esses 30 anos de história?
4: Assim, a LA, na verdade, foi uma grande escola para nós, né? Foi quem me introduziu na parte de tecnologia, quem me deu esses primeiros passos desde o ligar o computador, né, no que eu sou hoje na parte de profissional, né? Então, toda essa gama de conhecimentos, né, partiu lá do início, lá em 2002, quando eu vinha lá do interior para cá, e me ensinaram a fazer todo esse processo, e claro que a gente vai evoluindo com o tempo, então só gratidão mesmo, e muito, muito feliz mesmo em fazer parte dessa equipe, desse time.
3: André, muito sucesso e que venha muitos anos.
4: Obrigado, obrigado, e fica o convite, claro, do ouvinte que estiver aí, venha visitar hoje, venha conversar um pouquinho conosco, venha comemorar, venha fazer parte dessa festa conosco.
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0: Perfeito, obrigado, Mari. 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
0: Manhã de tempo bom, com céu azul, um pouco de sol já em todo o meio oeste de Santa Catarina, 23 graus de temperatura. 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
0: Bora, gente, faltando 5 minutos para as 10, você está com a hora 2 da manhã 102, no oferecimento do Dorini Supermercado, Auto Elite, Estilo Joias, Mercado de Tecidos Leão, Cressol, Farmácias Medifarma, Oral Unique Capinzal, Loja Multimóveis, Pesque, Pague Pasquale e Ouro Luz Acabamentos. 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
0: 9h59, reta final da nossa segunda hora da manhã 102. 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
10: Bom dia, Marisa Rec.
0: Oi, Marisa.
10: A minha mãe foi um show, pois tudo que sou hoje deu a ela, pelos ensinamentos, pelo legado que ela me deixou. Vou amá-la infinitamente.
0: Ficam as boas recordações, né, Marisa? Muito obrigado. 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
0: A partir de agora, aquele momento de fé, o Experiência de Deus com o padre Reginaldo Manzotti, no oferecimento sempre da Casa Barraquinha Atacadão das Frutas, SAS Construções e Acabamentos, Farmácia e São João, Oral Unique Capinzal Empório Cia da Saúde, Credi Laus Agência de Crédito e também Via Atacadista. Nós estamos na novena Mãe de Todas as Mães e a sua participação é muito importante pelo 3555-1333. É o WhatsApp da recepção e pelo 988-1564-35. 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
11: Isso, das Santas Chagas, a todos que têm a devoção das Santas Chagas no Brasil e no mundo. Nós estamos em plena novena pelas mães. Maria, mãe de todas as mães, rogai por nós, oitavo dia, pelas mães vivas e falecidas. Quero saudar a todos. Saúdo a partir da Rádio Evangelizar, de onde tudo começa. As rádios irmãs, cujos nomes cito neste momento: Rádio Capinzal FM, Sou do Meu Amado, Meu Primeiro Amor é Jesus. Quero saudar você que acompanha pela TV Evangelizar, sinal digital em todo o país, em várias cidades, canal aberto, pelo YouTube, Padre Manzotti Oficial, o aplicativo da Associação Evangelizar é Preciso e todas as plataformas digitais. Quero voltar ao primeiro amor. Cante, filho, é Jesus Cristo. Quero voltar ao primeiro amor. É Jesus Cristo, a razão de nossa fé. É a motivação de nossa esperança. Meu primeiro amor é Jesus. Em nome do Pai, do Filho e do Espírito Santo. Amém. Naquele tempo, disse Jesus a seus discípulos: Deixo-vos a paz. A minha paz vos dou, mas não a dou como o mundo. Não se perturbe, nem se intimide o vosso coração. Dou-vos a paz. Receba essa paz, diga já no seu coração: eu aceito esta paz, Jesus. Eu quero esta paz. Eu preciso desta paz. De novo, reza. Eu quero esta paz, Jesus. Eu preciso desta paz, Jesus. Dai-me esta paz, Jesus. Não se perturbe, nem se intimide o vosso coração. Ouvistes o que eu vos disse: vou, mas voltarei para vós. Se me amasseis, ficariais alegres, porque eu vou para o Pai, pois o Pai é maior do que eu. Disse-vos isto agora, antes que aconteça, para que, quando acontecer, vós acrediteis. Já não falarei muito convosco, pois o chefe deste mundo vem. Ele não tem poder sobre mim. Amas, para que o mundo reconheça que eu amo o Pai. Eu procedo conforme o Pai me ordenou. Senhor, das santas chagas, dolorosas e gloriosas. Eu peço essa paz que provém de ti. Peço essa paz, Jesus. E toma esta palavra. Não se perturbe, nem se intimide o vosso coração. Senhor, nas tuas chagas abertas, dolorosas e gloriosas, o meu coração se aquieta, minha esperança aumenta, minha fé se confirma, porque eu sei que estás entre nós e o perigo. Sobe o som, sacristão. Deus pode cuidar de tudo. Ele está cuidando de tudo. Posso descansar seguro. Acredite nisso. Deus está cuidando de tudo. Você está pensando aí desesperadamente, o que vou fazer, como vou fazer? Deus está cuidando de tudo. Então vai, nas tuas chagas, Senhor, eu peço, cuide de tudo que eu estou passando. Cuide, Senhor, desarme as armadilhas do inimigo. Traga a cura do corpo que tanto necessitamos. Fortaleça a fé e a alma. Fortaleça, Senhor, chagas abertas. Eterno Pai, eu vos ofereço as santas chagas de nosso Senhor Jesus Cristo para curar as de nossas almas. Sangue de Cristo, recaia sobre nós uma gota do seu preciosíssimo sangue, porque estás entre nós e o perigo, entre nós e o perigo, entre você e o perigo. Entenda o que você está rezando. Deus está entre nós e o perigo, as chagas de Cristo, para nos proteger, nos amparar, para nos fortalecer. Eu creio, Senhor, eu creio no teu amor e na tua graça. Então venha, Senhor, venha nos ajudar. Ó coração ferido, ó coração transpassado de amor, que uma gota do teu sangue redentor venha sobre as células cancerígenas. Estas pessoas que estão fazendo quimioterapia, radioterapia, hemodiálise, chagas abertas, este casal que está se desfazendo, o relacionamento que está ruindo, a mentira que está perdurando, dissipe, Senhor, as trevas, a mentira. Sangue de Cristo, inebriai-nos. Alma de Cristo, lavai-nos. Paixão de Cristo, confortai-nos. Ó bom Jesus, ouvi-nos. Dentro de vossas chagas, escondei-nos. Filhos queridos, povo amado, nós estamos na terça-feira das Santas Chagas. Voltamos já. Volte comigo em oração.
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11: 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Filha de Deus, que a paz de Jesus esteja com você.
12: Amém.
11: De onde você fala, filha de Deus?
12: Do Pará.
11: Filha de Deus do Pará. O que está acontecendo, filha?
12: Padre, eu estou passando por uma situação financeira.
11: Não estou ouvindo, filha.
12: Estou passando por uma situação financeira muito difícil. Estou endividada, estou desempregada. Esses dias eu abri o livro de Jó, de todo mundo falar do livro inabalável. Comecei a rezar, pedindo, implorando para Deus me não tirar minha vida, porque está muito difícil.
11: Certo. Filha,
12: sim.
11: De onde provém tantas dívidas?
12: Agiotas, banco.
11: Certo. Mas a pergunta é um pouco antes. O que levou?
12: É que desemprego.
11: Tá. Você é casada?
12: Sim.
11: Seu marido sabe de toda essa problemática?
12: Sabe, nós estamos passando por essa situação, eu estou desempregada e ele também está apenas fazendo diário, porque também está desempregado. E eu estou até pensando, até esse dia passou na minha cabeça de voz, mas eu não quero isso e estou fugindo disso.
11: Mas uma coisa não tem nada a ver com outra.
12: De sair da situação, de...
11: Está difícil.
12: Está confusa a minha vida.
11: Está confusa até a ligação, não estou conseguindo te entender. O que está acontecendo? Porque, veja, uma coisa é o desemprego. Outra coisa, para pensar, é divórcio. Outra coisa é gastar mais do que tem. E aí precisa de pegar dinheiro fora. O que levou vocês a pegarem dinheiro com a agiota? Vamos começar por ali. Por quê?
12: Para pagar a conta. Burrice, para pagar a conta. Pegar, fazer conta para pagar outra.
11: É, filha. Porque a gente... É uma conta muito simples. É mais, menos, menos. Eu não estou te julgando. Só que a gente não pode dar o passo mais largo que a perna. Isso os antigos falavam.
12: Sim.
11: E, de repente, precisa administrar a dívida. Só que, junto com o problema da dívida, você está falando de divórcio. Por que divórcio? O que tem
12: porque
11: a ver?
12: A gente acaba brigando por conta das contas. Eu acabo entrando em desespero, fica na situação que vai passar e fica assim.
11: Você percebe que isso não é a ação de Deus? Porque era para vocês estarem mais unidos. Porque vocês fizeram a dívida juntos, não motivo de briga, mas motivo de se unir mais. Então, sobre a questão econômica, eu não sei como lhe dizer, só sei que administrar dívida é a melhor coisa possível. Mas não permita que isso estrague seu casamento. Vocês ficarão em situação pior. Por quê? Porque separados, sozinhos, enfraquecidos, será muito pior para vocês.
12: Sim.
11: Eu acolho a sua partilha, filha. E vamos levar em oração. Que Deus abençoe você. Escute esse testemunho.
13: Me chamo Maria de Fátima Cruz, moro na cidade de NARC, Minas Gerais. Te ouço pela Rádio Vanguarda de Ipatinga. A minha filha, há 2 anos, descobriu a doença esclerose múltipla. Na época ficamos desesperados, mas em momento nenhum eu perdi a fé. Entrei num grupo lá no bairro onde eu morava, das Capelinhas, e comecei a clamar pelo sangue de Jesus. E as portas foram se abrindo. O tratamento para ela foi tranquilo.
11: Amém.
13: Ela conseguiu o tratamento pelo SUS. Todas as pessoas falavam que não ia conseguir, mas graças a Deus e a Jesus...
11: Louvado seja Deus, Maria de Fátima.
13: Ela conseguiu o tratamento. Hoje ela está bem. e vivendo a vida normal. Agora eu mudei para outra cidade, cidade de NAC. Como aqui não tinha devoção, eu resolvi ser mensageira
11: Opa.
13: Da capelinha. Formei um grupo e estou feliz.
11: Que
13: a
11: maravilha.
13: A capelinha chegou ontem aqui para nós. Agora nós contamos com o apoio do padre, que
11: maravilha.
13: Vai fazer a missa de envio e iniciaremos as orações. Obrigada, padre, por tudo que essa obra faz de bem no Brasil e no mundo. Abraço, fica com Deus.
11: Louvado seja Deus, Maria de Fátima. Pela graça recebida, a gente diz graça recebida, graça testemunhada. E como ela disse, ela retribuiu o grande amor a Jesus das Santas Chagas. E isso eu digo a você, recebeu uma grande graça das Santas Chagas, torne-se um mensageiro da capelinha. É a melhor forma de retribuir a isto. E se tornando mensageira da capelinha, olha o que ela fez, conversou com o padre. Um abraço para o padre que vai fazer a missa de envio. Meu abraço, Maria de Fátima, de NAC, Minas Gerais. Lá nós temos quem nos transmite, a Rádio Vanguarda FM de Ipatinga, diretora Valéria do Nascimento, Bispo Dom Antônio Carlos Félix, da Diocese de Governador Valadares. Filhos amados, povo querido de Deus, torne-se o mensageiro da capelinha. Ligue agora, 0800-410-6060. Repito, 0800-410-6060. Ou manda um WhatsApp, 41-3221-6060. Filho, eu vou para o intervalo mostrando. Dia das Mães está aí. E você, já pensou em dar de presente para sua mãe? Inabalável. Com fé a tempestade vai passar, é um bom presente, mas não é só para as mães não, para você também, dê de presente para você, é um livro que muito ajuda a compreender sobre o viver, eu volto já, volte comigo.
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0: 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Vamos para Viena, capital da Áustria. 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Filhos amados, povo querido, nós vamos para a leitura orante, mas antes, escute o que as pessoas têm dito sobre a leitura orante da palavra de Deus.
1: Padre Reginaldo, meu testemunho é sobre a leitura orante de Romanos.
0: Opa.
1: Porque eu não gostava de Romanos.
0: Sério?
1: E foi um tapa na minha cara.
0: Por quê?
1: Porque estou aprendendo muito com Romanos. Não sabia que era muito importante para mim tudo.
0: Sim.
1: Que estou vendo. Sobre aí, gostar, amar.
0: Isso.
1: E fazer o bem.
0: Fazer.
1: Sempre eu já fazia, mas não assim. Porque quando o padre foi começar, eu disse, ai meu Deus, padre Reginaldo vai começar Romanos, não gosto de Romanos, mas foi um tapa na minha cara.
0: É.
1: Todo dia estou aprendendo com a leitura orante de Romanos. Estou muito feliz por isso.
0: Louvado
1: tenho todo o seu livro, agora eu vou comprar o mais recente.
0: O Inabalável.
1: Porque é o único que está faltando.
0: Que bom.
1: Obrigada a todos que fazem parte dessa família Evangelizar é Preciso.
0: Meu abraço, filha de Deus. É assim, a gente tem às vezes certos preconceitos a um determinado livro antes da gente entrar. Lembra que eu falei que palavra de Deus a gente precisa ter paciência. É como você vai ver um filme. Os primeiros minutos você não entende nada, até pegar o enredo da história. Vamos lá, Bíblia aberta, cartilha de oração. Hoje, Romanos, capítulo 16, versículo 5, seguintes. E você vai entender porque eu retomo de ontem. Saudações também à igreja que se reúne na casa deles. Agora, escute. Saudações a meu querido amigo Epêneto, que foi o primeiro a crer na província da Ásia. Saudações a Maria, que tem trabalhado muito por vocês. Comece a grifar qual é o elogio que Paulo faz às pessoas. É a chave de leitura de hoje, é a chave orante. Você vai ouvir um monte de nomes. É, não é uma boa sugestão para colocar o nome nos filhos, não. São muito antiquados. Mas o que é que Paulo exalta na pessoa? E já fique pensando. Essa é minha leitura. Quantas pessoas passaram na tua vida e contribuíram de alguma forma? Imagine você fazendo essa lista. Entendeu? A chave de leitura. Epêneto, o primeiro a acreditar em Cristo.

também a Urbano, nosso companheiro de trabalho no serviço de Cristo. Meu querido amigo Estaques, saudações a Apeles, o irmão que tem dado muitas provas de fé em Cristo. Saudação ao pessoal da família de Aristóbulo. Saudações, Herodião, meu patrício judeu, e aos irmãos do Senhor da família de Narciso. Saudações a Trífena, Trífosa, irmãs que trabalham no serviço do Senhor. Minha querida amiga Pérside, que também tem trabalhado muito pelo Senhor. Mando saudações a Rufo, trabalhador que tem se destacado no serviço do Senhor. A mãe dele, que sempre me tratou como filho. Olha, coisa bem humana, bem humana. Paulo dizendo: eu agradeço a Rufo, que se destaca no trabalho do Senhor, mas a mãe dele, que me tratou como filho. Saudações aos irmãos Assítrio, Flegonte, Hermes, Patrobas, Hermas e todos os irmãos com eles. Saudações a Filógulo, Júlia, Nereu, Olimpas e todas as pessoas do povo de Deus que estão com eles. Cumprimente uns aos outros com o beijo de irmão. Toda a igreja de Cristo, as igrejas de Cristo mandam saudações a vocês. Eu gostaria que você escrevesse um pouquinho, pelo menos na mente, quantas pessoas te ajudaram na sua caminhada de fé. E vamos agradecer? Vamos fazer um ato de agradecimento. Vamos pensar assim: obrigado, meu pai, minha mãe, que me educaram na fé. Vai dizendo: obrigado. Você lembra o nome da catequista? Obrigado, catequista. Eu lembro Inês. Cumprimentei há pouco, que foi minha primeira catequista. Lembro dos professores. Obrigado por ter me ajudado, me alfabetizado. Quando você precisou, no momento de luto, quem foram seus amigos e suas amigas? Diga obrigado, Senhor, por estas pessoas que estiveram ao meu lado. Eu te louvo e agradeço por esta pessoa que está do meu lado, que é madrinha de oração. Diga o nome. Agradeça. Obrigado, Deus, por eu ter passado por momentos difíceis e ter me mandado anjos. Dê nome a esses anjos que me ajudam, que me favorecem, que cuidam de mim. Você já agradeceu? Se você tem uma pessoa que trabalha na sua casa há tanto tempo e às vezes a tua relação não é de agradecimento. Obrigado, Deus, por eu ter uma pessoa que há mais de 10, 15 anos está comigo, que trabalha comigo. Obrigado, Deus. Tudo isso, sinal do teu amor. Diga obrigado, Deus. Filhos e filhas, agradecimento, louvor, gratidão, cura, viu? Tenha mais gratidão no seu coração. Você viu como Paulo tinha? Eu volto já, volte comigo.

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1: Olha que imagem mais linda, não consigo contar, mas vale a pena ver ali, viu? Inclusive essa grande estampa de Jesus das Santas Chagas do lado. Louvado seja Deus, Pedro. Obrigado por ter mandado. Maria Aparecida de Carvalho, Goituba, Goiás, minha saudação. Lídia Souza, Cacoal, Rondônia, saudação a vocês. Marcione Brito Cunha, Parnaíba, Piauí. Marta do Socorro Alves da Cruz, Patrocínio, Minas Gerais, minha saudação ali ao sacerdote. Anderson dos Santos, São José do Rio Claro, Mato Grosso, meu grande abraço. Cleonice Schmitz Volpato, Francisco Beltrão, Paraná. E Maria Alice Marques, Rio de Janeiro, minha saudação a todos. Elaine, que a paz de Jesus esteja com você, Elaine.
2: Amém, Padre. benção.
1: Deus abençoe. De onde você fala, Elaine?
2: Eu falo de Barra de São João, município de Casimiro de Abreu, estado do Rio de Janeiro.
1: Tá certo. Meu abraço a Barra de São João, ao estado do Rio de Janeiro. Como que você me acompanha?
2: Eu acompanho pela TV Evangelizar.
1: É parabólica digital? A cabo?
2: É aquela... É um aparelhinho.
1: Ah, tá. Digital. É parabólica digital. Diga lá, Elaine.
2: Padre Reginaldo, então, eu queria pedir para que o senhor, de oração, se o senhor pudesse orar pelos meus dois filhos, o Gabriel Nascimento de Sá, ele tem 26 anos, e ele tá com, assim, problema com drogas, alcoolismo,
1: certo.
2: Sabe, padre? Mente muito. Ele faz a mentira a verdade dele.
1: Entendi.
2: E gosta muito de fugir, sabe? Pra ficar andando como se fosse andarilho pelas ruas. É coisa espiritual também.
1: Meu Deus. 26 anos, você falou?
2: 26 anos. Mas quando eu... Também eu não fui casada, né? Eu morei com uma pessoa. Eu não sou católica. Eu gosto muito do catolicismo. Eu ia muito em igreja evangélica, mas eu gosto muito... O catolicismo me atrai. Eu gosto muito da igreja católica.
1: Tá.
2: E aí eu fui morar com uma pessoa, na época que eu trabalhava. Aí, enfim, conheci essa pessoa. E aí fui morar com ele. Depois eu vim saber que eu fui a sétima na mão dele.
1: Tá.
2: Que ele já tinha matado um bebê na barriga de uma outra mulher. Ele também tem problema de alcoolismo.
1: Certo.
2: Enfim, é como se fosse um psicopata, né? Aí me bateu e aí ele, o Gabriel, foi retirado com poucos dias de vida. Acho que foi com, se não me falha a memória, com 5 meses. Aí teve que ficar numa UTI,
1: certo,
2: lutando pela vida e acarretou algumas coisinhas. Ele não é, assim, ele não é doido, não...
1: Tá.
2: Ele sabe contar, ele sabe ir no banco, ele sabe ir no supermercado, depositar dinheiro, mas tem ele ficou com um déficitzinho de atenção. E tem uma parte, assim, dele que ele é um homem de 26 anos, mas ainda tem uma mente, assim, de criança em determinadas coisas. E também é como se tivesse uma dupla personalidade. Em casa ele é uma coisa, agressivo, desobediente, na rua é muito bonzinho. E aí onde as pessoas se aproveitam. A última vez, quando ele fugiu de casa para viver assim, que eu fui atrás, fiquei sabendo que os traficantes de uma boca de fumo tinham batido a peça nele, bateu muito nele. Enfim, é uma pessoa muito... ele é muito perseguido.
1: Entendi.
2: Muito assim, que se aproxima dele para levar para o mau caminho.
1: Tá.
2: E, enfim, ele faz essas coisas, sabe? E... A minha vida é essa situação. E tem um outro filho também, o José Júnior.
1: Tá.
2: Ele tem 12 anos, mas ele tem um probleminha, padre, que ele tem uma incontinência fecal, ele usa até fralda. Então ele evacua 24 horas, sabe? E a vida dele fica meio restrita, né?
1: Certo.
2: Queria pedir muito que o senhor pudesse, para o senhor lembrar,
1: claro,
2: para levar o meu nome, o nome dos meus dois filhos, lá para Fátima, padre, se o senhor puder me ajudar.
1: Com certeza, com certeza. Só que... isso eu farei, só que depois você vai voltar, porque eu preciso do nome e sobrenome que eu quero levar lá em Fátima. A nossa telefonista vai puxar de novo a sua ligação. Mas vamos conversar um pouquinho. Elaine, eu não quero, não é julgar, mas eu queria te perguntar.
2: Sim.
1: Por que você não faz uma caminhada certa para viver a tua fé dentro da igreja?
2: Ah, eu quero muito, padre, mas assim, eu sei que nada que eu falar aqui vai justificar, né?
1: Não,
2: mas
1: não, você não precisa se justificar para ninguém.
2: Eu procuro, assim, porque eu moro de aluguel, né, padre? Eu moro de aluguel. E eu sempre procuro ir para os lugares direito que eu digo, assim, longe de locais onde tem tráfico, onde tem coisa que vá puxar ele para essa situação.
1: O teu filho, no caso.
2: É. Então eu sempre procuro, mas eu não sei o que acontece, Padre, diante de Deus, pela vida dos meus filhos. Eu não sei o que acontece, eu tento a paz com todo mundo, eu sou uma pessoa que eu visito, assim, vou nas igrejas, eu gosto de ir.
1: Sim.
2: E minha vida é assim, eu vou na igreja, cuido dos meus filhos, mas parece que isso incomoda determinadas pessoas. Aí ele já se levanta contra mim, começa coisas assim tão feias, sabe?
1: Entendi.
2: São pessoas de, assim, que já, que tem até netos, homens que têm netos, mas são tudo de copo de cachaça, da vida assim, dessas coisas assim. Aí por eu não, talvez eu não me enquadrar nessa situação, começa um certo levante, sabe? Aí começa as implicâncias, começa umas perseguição.
1: Eu entendo.
2: Uma falta de respeito.
1: Elaine, eu entendo perfeitamente o que você está tentando dizer, mas o que eu quero falar, você precisa, e é para a tua felicidade, se encontrar espiritualmente, afetivamente, procurar uma igreja ali na Barra de São João, ali no distrito, e de repente fazer uma catequese. Procurar os sacramentos, comece por você.
2: É verdade.
1: Você tem batismo, primeira eucaristia, crisma?
2: Então, padre, porque meus pais, assim, pessoas de roça, né? Eu lembro que eu tinha uma madrinha, mas eu, assim, negócio de batismo, porque minha mãe é aquela pessoa que era criada em tempo antigo, pouco conversava com a gente.
1: Entendi.
2: Eu lembro que eu tinha uma madrinha, um padrinho, mas só isso, assim.
1: Teus filhos foram batizados?
2: Não foram. Não,
1: então,
2: foram.
1: Tá aí, ó.
2: Não foram.
1: Algo importante de, sabe, filha, a gente começa arrumando a casa.
2: É verdade.
1: Fazendo poucas coisas.
2: Verdade.
1: Limpando as coisas. Comece a pensar assim, eu vou começar, claro que eu vou levar o seu nome em Fátima. E estará nas mil Ave Marias dia 29, pode ter certeza.
2: Eu agradeço.
1: Mas comece a arrumar a casa, lavando, varrendo a sujeira, limpando a cozinha. Quer dizer, eu estou falando metáfora, na vida espiritual. Começa a dar um ordenamento na tua vida. Filha, fica na linha que eu preciso os nomes completos. Eu volto já, volte comigo.
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0: 10:50, 10:50, intenções da novena, Dilei Schiller pede para toda a sua família, avó para o neto Igor, para que Deus abençoe, que seja breve o seu transplante, Natalina Muraro para si, para a sua família, Rosângela para o filho Matheus, pela sua recuperação, para o filho Luiz Otávio, para a filha Karina, para a neta Antonella, a Silvana Zene para toda a sua família, os amigos e familiares, para o casal Clóvis e Elisângela, que hoje celebram 25 anos de casamento, Ivonete Savenhago, para as mães das famílias Prigol e Savenhago, pela passagem do Dia das Mães, também para as mães já falecidas, Janete Zilioto, para a mãe Iracema, em memória, Terezinha Elia Poir Pereira, para as filhas Silvana e Jussara, para as noras Dalila e Cristiane, também para nós aqui da rádio pelo Dia das Mães, filha de Deus, para que nesse Dia das Mães, quem não tem a sua mãe juntinho, que mantenha o seu pensamento em Nossa Senhora Aparecida, para que ore por todos. Família Bareta, pelos 6 meses, falecimento da mãe, avó e bisavó, que foi morar com Deus, que esteja do lado do Pai. Não tem aqui o nome de quem faleceu. Filho de Deus, pedindo a Deus para que abençoe, que caiam sobre a sua vida as bênçãos, para que dê tudo certo. Avó para o neto, que hoje faz 1 ano e 9 meses, que possa dormir à noite. Uma filha de Maria, pedindo a Santo Expedito e a Nossa Senhora Desatadora dos Nós, pela solução da área financeira dos seus irmãos. Uma mulher de fé, agradecendo por graças e pedindo a Jesus misericordioso e a Nossa Senhora de Lourdes, força e paciência na enfermidade dos seus pais. Intenções também da novena para Camila Santos, Ricardo, Pinto, Bruno, Eduardo e Yasmin Eduarda pedindo muitas bênçãos. Noemi Sarmento pedindo para o tio Valdemar de Azeredo em memória, para que Deus conceda o descanso eterno. A família pede oração de hoje para Lucimar Lazarini, que hoje está de aniversário, para que Nossa Senhora abençoe e dê saúde e felicidades. Mamãe, pelo livramento dos vícios da droga do filho. Nereide Balardim, pela cura do câncer da sua mãe Clementina. Adilei Lopes, pedindo oração para a família e pedindo por proteção. Adelir Paz e família, oração para Davi Florencio e Jonas Freitas, pela recuperação da saúde, para que Deus faça um grande milagre na vida deles. Amigos e familiares, a oração para Davi Florencio, pedindo pela recuperação da sua saúde. Hilda Ferreira, para si, para a família e para os amigos, saúde e a proteção, para que Nossa Senhora, Mãe de todas as mães, interceda por todos nós. O grupo de idosos do Parque Jardim Ouro oferece as bênçãos para os aniversariantes desse mês de maio: Ivonete Savenhago, Juvelino Tonial, Justina Pavan e para todas as mães do grupo, em especial a todas as mães que fazem parte do grupo do Parque Jardim Ouro. Padre está de volta, evangelizar é preciso.
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1: Filhos amados e queridos, anote o nome da Elaine, também José Júnior, Gabriel, para que possam, pelo discernimento divino, conseguir aprumar a vida no caminho de Deus. Meu abraço à Barra de São João, distrito de Casimiro de Abreu, Rio de Janeiro. Parabólica Digital, Dom Pedro Cunha Cruz, de Nova Friburgo. Hoje, aniversário, Alternativa FM. Mirante do Paranapanema, São Paulo. Aniversário da Rádio Arena FM, Campo Mourão, Paraná. Capela FM, Vinhedo, São Paulo. Comunidade FM, Jampruca, Minas Gerais. Cultura FM Tiradentes, Minas Gerais. Cultura FM Rolândia, Paraná. Querigma FM Pirassununga, São Paulo. Santa Maria FM Monteiro, Paraíba. Taquarituba FM Brejo da Cruz, Paraíba. Atecai São Gudgero, Santa Catarina. E Ponta Grossa. Hoje, aniversário da Antônia Vilani Verônica da Silva, da cidade de Valença, no Piauí. Minha saudação. Ela é mãe do padre Antônio Diego, da Arquidiocese de Teresina, que hoje vive em Roma, estudando e morando no Colégio Pio Brasileiro. E o padre Antônio Diego pediu uma saudação a dona Antônia Vilani Verônica da Silva, da cidade de Valenga, Piauí. Parabéns pelo filho sacerdote. 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Amado povo de Deus, vamos à novena. Tinha preparado outras coisas, mas vamos rezar. Mãe de todas as mães, Maria, oitavo dia. Senhor Jesus, que experimentaste a alegria e o conforto de ter uma mãe aqui na terra, E no momento da cruz, nos la deu por mãe. Obrigado, Senhor. Clamamos a tua mãe nesse momento, para que abençoe todas as mães. Nossa Senhora, mãe de todas as mães, nós queremos oferecer nossas mães e consagrá-las. As receba no teu coração materno. Diga a intenção. Que as mães biológicas, tendo gerado para a vida, se empenhem para gerar para a graça. Que as mães do coração possam compreender, aceitar, educar os filhos na fé de Deus, da Igreja. Pedimos também pelas mulheres que desejam o dom da gravidez e que as que estão grávidas cheguem à maternidade de fato. Nossa Senhora, mãe de todas as mães, fazei com que as mães a tomem como exemplo de amor, zelo, educação dos filhos. Nossa Senhora, mãe de todas as mães, abençoai e santificai as mães aqui na terra, dando saúde, paz, força na tribulação, discernimento, testemunho de fé. Nossa Senhora, também queremos rezar pelas mães que partiram. Reze pela sua mãe que já faleceu. Sua avó materna, reze por ela. Paterna, dai-lhes, Senhor, o descanso eterno e a luz perpétua as ilumine. Descanse em paz, amém. Ó mãe de todas as mães, pedimos a intercessão por toda a família. Afaste para longe todas as más companhias. Afaste para longe tudo que nos aparta do discipulado de teu filho Jesus. Nossa Senhora, mãe de todas as mães, rogai por nós. O Senhor esteja convosco. Ele está no meio de nós. Abençoai, Senhor, a água, a roupa dos enfermos, as fotos de família. Por intercessão de Nossa Senhora do Carmo, São Pio de Pietrelcina, nos méritos das Santas Chagas, em nome do Pai, do Filho e do Espírito Santo. Amém. E eu me despeço com o clipe Inabalável. Você já assistiu? 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
0: Capinzão FM, são 11 horas em ponto. Vamos às intenções complementares. A Iraci pedindo oração para toda a sua família, uma filha de Deus, ao Divino Espírito Santo que ilumine o caminho, a mente das filhas, dando discernimento e sabedoria. Pede ao Sagrado Coração de Jesus que atenda às suas súplicas e às suas necessidades e proteja a sua família. Maria Sueli pedindo oração para todas as pessoas que estão no tratamento contra o câncer, para a sua família que caminhe de mãos dadas, também para o Antony, para a família Toscan. Intenções também a dona Eva Borim de Zorteia, para todos os seus familiares. Rosilei Lopes Bareta, para o filho Renan, para a neta Pietra, para o esposo Leocir. Ainda nas intenções, a Marta da Luz pede a oração pela alma da mãe Maria Natália, do pai Moacir Ribeiro, pelo descanso eterno. Cleusa, para os seus familiares, uma pessoa de fé, a Nossa Senhora de Fátima, que abençoe a biópsia, para que dê tudo certo, que Nossa Senhora de Fátima interceda. Maria Salete, a oração para a família e para si, pedindo por saúde e proteção. Uma filha de Deus, a Jesus das Santas Chagas e a São Cristóvão, que abençoe e proteja o seu filho nas estradas. Maria Gersi pedindo oração para si, para sua família, para os filhos, noras, genros, netos e também bisnetos. Fátima, para o seu filho Lucas, o esposo Elson, e para os seus irmãos, os amigos e familiares. Pede oração para o casal Clóvis e Elisângela. Hoje estão celebrando 25 anos de casamento. Parabéns, Clóvis, parabéns, Elisângela. Miss Ângela, Ivete Borsóis Pironello, para todas as pessoas que estão com problema de saúde, que tem uma breve recuperação, a Jucimara da Luz pedindo oração para todas as mães da família, em especial para sua mãe Gessi, pela restauração da saúde, para a filha Pietra e para toda a sua família, pedindo sempre muito mais união e proteção. Ivanilde Maria Balbinotti pedindo oração para todos os seus familiares, a Jaqueline de Figueiredo, para sua mãe Salete de Figueiredo, para que Jesus derrame uma gota do seu sangue sagrado sobre a vida dela, fortaleça os pulmões e lhe conceda a cura. Uma filha de Deus pedindo pela saúde, uma filha também pela saúde de todos os seus familiares e também pela saúde da irmã, de um cunhado e de um irmão. 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
0: A esposa e filhos comunicam com pesar o falecimento de Silvio Figueiró de Jesus, ocorrido hoje no Hospital Nossa Senhora das Dores, aos 76 anos. O corpo será velado na capela mortuária da funerária Frei Bruno, na rua José Zortéia, ao lado do cemitério. Celebração de despedida amanhã às 9 horas, no mesmo local. Logo após, o corpo será transladado e sepultado no cemitério de Santo Antônio, em Anita Garibaldi. Comunicamos com pesar o falecimento de Silvio Figueiró de Jesus, serviços fúnebres a cargo da funerária Frei Bruno. Aos familiares e amigos, as condolências da Capinzal FM.
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17: 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Isso, me ajuda aí.
18: Nós temos também aqui na LA a UNIP. A UNIP é a Universidade Paulista, onde oferece cursos aí de graduação disponíveis aqui na LA também, em parceria com a ADRIC e a MAFA, que nos auxiliam aqui com a Universidade Paulista, a UNIP.
17: Para quem quiser saber mais informações,
18: pode vir aqui para a LA, segundo andar aqui da LA Informática, ou então nos chamar pelo fone WhatsApp 3555-6110, que nós teremos o maior prazer em atender todos vocês.
17: Geisa, obrigada e até a próxima.
18: Imagina, eu que agradeço o carinho e a atenção de vocês conosco aqui hoje.
17: Marlo, à tarde a gente volta aqui para fazer um fechamento juntamente com a Seila, com a Cida, né? Também final da tarde vai ter o sorteio direto da página da LA com a Capinzal FM também, dos brindes do pessoal que está vindo, está preenchendo aí o seu cupom. Então a gente volta mais à tarde com mais informações direto desses 30 anos aqui da LA Informática.
0: Perfeito, um abraço no Everton e toda a equipe da 102.3. Obrigado, Mari, e abraça toda a família LA Informática. Parabéns pelos 30 anos. Você que não foi pela manhã, vai agora à tarde, dá uma passadinha para congratular-se então com a equipe da LA Informática. 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
0: Capinzal. 11 horas com mais 13 minutos, 11:03. Daqui a pouquinho tem um bailão 102 na Capinzal FM. Ao meu lado está o Jean Poçamay da Casa Barraquinha. Como é que tá, guri? Tudo 100%?
24: tudo bem, graças a Deus.
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24: Meu Deus do céu.
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0: né?
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0: 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Valeu, Jean.
24: Grande abraço.
0: Abraço, 11 horas com mais 18 minutos.
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1: Capinzão FM, são 11 horas com mais 19 minutos. 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
5: Capinzal FM, são 11 horas com mais 31 minutos. 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
0: Nossa Senhora. Rio Pardo convida para a festa em honra Nossa Senhora do Caravaggio, dia 17 de maio, trido nos dias 9 de maio, domingo às 10 horas, Santa Missa, 12 horas, tradicional almoço, 15 horas, matinê com Rogério Magrão e banda.
2: O coração virou,
0: virou. E os atuais. Adquira o ingresso antecipado a R$25 e concorra uma moto zero quilômetro. 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Ingressos, o terceiro lote a R$50 na Sorveteria da Ivete, Alex Baterias, Posto do Canhoto e também com as promoters. Compre seu ingresso antecipado e concorra a R$1.000 em prêmios. É nesse sábado, dia 9, o Festival do Chopp na Linha Sul em Ouro, com apoio da Agrotop, revenda autorizada este Capinzal Contábil e também Mecânica Revise. Domingo, dia 10, tem matinê no Sítio dos Lagos, em Lacerdópolis, a partir das 14h, animado pelo musical JLE. Ingressos a R$25. Participe a dia 10 de maio. Matinê no Sítio dos Lagos, em Lacerdópolis, estão todos no convite. Capinzal.
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0: Capinzão FM, são 11 horas com mais 36 minutos. 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
4: 11 horas com 38 minutos. Atenção para os avisos de retirada de aves para o dia 5, para hoje, terça-feira, período da noite. Avelino Rabaioli 2, linha Tambrós Ouras, 22 horas e 30 minutos. Samuel Vieselli 3, linha Constantino João Vieselli Joaçaba, 21 horas e 30 minutos. Agora os avisos para amanhã, dia 6. Alberto João Vizeron, São Bento, 13 Tilhas, às 7 horas. Alisson Ricardo Fris, linha Hackman Piratuba, aviário 1, às 5, aviário 2, às 6 horas. Antônia Jurema Lovatel, Leãozinho Ouro, aviário 1, à meia-noite e meia, aviário 2, à 1h30, aviário 3, à meia-noite e meia. Iseu Viganó 4, linha Bonita Ouro, às 9 horas. Moacir Borsói 1, linha Bonitinha Joaçaba, às 7 horas e 30 minutos. Navilho Trevisol 2, linha Barreiros Hervaldo Oeste, às 15 horas e 30 minutos. Valdecir Tortelli, Boa Esperança, Água Doce, aviários 1 e 2, às 3 da manhã. Vanderlei Roberto Rossirola, Santa Lúcia Ouro, aviários 1 e 2, às 12 horas. E Vilmar Campagnolo 1, linha Nogueira, Luzerna, às 13 horas e 30 minutos. Avisos para amanhã, dia 6. 11 horas com mais 39 minutos. Vamos de Banda Cosmo Express.

0: 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São 11:42, tá no ar o show de mãe. 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Mande no WhatsApp 998-14-13-33 com seu nome completo e também com a resposta dessa promoção. Temos a participação, a última, por gentileza, Mauro. Vamos lá, 11:42.
1: Bom dia, sou Solange Chaves. Oi, Solange, aqui do bairro Vista Alegre. Uhum. Participar da promoção, minha mãe é um show.
0: Uhum.
1: Minha mãe não está mais junto de mim, está lá no céu, é uma estrelinha brilhante, mas a minha mãe sempre foi um show. Criou todos nós com muito amor e carinho. E gostaria que você colocasse o meu nome, Solange Chaves, aí na promoção. O nome da minha irmã, Marisete Chaves Jerônimo, que é mãe também. E que Deus nos abençoe a todos nós e a todas as mamães que estão aqui fazendo a missão na Terra. E aquelas que já cumpriram a sua missão, que estão lá no céu, brilhando. São todas as estrelinhas brilhantes do céu.
0: Exatamente.
1: Feliz Dia das Mães a todas as mães. Um abraço.
0: Abraço para a senhora também, dona Solange. Obrigado pela sua participação. Mande o seu áudio também para o 998-14-13-33, respondendo por que a sua mãe é show. 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Grande abraço a todos vocês. Mauro, muito obrigado. Obrigado a Fernando. Obrigado à equipe 102, liderada por Luiz Pedro Carton, a cada patrocinador e a cada amigo ouvinte, gratidão pela parceria de mais esse dia. Vem aí o Caminhando com a Comunidade, depois o Jornal do Meio-Dia e depois tem toda a programação 102. Nos encontramos amanhã cedinho a partir das 8 horas aqui na 102.3, feita pra você. Juízo, bom almoço, até mais, tchau, tchau. Fui!
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6: Paz e bem, caríssimos irmãos e irmãs que nos ouvem através da Rádio Capinzal, quero saudar, acolher cada um de vocês e juntos vamos viver os próximos minutos de oração e comunicações.
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6: Paz
5: Maestre.
6: E bem, caríssimos irmãos e irmãs que nos ouvem através da Rádio Capinzal, quero saudar, acolher cada um de vocês e juntos vamos viver os próximos minutos de oração e comunicações. Rainha do céu, alegrai-vos, aleluia, porque aquele que merecestes trazer em vosso seio, aleluia, ressuscitou como disse, aleluia, rogai a Deus por nós, aleluia. Exultai e alegrai-vos, ó Virgem Maria, aleluia, porque o Senhor ressuscitou verdadeiramente, aleluia. Ó Deus, que vos dignaste alegrar o mundo pela ressurreição de vosso Filho, nosso Senhor Jesus Cristo, fazei por intercessão da Virgem Maria, sua Mãe Santíssima, que sejamos admitidos às alegrias da vida vida eterna, por Cristo nosso Senhor. Amém. Glória ao Pai, ao Filho e ao Espírito Santo, como era no princípio, agora e sempre. Amém. Caríssimos ouvintes, vamos passar às celebrações que nós teremos hoje e nos próximos dias. Hoje é terça-feira, dia 5 de maio, às 14 horas, a celebração da missa no Centro de Acolhimento do Idoso, ali no Ouro. E às 14h30, missa na linha Carmelinda. Amanhã, quarta-feira, dia 6, 19h30, Florão da Serra e Novo Porto Alegre. Quinta-feira, dia 7, 19h30, Engenho Novo, Matriz, e 20 horas, Auto Residência. Sexta-feira, dia 8 de maio, Matriz às 7 horas, 19, Fazenda das Palmeiras, 19h30, Capitel Santo Antônio e São Roque. Sábado, dia 9, 15 horas, Oratório Caravaggio, 16, Vila Anchieta, 19 horas, Matriz, Navegantes, São Luís, haverá investidura de coroinhas. 19 horas também, Santa Lúcia, 4 confissões e primeiras Eucaristia. Domingo próximo, dia 10 de maio, Dia das Mães, 8h30, Matriz, Verde Vale. 9 horas, Recanto dos Pássaros, 10 horas, Alto São Roque. 19 horas, Alvorada, Matriz e Novo Horizonte. Terça-feira, dia 12, 7 horas, Matriz, 15 horas. Esse santo instituiu o ano de São Francisco na igreja toda, no mundo todo. Um ano especial dedicado a São Francisco, será venerado e lembrado no mundo todo. Mas ele concede o dom das indulgências plenárias às paróquias franciscanas como a nossa, igrejas, conventos franciscanos, onde padroeiro São Francisco de Assis, também pode receber a indulgência plenária. Não é em qualquer paróquia, nem em qualquer igreja. Aqui na nossa paróquia, será aqui na Matriz, e as três capelas, Verde Vale, Barro Branco e Alto Residência, tem São Francisco como padroeiro. Então nós vamos durante o ano informar sobre confissões, eucaristias e as outras condições para receber a indulgência plenária. E nesse mesmo dia, nesse próximo final de semana, juntos vamos abrir uma grande campanha ligada à espiritualidade franciscana e à ecologia. Ele é padroeiro das criaturas da natureza. A espiritualidade, que é o carisma nosso, o jeito como Francisco viveu, encarnou o Evangelho, aquela profunda, intensa espiritualidade que ele viveu, nós queremos passar bastante ao povo, fazer um grande trabalho vocacional, motivar muitos jovens e adolescentes para viver o nosso estilo de vida. Vamos trabalhar muito nessa questão vocacional e a espiritualidade franciscana, na catequese, nas celebrações, os santos franciscanos ao longo do ano todo, e outras oportunidades de nós divulgarmos bastante. Também vamos fazer uma grande conscientização sobre o uso dos símbolos franciscanos. O tal, aquela cruz sem cabeça, que muitos carregam no pescoço, temos em muitos lugares, o crucifixo de São Damião e, particularmente, a saudação franciscana, paz e bem. Vamos distribuir bastante adesiva para serem colados os nossos carros. A partir desse final de semana, nós vamos oferecer esse adesivo, vamos organizar para no começo, depois das missas, alguém vai colar esse adesivo nos carros, as pessoas que quiserem, e assim ao viajarmos, quando as pessoas veem essas palavrinhas, já são evangelizadas. Sabemos que tipo de pessoa que está dentro daquele carro. Em vez de brigas, agressões no trânsito, levamos a paz. Um grande trabalho nesse sentido. Também faremos uma grande campanha em relação à ecologia. Vamos trabalhar bastante o cuidado com a natureza, preservação das fontes, dos mananciais, talvez plantio de árvores. Semana Franciscana muito intensamente celebrada. E também um grande trabalho em todas as comunidades. Vamos pedir para recolher blister, que são os cartelas de remédios vazias, não pode ter nada dentro, tampinhas de garrafa plástico, garrafas PET, e o lacre das latinhas de cerveja e guaraná. Esses três itens podem ser recolhidos separadamente e através do Lions vão ser encaminhados e eles vão conseguir muitas cadeiras de roda, bengalas, andador e outras ajudas para as pessoas carentes. Então, em vez de jogar no lixo, vamos aproveitar uma grande campanha nesse sentido. Também diminuir o uso de copo plástico e outros tipos de plástico, fazer um grande trabalho nesse sentido. Francisco é patrono da ecologia, da natureza, por isso nós vamos fazer um grande trabalho ao longo desse ano. E agora, meus queridos irmãos e irmãs, o Evangelho de hoje, João capítulo 14, Jesus nos fala essas palavras maravilhosas. Veja o que ele nos diz na quinta-feira santa, na última ceia, como que seu testamento: deixo-vos a paz, dou-vos a minha paz, mas não a dou como o mundo. Não se perturbem, nem se intimide o vosso coração. Ouvistes o que eu vos disse: vou, mas voltarei a vós. Se me amastes, ficareis alegres, porque vou para o Pai, pois o Pai é maior do que eu. Disse-vos isto agora, que aconteça, para que, quando acontecer, vós acrediteis. Já não falarei muito convosco, pois o chefe deste mundo vem. Ele não tem poder sobre mim, mas para que o mundo reconheça que eu amo o Pai, eu procedo conforme o Pai me ordenou. Palavra da salvação, glória a vós, Senhor. Queridos ouvintes, que escutem, ouçamos com muita fé, mente e coração bem abertos. O Cristo nos diz: deixo-vos a paz, dou-vos a minha paz, não como aquela que o mundo oferece. Então ele coloca bem claro dois tipos de paz, a dele e a do mundo. E a dele, ele nos concede, é um dom. É uma graça, é uma gratuidade. Eu não consigo sozinho estar realmente em paz com tantos problemas, tantas tribulações que me afligem, me assaltam toda hora. Aonde? Como vou encontrar essa paz? Ele não a oferece. Se eu creio nessa palavra, se eu estou em comunhão e intimidade com Ele todos os dias, se eu busco a Eucaristia, a confissão, eu recebo esta graça, esse dom da paz no meu interior. Posso conviver com muitos sofrimentos, doenças, contrariedades, sofrendo, como ele tanto sofreu, mas sem nunca perder a paz. O que é esta paz? Não é apenas para ir sentado, tranquilo, tomando uns chimarrãozinhos, esquecer da vida. Não é isso, não. Agitado, certamente, envolvido por tantos trabalhos e preocupações, mas lá dentro, no fundo do nosso coração, existe uma calmaria, uma quietude, existe uma serenidade, existe uma plenitude da vida. Uma vida que nós estamos bem, estamos reconciliados com Deus, com as pessoas e conosco mesmos. Isto é a paz. É a salvação de Deus colocada na nossa vida. São os dons divinos que Ele nos concede, nos oferece gratuitamente. Mas é questão de paz. Crer que Ele nos oferece e eu vou buscar esta paz. Se eu me desligo, se eu esqueço de Jesus, Ele não pode fazer nada. Meu coração está fechado. Talvez estou buscando a paz no mundo, que Ele fala aí. O que o mundo oferece? Conforto, bens materiais, diversões, prazeres, sucesso profissional, um grande patrimônio, talvez, amizades, viagens, mil coisas que o mundo nos oferece. Não é pecado, isso é bom. Mas isso não faz a paz, não dá sentido à nossa vida. É ilusão pensar que buscando aquilo que me agrada, minha natureza, meus impulsos, meus sonhos, isso não vai me realizar e não vai me trazer a paz. O mundo engana. A paz do mundo, as brigas, discórdias, consensos, tramóias, corrupção, mentiras, falsidade. Não existe paz nesse mundo. Nós podemos tê-la em plenitude, mas o caminho é este. Por isso ele continua dizendo: não se perturbe, não se intimide o vosso coração diante das contrariedades, das ameaças que vêm do mundo, dos fracassos, dos insucessos. Nunca perder a paz. Não se intimidar. Ele diz: o príncipe deste mundo, o chefe deste mundo veio, que é o demônio, as tentações, ele vem para nós também. Mas ele não tem poder sobre mim. E ele enfrentou aquelas tremendas torturas, o julgamento, aquela gritaria do povo pedindo a sua morte, as açoites, os espinhos, os cravos, a morte. Nunca perdeu a paz, porque o demônio, as tentações, nunca houvesse nenhum instante, ele teve uma queda para instinto de vingança, desejar o mal, xingar, ofender aquelas pessoas que lhe tiravam a vida. Pois ele disse: o demônio não tem poder sobre mim, eu sou muito mais forte. Pode me tirar a vida e me arrancar o corpo, mas não me tira na paz. Eu sou mais forte do que o demônio e todos os males que possam acontecer. Caríssimos, belíssimas palavras. Uma grande consolação, um grande conforto para nós. Ouvir e crer firmemente nessas palavras. Deixo-vos a paz, dou-vos a minha paz. Não se intimide, não se perturbe o vosso coração. O Senhor vos abençoe e vos guarde. O Senhor vos mostre a sua face e se compadeça de vós. O Senhor volva seu olhar para vós e vos dê a paz. O Senhor vos abençoe. Pai, Filho e Espírito Santo. Fiquem com Deus, paz e bem, e até amanhã, se Deus quiser.

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3: Meio-dia e 3, boa tarde. Terça-feira, 5 de maio do ano 2026. Tempo bom no baixo Vale do Rio do Peixe, temperatura na casa dos 21 graus. Você confere na edição de hoje. Dia Mundial de Combate à Asma reforça a importância do diagnóstico e controle da doença. Creche Municipal Primeiros Passos celebra 18 anos com história de crescimento e dedicação em Capinzal. Estudo para redutores de velocidade na serra deve ser concluído na próxima semana. Realizada mais uma sessão ordinária na Câmara de Vereadores de Capinzal. Os vereadores reforçaram combate à poluição sonora com moção e pedido de informações à Polícia Militar. O prefeito de Ouro destaca a chegada de máquinas e caminhão para reforçar a infraestrutura. Leitura, café e reflexão marcam noite especial. Programação da sexta jornada literária de Capinzal. Você confere também as informações de Brasília com Paulo Otaran. As últimas do esporte e os destaques: Grêmio em campo pela Sul-Americana e Palmeiras pela Libertadores. Eu sou o Alex Luiz, apresento estas e outras informações agora no Jornal do Meio-Dia, uma produção do Departamento de Jornalismo da Capinzal FM, com direção de Luiz Pedro Escarton.
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0: 12 horas e 6 minutos, meio-dia e 6. Apenas 14% dos jovens catarinenses possuem título de eleitor. Justiça Eleitoral busca atrair eleitores do voto facultativo antes do fechamento do cadastro nesta semana. A informação é da repórter Carol Denardi.
1: O relógio está correndo para quem quer participar das decisões do país através da urna eletrônica. Termina nesta quarta-feira, 6 de maio, o prazo para a emissão do primeiro título, revisão de dados e atualização do local de votação para as eleições 2026. Com uma população de 8 milhões de habitantes, o estado pode ganhar mais de 1 milhão de novos eleitores, um salto de 20% no eleitorado. Mas o foco da Justiça Eleitoral agora é o público que ainda não é obrigado a votar. O jovem. O presidente do TRE catarinense, desembargador Carlos Roberto da Silva, destaca a importância desse engajamento.
2: Para que essa proporção de eleitores seja equivalente ao número de habitantes, é o jovem eleitor. E esse é um chamamento muito importante, porque catarinenses brasileiros são engajados, são interessados pela política. Nós vemos isso nas redes sociais, nas manifestações em colégios.
1: Atualmente, apenas 14% dos cerca de 285 mil jovens de 15 a 17 anos em Santa Catarina possuem o título. Em visita recente a escolas, o presidente do tribunal fez uma analogia sobre as escolhas do dia a dia e questionou os estudantes sobre quem deve decidir o futuro da juventude.
2: Conversávamos com os jovens e perguntávamos, mas vocês vão deixar que outros escolham para vocês? E aí usei expressões, né? O destino nas férias, a futura profissão, as outras pessoas escolhem por vocês ou vocês escolhem? Não, nós escolhemos. Então por que não escolhem os seus representantes para as pautas de seus interesses? A melhor maneira de expressar isso é através da escolha de representantes no Legislativo, no Executivo, enfim.
1: Para dar conta da demanda, os cartórios eleitorais de Santa Catarina estão em esquema de mutirão, funcionando das 9 da manhã até as 7 da noite desta quarta-feira. O desembargador Carlos Roberto da Silva reforça o convite para que o jovem não perca o prazo final.
2: Aproveitamos também para chamar os jovens, aqueles que têm 16, 17 anos. O voto não é obrigatório, mas são eleitores facultativos. E também aqueles que têm 15 anos e completarão 16 até o dia da eleição. É um contingente também expressivo. E em relação a esse contingente, nós temos um percentual baixo de cadastro eleitoral. Então, temos muitos jovens que não estão e devem vir sim tirar o seu título, fazer o seu título e se tornar também eleitor catarinense.
1: O TRE catarinense lembra que o prazo não será prorrogado. Regularize, então, sua situação ou faça seu primeiro título até esta quarta-feira. De Florianópolis, da Rede de Notícias AKERT, Carol Denardi.
0: Obrigado, Carol Denardi. Informação da 37ª Zona Eleitoral. De acordo com a chefe do cartório, a Graciela Ramos, o atendimento estendido segue hoje e amanhã até às 19 horas. Respirar é um ato automático, até que ele se torne difícil. Para milhões de pessoas, a asma transforma algo simples em um desafio diário, exigindo atenção, cuidado e acompanhamento constante. Neste dia 5 de maio, o Dia Mundial de Combate à Asma reforça a importância da informação, do diagnóstico precoce e do controle da doença para garantir mais qualidade de vida. Em Capinzal, a médica da Unidade de Saúde, Mariana Bareta Savarias, destaca que, embora a asma não tenha cura, é possível levar uma vida normal com acompanhamento e tratamentos adequados.
3: A asma é uma doença inflamatória crônica das vias respiratórias, em que os nossos brônquios eles ficam mais sensíveis e estreitos, dificultando a passagem do ar. Ela não tem cura, mas ela tem controle. Então, ela pode causar sintomas intermitentes, né, que ficam indo e voltando durante as crises, ou sintomas persistentes ao longo da vida. Mas, com o tratamento adequado e acompanhamento médico, a maioria das pessoas consegue manter uma vida normal.
4: Doutor, quais são os principais sintomas e os principais alertas dessa doença?
3: Então, os sintomas mais comuns seriam a falta de ar, chiado no peito e a tosse, principalmente à noite. Os sinais de alerta, né, de gravidade seriam essa dificuldade para respirar, a cianose nos lábios, então, que seriam os lábios arroxeados, e a pouca resposta à medicação de alívio, então, tendo que procurar atendimento de emergência.
0: O tratamento é dividido entre medicações de controle e de alívio, as chamadas bombinhas, com corticoide inalatório que ajudam a reduzir a inflamação e prevenir crises. A médica destaca as pessoas mais propensas a ter a doença.
3: A asma é mais comum nas pessoas que têm já um histórico familiar tanto de asma quanto de alergias. Pacientes que também têm rinite alérgica, dermatite atópica ou que são mais expostos à poluição, mofo, fumaça e também aqueles que já têm um histórico de infecções respiratórias frequentes na infância.
4: A gente comumente vê as pessoas utilizando a bombinha. Como é que é o funcionamento desse equipamento? E também, se esse tratamento, esse uso da bombinha é hoje o mais utilizado nessa doença?
3: Então, o tratamento é dividido nas medicações de controle e nas medicações de alívio, né? Então, temos as bombinhas, que geralmente contém corticoide inalatório, então eles reduzem a inflamação dos brônquios, que eu havia falado, e previnem essas crises. Já as bombinhas de alívio, elas agem rapidamente para abrir as vias aéreas durante os sintomas agudos. Então, o uso da bombinha, ele é sim seguro, né? Desde que bem orientado, explicadinho a forma de usar. E o corticoide, ele é uma dose baixa, o corticoide inalatório, e ele age diretamente no pulmão, então ele não tem tantos efeitos colaterais como o corticoide via oral.
0: A profissional explica os principais fatores que desencadeiam as crises de asma e orienta como agir nessas situações.
3: O primeiro passo seria manter a calma, usar uma medicação de alívio, né, prescrita pelo médico, que seria a bombinha broncodilatadora. Ela deve evitar esforço físico e, se vê que não está melhorando, então procurar a emergência, que em muitos casos precisa ser utilizado o oxigênio e as demais medicações, nebulização, corticoides.
4: Quais os fatores mais comuns para desencadear crises e como evitá-las durante o dia ou no dia a dia da pessoa que tem esse problema?
3: Os principais gatilhos, então, para as crises de asma seriam a poeira, os ácaros, mofo, poluição, né, fumaças, as próprias mudanças climáticas, as infecções virais, pelos também de animais. Então, para prevenir tudo isso, é importante manter sempre o ambiente limpo, ventilado, evitar fumaça, cigarro, controlar os processos de alergia respiratória e, bem importante também, manter a vacinação em dia.
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0: 12 horas e 14 minutos, entre risadas, descobertas e os primeiros passos da vida escolar, uma história construída com carinho e dedicação completa mais um capítulo importante em Capinzal. Hoje, terça-feira, a Creche Municipal Primeiros Passos celebra 18 anos de atuação, marcado por gerações de crianças e famílias do município. Para celebrar a data, a equipe preparou uma programação especial, como explica a diretora Juliana Smorlak Rodrigues.
6: Hoje é um dia de muita comemoração. A gente comemora a nossa história, comemora nossas conquistas. Para esta comemoração, a gente preparou um momento especial. A gente fez uma linha do tempo, né, da creche, colocando lá todos os nossos momentos principais, que seria a inauguração, seria as suas ampliações. Quem já passou pela gestão, convidamos as pessoas também que passaram pela gestão para estar presentes nesse momento, para cantar os parabéns, para degustar o lanche que a gente fez para as crianças.
7: Inclusive, diretora, um centro municipal que iniciou pequeno, com atendimento de 27 crianças e expandiu.
6: Sim, a gente começou com atendimento com 27 crianças lá em 2008, 2012 passou por ampliação, para dar conta da demanda, então fizeram mais 3 salas. Em 2019 ampliou-se, onde a gente tem 7 salas, hoje a gente atende do infantil 1 até o infantil 4, então é da idade de 0 a 3 anos, né? E atualmente a gente atende 140 crianças.
7: Mas já atenderam mais?
6: Já atendemos mais. Antes de abrir o Centro de Educação Infantil da Verdes Campos, chegamos a 223 crianças atendidas nessa creche.
7: E sempre crescendo, não só em números, como em efetiva participação da família escolar e do grupo de profissionais.
6: Sim, a gente tem uma comunidade bem participativa, as nossas famílias são bem ativas, né? São bem partícipes de todas as propostas que a gente oferece. A nossa equipe também é maravilhosa, a maioria é efetiva na rede, é efetiva com a gente aqui na creche. Então, isso, na verdade, enriquece muito o nosso trabalho.
0: 12 horas e 17 minutos, a coordenadora Janete Lopes de Melo Schewerman também destacou um momento como especial, marcado pela gratidão e reconhecimento de todos que ajudaram a construir a história da instituição.
8: Então, hoje é um dia muito especial para a nossa creche, né? Onde a gente está celebrando 18 anos. É um dia que a gente chamou, né, as profissionais que fizeram parte dessa história, né? Elas estão todas aqui, algumas estiveram presentes, outras não conseguiram se fazer presente, mas a gente queria agradecer por tudo que elas fizeram, né? E agradecer as famílias por depositarem em nossas mãos o bem mais precioso, né? Que são as crianças. Então, hoje, as famílias, as nossas crianças estão de parabéns. É um dia de celebrar e agradecer a Deus por tudo que a gente tem hoje aqui e pelas nossas famílias e pelas nossas crianças. Queria agradecer também a nossa equipe, que é muito parceira, né? A gente fez um momento aqui de receber as visitas, né? E as crianças, e fez um café diferente, né? Então é só gratidão por tudo.
7: Inclusive em suas mãos um recorte que conta o início desta história, registro do Jornal A Semana.
8: Isso, aqui é a primeira foto, né? A foto do dia da inauguração em 2008, né? Então a gente tem que registrar também e parabenizar, né, a todas as pessoas que tiveram envolvidas e que foram fundamentais para que hoje a nossa creche esteja funcionando plenamente.
0: Parabéns a todos os profissionais e a família da creche Primeiros Passos por estes 18 anos de atividades. As imagens e vídeos estão contidas nas nossas redes sociais e no nosso portal de notícias.
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9: 12 horas e 24 minutos. Reduzir acidentes e aumentar a segurança no trânsito seguem como prioridade em Capinzal. A administração municipal, por meio do Departamento de Trânsito, avança em estudos e medidas que devem impactar diretamente a modalidade, especialmente em pontos considerados críticos, como a Serra. Segundo o diretor de trânsito, Antônio Carlos Mangold, já está em andamento um estudo técnico para avaliar a viabilidade da instalação de redutores de velocidade no local. O levantamento inclui medições com radar móvel, análise de fluxo de veículos e coleta de dados por meio de imagens. A expectativa é que o estudo seja concluído nos próximos dias.
10: A gente tem trabalhado, né, nos últimos dias aí com a situação do trânsito na Serra, né? O nosso objetivo principal é reduzir acidente e velocidade. E a empresa então teve aqui no dia 20 de abril, fazendo um estudo, né? Fizeram a princípio as medições de velocidade com o radar móvel, alguma contagem prévia aí de veículos. E nesse momento, então, até conversei com eles no dia de hoje, eles estão fazendo, através de imagem disponibilizada pelo município, a contagem do fluxo de veículos na serra e mais uma medição prévia aí de velocidade, né, que eles conseguem fazer pelas imagens para a gente estar num próximo passo aí definindo, então, qual que será a melhor alternativa para a gente estar adotando aí na questão dessa situação aí da redução da velocidade.
11: É difícil estipular, claro, um prazo, mas existe a expectativa desta medida ser implantada ainda no primeiro semestre do ano?
10: Eu acredito que sim, Alex. A gente depende, claro, de muito da parte burocrática, né, de todos os processos, mas a nossa estimativa é que até o final de semana, mais tardar no início da semana que vem, a gente já tenha esse estudo em mãos, né? Essa alternativa que a empresa vai estar criando para nós. E aí o próximo passo é, né, a gente caminhar para uma futura contratação. Claro, depende de todo um processo de licitação, né, da gente formar os documentos, aí juntar tudo o que precisa, mas o nosso intuito é trabalhar com isso até a metade do ano.
9: Além disso, mudanças importantes também foram definidas para o trânsito. A rua Wilson Bordin, no trecho entre o hospital e a rua Luiz Dutra, nas proximidades da Escola Mater Dolorum, passará a ser mão única no sentido descida.
10: A gente definiu então isso através de uma reunião do conselho, né? Já tínhamos algumas indicações aí dos vereadores, sugestões da população também, que tem passado por alguma dificuldade aí nesse trajeto. Então definiu-se na última reunião do conselho que a rua Wilson Bordin, para o pessoal compreender então como ponto de referência da entrada do hospital até a rua Luiz Dutra, que é a rua que passa por frente do Mater Dolorum, então ela se tornará mão única somente no sentido de descida. Tem dado alguns problemas ali de acidente, né? O pessoal, quando sobe, ela acaba tendo que se posicionar mal ali para estar adentrando, né, na Cosemina Epifânio ou na Luiz Dutra, e acaba ocasionando acidente. Então, através do conselho, a gente decidiu por melhor aí fazer ela mão única sentido descida.
11: Estarão também realizando um trabalho de pintura de solo em alguns bairros do loteamento aqui no município.
10: Exatamente. Então, também tivemos conversa aí com uma empresa terceirizada, né, que ganhou nosso processo licitatório. Eles vão estar chegando aí na parte da tarde de hoje, e mais tardar amanhã de manhã, para a gente estar fazendo essa pintura, especificamente no loteamento São Luís, uma parte do bairro São Cristóvão e o loteamento Parisotto. O nosso objetivo aí é demarcar todas as ruas desses três espaços aí que a gente comentou, né, nesses três bairros. Pedir aqui uma atenção para a população, então, que quando a empresa estiver trabalhando por aí, né, talvez a gente precise bloquear alguma passagem, fechar alguma rua, né? A nossa equipe também vai estar acompanhando também, a gente vai estar fazendo uma parte de demarcação de garagens, de faixa de pedestre pelo nosso pessoal aqui da Secretaria da Infraestrutura. Então, que tenha esse entendimento, né, que alguns pontos aí a gente vai ter que fazer esse bloqueio, mas é para ali na frente, né, a gente ter uma situação melhor aí de traficabilidade.
9: 12 horas e 28 minutos, alunos do sexto ano de três escolas municipais de Capinzal participam hoje de uma oficina especial sobre cultura indígena. A atividade começou pela manhã com alunos do Viver e Conhecer e segue logo mais à tarde com turmas na escola Wilson Pedro Klein, no Binguivo Silveira, também com a participação de alunos do Viver e Conhecer. A professora e palestrante Karina Cambeba comenta sobre o conteúdo que está sendo apresentado.
12: Essa oficina, ela tem como tema cultura indígena em movimento, histórias que cantam e desenhos que falam que os livros não disseram. Então é um momento onde nós, enquanto população indígena, eu enquanto agente indigenista, também estou aqui para falar dessa cultura que é tão grande, é tão rica, mas apesar de a gente estar desde o começo, é pouco conhecida. Então é um momento de divulgar e de fortalecer essas relações entre povos indígenas e comunidades não indígenas também.
9: Qual é a dinâmica da palestra?
12: Nós vamos fazer narrativas de história, contação, grafismos, e no meio disso nós vamos trazendo elementos da composição da cultura e do ser, estar e permanecer das culturas indígenas nos territórios brasileiros.
9: Este trabalho é realizado em todo o território?
12: Esse trabalho é realizado aqui em Capinzal, nas comunidades, nas escolas municipais, e teremos o foco hoje para os sextos anos. Amanhã nós teremos a formação com gestores e coordenadores de educação e também com professores. Então, na verdade, é um projeto que abarca toda a educação como um todo.
9: Vai ser o seu primeiro contato com o público daqui hoje?
12: Hoje é o primeiro contato com Capinzal, com as crianças de Capinzal. É a primeira vez que estou também na cidade e eu tenho expectativas muito positivas para essa nossa relação de confluência com crianças no primeiro momento e com a população adulta amanhã.
9: Este trabalho é desenvolvido em outras praças? Como é promovido?
12: Esse trabalho, na verdade, é um convite, né, que a própria Secretaria de Educação, ela fomenta essa, Secretaria de Educação de Capinzal, ela fomenta essa atividade, mas no âmbito do território eu também faço outros encontros a nível nacional. Eu participo da Década Internacional das Línguas Indígenas, onde eu sou coordenadora do GT Braslind, e de certo modo a gente vive caminhando em todo o território nacional.
9: 12 horas e 31 minutos, meio-dia e 31. A professora de História, Cristiane Borassi, coordenadora pedagógica, comenta sobre a iniciativa.
13: Nós temos um projeto na rede chamado Diário de Vivências e nós trabalhamos 4 diferentes culturas de 6º ao 9º ano. E o 6º ano, então, ele trabalha a cultura indígena e por isso nós trouxemos a Karina para esse momento de imersão nos aspectos e características da cultura indígena. Então, no segundo momento, nós faremos à tarde, nas dependências da Escola Municipal Dr. Wilson Pedro Kleinubing, com os estudantes que estudam no período vespertino. Então, amanhã de manhã, com os gestores e coordenadores da rede, e no período vespertino, com os professores. Então, a gente agradece a Karina por ter aceitado o convite, e nós esperamos e temos certeza que vai ser um momento muito produtivo para nós conhecermos mais aspectos da cultura indígena.
9: 12 horas e 30.

0: os equipamentos.
1: Semana passada chegou uma patrola, uma moto niveladora, que com essa nós vamos ficar com 3 equipamentos bons. Os outros nós fizemos uma, as outras patrolas demos uma reformada, uma ajeitada. 3 equipamentos bons. Jorginho, a intenção foi agradecer ao governador, porque agora nós vamos para a etapa do asfaltamento rural e nós queremos usar o caminhão, a patrola, a retroescavadeira, escavadeira, para fazer abertura, corte e aterro dessas estradas com a nossa mão de obra e com o nosso maquinário, para que a gente possa economizar e fazer mais com o recurso que o governo do estado vai nos disponibilizar para isso também. Então, só gratidão, agradecer, né, ao governador, agradecer a Deus pelas oportunidades, e o equipamento está aí à disposição da nossa população.
2: A moto niveladora chegou na semana passada, prefeito?
1: Isso, na semana que passou, né, era a última máquina que nós estávamos esperando desse montante de máquinas previsto do Santa Catarina levado a sério, quando o governador nos recebeu em Joaçaba e destinou esses recursos. E essas máquinas, como eu te falei, as últimas que chegaram vão para o Estrada Boa Rural, que agora é o próximo programa que a gente vai cuidar. E daí teve mais, aproveitamos no vídeo para apresentar os últimos carros da saúde, da educação, enfim. Jorginho, tinha muito carro e muita máquina aqui. Eu digo assim, e é 40% de tudo que nós trouxemos desde o mandato passado até agora na nossa gestão.
0: 12 horas e 34 minutos, meio-dia e 34. Ainda sobre as obras de pavimentação, o prefeito destacou que estará nesta semana na capital do estado em busca da liberação da primeira parcela dos recursos para a pavimentação do acesso à linha da Ambrose.
1: Tinha sido empenhado a obra, 4 milhões e 700 mil, um grande investimento aqui em direção à linha Bonita, à linha Sul, à linha Ambrose. Nós tínhamos conseguido empenhar, e agora nós assinamos o convênio simplificado. Possivelmente essa semana estarei indo a Florianópolis aí para sentar com o setor de convênios para que a gente libere o mais rápido possível essa primeira parcela, para que a gente dê ordem de serviço e já comece essa obra importantíssima também para essa região aqui, que vai nos ajudar muito, né? É um montante bem expressivo, vai trazer valorização das propriedades de quem transita na via, mas vai trazer também economia, emprego, renda, mexe com comércio, enfim, com todas as situações econômicas do nosso município. Então nós estamos muito felizes.
2: O senhor falou agora há pouco sobre a Estrada Boa Rural. O senhor já tem, que essas máquinas serão utilizadas nesse setor. O senhor já tem mapeado onde serão investidos os recursos a partir de agora para dotar o interior do município com mais asfalto aqui no município de Ouro?
1: Isso, esse programa alguns municípios já estão realizando, porque nós tratamos por prioridades, né? E nós tínhamos já os outros convênios andando, então nós não conseguimos mexer com isso, até porque nós dependemos do projeto da MOC, e a MOC estava muito sufocada de projetos. Agora o governo do estado está fazendo um dia de conversa sobre a questão do avanço nos convênios, né, para agilizar os convênios. E nós, essa semana, para o início da semana que vem, nós vamos definir. O que eu tenho acertado com a MOC é que a MOC vem, faz os levantamentos de duas etapas, e daí nós vamos fazer uma etapa esse ano. 100% não está definido ainda. Provavelmente semana que vem nós vamos fazer um levantamento para a linha Carmelinda e um levantamento em direção ao Pinheiro Baixo. Aí nós vamos atender os critérios do programa, que atende mais comunidade, mais população, mais agroindústria, enfim. Tem alguns critérios que a gente precisa depois sentar, organizar e fazer a coisa certa. Na segunda etapa daí já pode ser um pouco diferente, mas a primeira etapa do Estrada Boa Rural tem que atingir os critérios exigidos pelo programa, senão ele acaba não acontecendo. Mas a gente vai fazer tudo com muito cuidado, com muito carinho e com muita justiça, acima de tudo.
0: 12 horas e 37 minutos e a Prefeitura de Capinzal passou a disponibilizar no portal da Transparência a lista atualizada de medicamentos da Farmácia Pública Municipal. A medida permite que a população consulte os estoques antes de sair de casa, garantindo mais praticidade e evitando deslocamentos desnecessários. A iniciativa é destacada pelo vice-prefeito Tiago de Oliveira Luz, o qual relembra que a medida tem origem em um projeto de lei apresentado ainda em 2022, quando ele atuava como vereador, e que se tornou lei em 2023.
3: Demanda muito importante aqui do nosso município, né, que é a divulgação da listagem dos medicamentos da nossa farmácia pública municipal no portal oficial do município, né? É uma lei, Alexson, que dei entrada na Câmara de Vereadores ainda em 2022, era o projeto de lei número 11/2022, e se tornou aí lei no nosso município, sancionada então pela administração, né?

0: se tornou lei em 2023 e até então ela não tinha sido efetivada ainda aqui no município de Capinzal, né? E quando da nossa gestão, né, e falo aqui em nome do Thiago e também do prefeito Agnaldo Page, né, era uma das preocupações que tínhamos quanto a essa divulgação, para quê? Para facilitar a vida da nossa população, para não precisar se deslocar até a farmácia para ver se tem o medicamento ou não, né? Só que estávamos impossibilitados, por quê? Porque o sistema que estava sendo gerenciado ali na farmácia, ele não se tinha essa possibilidade de divulgação. Então, diante dessa informação, estava dentro do nosso planejamento, né, e como tivemos a licitação nova de sistemas, já incluímos essa possibilidade na nova licitação, quem sagrou-se vencedor aí foi a empresa Beta Sistemas, e diante disso, quero aqui parabenizar o Rafael, secretário da Saúde, e toda a sua equipe, né, os diretores, que muito trabalharam para que isso fosse possível, né? E na semana passada começou aí a migração do sistema para a nova a rede, para o cloud no caso, e a partir disso conseguiu-se transferir para o site oficial para divulgação dessa listagem de medicamentos. Hoje é muito simples, pessoa com um computador ou com um celular, tendo acesso à internet, pode lá abrir o portal do município de Capinzal, vai em transparência, portal de transparência, vai abrir uma abazinha lá que dispõe sobre estoque, e dentro do estoque vai em listagem de medicamentos, que lá vai estar divulgado. Você pode consultar antes de vir à nossa farmácia, pode estar consultando se o medicamento está disponível ou não.
1: 12 horas e 39 minutos, a Câmara de Vereadores de Capinzal realizou na noite de ontem a 14ª sessão ordinária. Duas importantes iniciativas voltadas ao enfrentamento da perturbação do sossego público causada por motocicletas com escapamentos irregulares foram tomadas. Uma delas foi a moção de apelo de autoria do vereador Cauê Oliveira e assinada por todos os parlamentares, solicitando à Polícia Militar a intensificação da fiscalização no município. O objetivo é coibir a circulação de motos com escapamentos adulterados que geram ruídos excessivos e têm sido alvo constante de reclamações, especialmente no período noturno e em áreas residenciais. Além da moção, também foi aprovado o requerimento 0008 de 2026, igualmente de autoria do vereador, pedindo informação detalhada à Polícia Militar de Santa Catarina sobre ações de fiscalização em Capinzal.
2: Entre as ações que eu fiz, né, a gente destaca as reivindicações feitas à Polícia Militar no nosso município. Fizemos a aprovação de um requerimento, né, e também de uma moção de apelo, né, moção de apelo em especial para a reclamação que nós temos há um grande tempo no nosso município, que é a perturbação do sossego alheio, né, em especial vindo, né, de motocicletas no nosso município de Capinzal. A gente sabe que é a minoria, só que infelizmente essa minoria de motocicletas incomoda muito, né, e tira a paz, o sossego de quem mora aqui na nossa cidade de Capinzal, né. Eu recebendo várias reclamações, desde pais com crianças autistas, com idosos na família, com crianças, e também ninguém, né, gosta de ser acordado às 3 da manhã, né, com uma moto aí com o escapamento adulterado ou barulhento, né, passando. Então, a gente fez a aprovação dessa moção de apelo, né, à Polícia Militar, solicitando medidas urgentes. Estarei conversando também com o major aqui no nosso município, com, né, o quartel, para como a gente pode intensificar essas fiscalizações. E também fiz, né, um requerimento solicitando o histórico das operações, né, em relação aí a operações contra motocicletas com equipamento adulterado no nosso município e, né, motocicletas que excedem, né, os decibéis permitidos pela lei. Então, a gente precisa de sossego, né, e precisamos de ações efetivas contra esse tipo de ação aqui no nosso município para propiciar, né, um bom descanso para você, cidadão que trabalha, para você que levanta todos os dias cedo da sua casa e vai, né, atrás do seu sustento, né?
1: 12 horas e 42 minutos, nossa reportagem ouviu também o vereador Enio Page, que fala sobre a sua manifestação, especialmente durante o uso da palavra livre, oportunidade em que parabenizou a administração municipal pela entrega ou apresentação de um aplicativo aí que oportuniza aos pais e familiares de alunos a aquisição de uniformes, entre outros assuntos, também relacionado à transparência da lista de medicamentos agora no portal do município de Capinzal.
3: Projeto da questão dos uniformes escolares, onde a gente teve, né, aqui no centro educacional, onde foi feita a entrega através do aplicativo. Então, esses uniformes, a todos os alunos da rede municipal do ensino, com certeza é uma coisa muito importante, igualar todos dentro da sala dela. Então, parabéns à administração, ao Aguinaldo, ao Tiago, a Simone, né, a secretária, né, enfim, todos aqueles que se empenharam. Então, com certeza é um projeto importante. Outro projeto também que eu vejo assim, que foi importante também, na verdade, é aquele que foi aprovado lá em 2022 pelo ex-vereador e hoje vice-prefeito da casa, né, o Tiago de Oliveira Luz, né, onde falava sobre a transparência dos medicamentos, a lista dos medicamentos disponíveis nas unidades de saúde, né, nos postos de saúde. Inclusive, foi aprovado lá em 2022, 2023, foi sancionado em Tio, e ficou todos esses anos parado lá na época da administração passada, que não podia, que não sei o quê. Agora, eu parabenizo o Agnaldo, parabenizo o Tiago, parabenizo o secretário Rafael, né, e toda a equipe, porque hoje, a partir de hoje, está na transparência, né, do município, todos os medicamentos que tem, né, a relação de cada medicamento e também a quantidade que existe no almoxarifado. Então, é uma coisa importante, sim. Outra coisa que eu queria aqui colocar também é a questão, né, da UTI móvel. Eu vejo que entrou em funcionamento ontem e a gente sente, né, assim, essa necessidade dessa UTI móvel. Com certeza vai salvar muita gente e é isso que a gente não deseja, que ninguém precisa, mas infelizmente vai precisar. Então, parabéns a administração que acolheu, o Agnaldo, o Tiago, também o vereador Rafael, o presidente da casa, o Kelvis, onde foram em busca desses recursos, hoje é a realidade do município de Capinzal. E para encerrar, Alex, eu quero desejar aqui a todas as mães, né, que o dia domingo, dia 10, é o dia das mães. Eu não tenho mais a minha, mas com certeza me lembro dela todos os dias. Quando a gente fala de mãe, a gente fica emocionado, entendeu? Então, parabenizar todas as mães, que Deus possa abençoar cada uma, por tudo aquilo que elas fazem, com certeza só pensam e fazem o bem para a nossa população. Então, eu fico muito feliz e de coração, parabéns a todas as mães aqui do município de Capinzal. Um abraço a todos.
1: O presidente da Câmara de Vereadores de Capinzal, Kelvis Borges, também falou sobre a UTI móvel, a burocracia para a liberação deste veículo que foi inaugurado propriamente com a transferência do primeiro paciente no último domingo. O presidente ainda avalia a sessão.
4: É uma sessão importante, votamos em segunda votação a atualização do regimento interno, um trabalho que vimos fazendo aí há mais de ano com uma empresa terceirizada para modernizar o sistema e o funcionamento da Câmara de Vereadores. Vários assuntos debatidos, né? Até fiz a minha fala no sentido de aproveitei a fala do Sutil, que é uma pessoa que anda bastante, né? Até mais do que nós pela atividade dele, e a fala dele em relação à visão da população, que muita coisa já melhorou nesses 16 meses do governo Aguinaldo e Tiago. Reforcei isso e falei, me coloco na situação de vereadores de oposição e sou situação, mas tenho que reconhecer que muita coisa já mudou e muita coisa vai mudar, posso afirmar para você, amigo cidadão de Capinzal. Falávamos também, e até fiz a minha fala no sentido de citar, né, a utilização da UTI móvel na data de ontem à noite, em função de um acidente que ocorreu no nosso município. A gente sempre diz, ela veio para que não fosse usada, para que não precisasse, né? E a minha angústia é que em determinadas situações, daqui a pouco até se quase precisou, se precisou, não sei tecnicamente até que ponto, né, quantas vezes o SAMU veio ao Capinzal, mas nós não tínhamos ela disponível. Aí foi a minha alfinetada na situação da burocracia, né, dos problemas crônicos que muitas vezes no órgão público se encontra, até porque acompanhei a angústia do prefeito, do secretário Rafael, em colocar toda a documentação em dia de forma rápida para que ela ficasse à disposição do hospital, e muitas vezes aparecia mais situações, ah, agora é isso, agora é aquilo, e nunca estava claro. Para mim, o mais importante é, além do equipamento, são pessoas capacitadas, e o hospital levou os profissionais para fazer a capacitação, mas sempre um documento ou outro, isso me deixava angustiado. precisando dela na noite de anteontem, como eu falei, numa conversa do prefeito com o secretário em hospital, ela foi utilizada e ajudou a salvar vidas, né? São pessoas daqui do nosso município que necessitaram desse serviço e foi muito bem atendido. Então, parabenizar o hospital, a equipe de socorro do hospital, a administração, enfim, a todos que participaram dessa primeira transferência, que foi um sucesso. E eu dizia, antes não se podia nada, né? Então, por isso as coisas estão melhorando e nós vamos estar aqui cobrando, quando tiver que cobrar, e falando dessas melhorias, dessa boa intenção da nossa da administração, que quer fazer o melhor para o Capinzal.
1: Assumiu ontem o novo assessor jurídico da Casa Legislativa, doutor Iago Padilha, que fala com relação à sua expectativa de trabalho e às incumbências de um assessor jurídico.
5: O trabalho do assessor jurídico da Câmara Legislativa, ele está muito atrelado à análise da legalidade e à constitucionalidade dos projetos de lei que tramitam aqui na Casa, né? Inclusive todos os atos administrativos, né? Além dos projetos legislativos.
1: Como é que pega a Casa? Já se familiarizou?
5: Já está no processo de interação, de transição aqui com a antiga assessora jurídica, né, da casa, e tomando conhecimento, é claro, de todos os atos que aqui estão sendo praticados para a gente dar continuidade ao bom trabalho que já vem sendo desenvolvido.
1: Bom trabalho e sucesso.
5: Muito obrigado.
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1: 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Ronaldo Coutinho, qual é a previsão do tempo para esta terça-feira e a tendência para a sequência da semana? Boa tarde.
7: Bom dia. O tempo segue no geral mais para bom nessa terça, quarta e quinta, fresquinho de manhã. Hoje pode ter ficado aí abaixo de 15 graus e à tarde uns 28, 30, um pouco mais, um pouco menos. E a tendência é manter esse tempo assim no geral semelhante na quarta e quinta. Na sexta entra a chuva trovada e períodos de melhora na região. E mantém a tendência de tempo bom no decorrer da terça, quarta, quinta, chuva e trovada na sexta, pode ter algum tempo severo, principalmente em relação a vento. Cai bem a temperatura à noite. No sábado e domingo, bem frio de manhã e com risco de geada, principalmente no domingo. Da Climatera, Ronaldo Coutinho.
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10: 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Paulo Otaran, o destaque da capital federal. STF resgata matéria dedicada ou decidida pelo Congresso em 2012 e volta a discutir titularidade de Reuters do petróleo.
11: Após 13 anos parados sem movimento algum, o Supremo Tribunal Federal marcou sessão para esta quarta-feira para colocar em julgamento uma lei que modifica a distribuição dos royalties do petróleo. Pela Constituição de 88, União, Estados, Distrito Federal e Municípios têm direito à participação no resultado ou compensações financeiras pela exploração de recursos naturais. E o petróleo é um deles. mas em 2012, o Congresso decidiu que estados e municípios que não produzem petróleo têm direito a receber recursos com origem neles, são chamados royalties, em alguns casos até maior do que aqueles que produzem. O presidente da Associação Nacional dos Municípios, Paulo Zilkowski, tem posição muito firme sobre o tema e diz que o STF faz bem em decidir.
12: O artigo 20 da Constituição Federal consagra que toda parte diz respeito aos minérios do Brasil, o petróleo, um deles, pertence à União, portanto, pertence à nação brasileira. Sete anos, portanto, ninguém vai sair perdendo e tem que se adequar.
11: Opinião que contraria o que pensa Davi Silberstein, que já presidiu a Agência Nacional do Petróleo. Ele assegura que essa briga não vale a pena porque a teoria da compensação acaba perdendo sentido.
13: Se a gente partir do princípio que os royalties são uma compensação financeira em função dos impactos causados pela exploração do petróleo, você está alterando um conceito que é reconhecido universalmente como uma compensação. Você deixa de compensar e passa a distribuir. Vai ser muito pouco para muitos, em detrimento de muito para poucos.
11: A legislação em vigor estabelece que a União recebe em torno de 30% do total de royalties. Se a lei de 2012 entrar em vigor, esse percentual vai cair para 20%. Estados e municípios produtores caem de 61% para 26%, depois de um período de transição de 7 anos, que é o que defendem os municípios não produtores. O fato é que, qualquer que seja a decisão, ela é polêmica. Com a palavra, o colegiado do STF. De Brasília, Paulo Otarã.
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10: 13 horas e 2 minutos, informações do setor de segurança pública para Varga e Soluções Automotivas. 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Uma mulher de 27 anos ficou ferida após ser atingida por um disparo de arma de fogo na madrugada de domingo por volta das 5h30 no interior de Campos Novos. Segundo a Polícia Militar, ela deu entrada no hospital com um ferimento na perna esquerda. A vítima relatou que participava de um evento nas proximidades da SC-390, no distrito de Ibiqui, quando um homem efetuou vários disparos, sendo atingida por um deles. A mulher foi socorrida por pessoas que passavam no local e encaminhada para atendimento médico. Ainda conforme a PM, ela afirmou conhecer o autor, mas não soube informar a sua identidade. O caso foi registrado como disparo de arma de fogo e lesão corporal e será investigado pela Polícia Civil. O Corpo de Bombeiros foi acionado na noite de ontem para atender um princípio de incêndio em um silo no interior de Presidente Castelo Branco. A ocorrência mobilizou duas equipes da comunidade Linha Cabeceira por volta das 19 horas, mas o fogo já havia sido controlado por populares. A justiça condenou a ex-prefeita de Irani e outros quatro réus por improbidade administrativa em um desdobramento da Operação Patrola do Ministério Público de Santa Catarina. A decisão prevê devolução de valores, multa e suspensão de direitos políticos e proibição de contratar com o poder público. O caso envolve fraude em uma licitação realizada em 2012 para a compra de uma retroescavadeira com superfaturamento de cerca de R$ 49 mil, incluindo pagamento de propina. A ex-prefeita foi condenada a devolver 20 mil, pagar multa e ficar inelegível e impedida de contratar com o poder público por 14 anos. Já a empresa envolvida e seus responsáveis deverão ressarcir os cofres públicos e também foram penalizados. Segundo o Ministério Público, o processo licitatório foi direcionado para favorecer a empresa com restrição de concorrência e uso de mecanismos para ocultar o esquema. Um homem foi condenado a mais de 8 anos de prisão por tráfico de drogas após ser flagrado em novembro do ano passado em Ipira com cerca de 100 gramas de maconha, cocaína e crack. Ele estava em um carro de aplicativo e, segundo as investigações, levaria a droga para comercialização aqui em Capinzal. Suspeito resistiu à prisão e já era foragido do presídio regional de Chapecó, onde cumpria apenas que somam mais de 18 anos por outros crimes. As investigações também apontam ligação com facção criminosa. A justiça fixou a pena de 8 anos, 5 meses e 7 dias em regime fechado, além de multa superior a R$ 42 mil reais. Ele segue preso e a defesa pode recorrer. Polícia Militar de Santa Catarina comemora hoje seus 191 anos de atuação. A data marca a criação da corporação e será celebrada com uma programação especial em todo o estado. Ao longo do mês de maio, estão previstos diversos eventos com o objetivo de aproximar a instituição da comunidade. O ponto alto das comemorações ocorre justamente hoje, com solenidades realizadas na capital e também outras cidades do estado, com promoções de oficiais e praças, além da entrega de condecorações. São as informações, movimentação do setor de segurança pública nas últimas 24 horas.
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10: 13 horas e 7 minutos. As informações do esporte nos chegam com o repórter Jorge Soldi. Olá, Jorge. Boa tarde.
19: Ok, muito boa tarde a você, muito boa tarde aos nossos ouvintes. Em nome da Magazine Luiza, nós estamos chegando então com as informações esportivas dessa terça-feira. E o Santos divulgou uma nota oficial confirmando a abertura de uma sindicância para apurar o desentendimento ocorrido durante o treino do último domingo envolvendo Robinho Júnior e Neymar. Os dois teriam se desentendido durante o coletivo e Neymar teria dado um tapa, xingado e aplicado uma rasteira no jovem jogador. O empresário de Robinho Júnior enviou ao Santos ontem uma notificação extrajudicial para que o clube se manifeste e tome as providências sobre o caso. E o Grêmio visita o Desportivo Riestra nesta terça-feira, às 19 horas, pela quarta rodada da fase de grupos da Sul-Americana. O jogo será realizado em Buenos Aires e ambas as equipes somam 4 pontos, com os gaúchos ficando na frente pelo critério. O líder é o Montevideo City Torque com 6 pontos. Nesse jogo, o Grêmio vai começar a definir seu futuro na Sul-Americana desse ano. Mais 2 brasileiros vão a campo logo mais à noite pela Sul-Americana. O Atlético Mineiro enfrenta o Juventude no Uruguai, jogo marcado para as 19 horas, e o Santos joga no Paraguai às 21h30 diante do Deportivo Recoleta. E o Palmeiras visita o Sporting Cristal nessa terça-feira em partida vital na corrida por uma vaga nas oitavas de final da Libertadores. Com 5 pontos, após 3 rodadas, a equipe paulista ocupa a segunda colocação do grupo. A bola rola para esse jogo às 19 horas em Lima, no Peru. Caso vença, o Palmeiras assume a liderança do Grupo F. Interiorano de Campos Novos tem rodada marcada para esse próximo sábado, dia 9, em Pocinhos. Às 14h30, o Estrela do Sul de Pocinhos enfrenta o Juventude de Santa Bárbara. Às 15h15, o Flamengo da Barra do Leão enfrenta o Júnior Galdina B. E às 16 horas, o Flamengo da Barra do Leão, equipe B, enfrenta o Júnior Galdina, equipe A. A rodada que seria disputada no último sábado na linha Galdina foi cancelada devido às condições climáticas. Em nome da Magazine Luiza, vamos ficando por aqui com as informações dessa terça-feira.
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10: Assim estamos encerrando a edição de hoje do Jornal do Meio-Dia, uma produção do Departamento de Jornalismo da Capinzal FM. Outras informações você confere nos nossos boletins informativos, nas nossas redes sociais, no nosso portal de notícias, ou quando o fato merecer o destaque. Temos todos uma excelente de terça-feira.
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23: Olá, o Sicredi é mais uma vez top of mind no Rio Grande do Sul. A instituição está entre as 10 marcas mais lembradas do estado na categoria Grande Empresa e conquistou o primeiro lugar entre as cooperativas de crédito, com quase metade das respostas dos entrevistados. O reconhecimento faz parte da pesquisa Top of Mind RS 2026, as marcas do Rio Grande, realizada pela Revista Amanhã. 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Para o Sicredi, o resultado confirma que proximidade, confiança e presença no dia a dia fazem diferença, reforçando o compromisso da instituição com o desenvolvimento econômico e social das comunidades onde atua. Até o próximo Minuto Sicredi.
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0: Olá, meu amigo, olá, minha amiga ouvinte. Eu sou o Padre Ezequiel. Esse é o momento de despertar para o amor. Eu queria falar hoje sobre a importância de fazer pausas. Pausas que interrompem o nosso ritmo diário de trabalho, de ocupação, enfim, de preocupações e assim por diante. A pausa, de alguma forma, significa interromper o que eu fazia antes, interromper o precedente, fazer algo completamente diferente. Ativação dos sentidos não utilizados durante o trabalho, como o sentir, o paladar, o olfato e o movimento, são um contrapeso importante diante do trabalho no escritório, nas atividades profissionais, muitas vezes intensas e sem descanso. Por isso, para ter qualidade de vida, é importante fazer pausas, dar ritmo ao dia, mas não um ritmo só ocupado em trabalhar na mesma coisa. Na rotina, por exemplo, do escritório, dá para aproveitar pausas para pôr em ordem alguma coisa, como cuidar de flores, preparar algo para comer, fazer um pouco de ginástica ou fazer uma meditação e assim por diante. Por exemplo, quando um redator aproveita a pausa para ler o jornal, então ele não está fazendo nada diferente, ele está fazendo o mesmo. Quando alguém que trabalha no computador, todo dia no computador, aproveita a pausa para jogar jogos eletrônicos, ele está fazendo o mesmo. Então, as pausas são importantes, tanto é que cooperativas profissionais sabem que o trabalhador manual, se ele não faz pausas, ele aumenta o risco de acidentes. Por isso, nós devemos observar os sinais também do nosso corpo, que de alguma forma o corpo nos diz quando nós precisamos fazer pausas. Mas fazer pausa da atividade, fazer pausa do pensamento, fazer pausa da agitação é muito importante para nós termos qualidade de vida. Pensemos nisso. Vamos fazer uma oração. Deus de amor, fonte da bênção, fonte e origem do tempo, nos destes o tempo para vivermos bem, para colocarmos ritmo no tempo de tal forma que a vida possa fluir, para que encontremos o melhor. Por isso, ajudai-nos a trabalhar, mas também a descansar, a perceber o ritmo da vida e a perceber a necessidade que o nosso corpo e a nossa mente têm de descansar, de não manter o mesmo ritmo sempre até nos esgotarmos. Ajudai-nos, Senhor, a termos qualidade de vida. Em nome do Pai, do Filho, do Espírito Santo. Amém.
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2: Capinzal FM feita pra você, agora 1:22. Muito bem-vindo, essa é a ZYR989, canal 272, 102.3.
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2: Muito prazer, sou Marinês Varela. Juntos, nós vamos até às 3 da tarde.

0: Boa tarde, gente. Terça-feira, só maravilinda. Hoje, 5 de maio de 2026. E por aqui estamos chegando com mais uma edição do Você Que Manda, na rádio feita pra você. Então vem junto comigo na direção de Luiz Pedro Scarton, na recepção Fernanda Alves Duarte. E a gente segue por aqui no oferecimento do supermercado Cooper Campos, da farmácia Cristal Vida e também da Odonto Top, contando com a sua participação. 98815-6435.
1: Yeah.

0: E assim nós começamos com Expressão Sul e a Minha Namorada, tocando aqui no Você Que Manda, e você vai participando junto com a gente no 988156435. Chama todo mundo, que o programa, ó, tá só começando.
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0: Agora 1:27.
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0: Esposa e filhos comunicam com pesar o falecimento de Silvio Figueiró de Jesus, ocorrido hoje no Hospital Nossa Senhora das Dores, aos 76 anos. O corpo será velado na Capela Frei Bruno, na Rua José Zorteia, no centro de Capinzal. Celebração de despedida amanhã, às 9 horas, no mesmo local, e logo após, o corpo será transladado e sepultado no cemitério de Santo Antônio, em Anita Garibaldi. Comunicamos com pesar o falecimento de Silvio Figueiró de Jesus. Serviços fúnebres a cargo da funerária Frei Bruno. Aos familiares e amigos, as condolências da Capinzal FM.
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0: Você que manda aqui na Rádio Feita pra você. E você que tá sintonizado com a gente agora, é hora de contar com a sua participação. 988156435. Tá? Manda aí sorteio ingresso, tá? Pra você concorrer a um ingresso pra ir de boas, que nem a gente diz aí neste Sabadabadu, lá na comunidade da Linha Sul Ouro, né? Pro 20º Festival do Chopp. Lembrando, gente, ó, que os ingressos segundo lote, ó, já acabou, tá? Tem o terceiro lote no valor de R$50 aí nos pontos de venda. E lembrando que comprando seu ingresso antecipado, você concorre a R$1.000 em prêmios. E você pode ir de graça com o ingresso aqui da 102, tá aqui na minha mão, inclusive. Então, quer ir pro Festival do Chopp? Sorteio, ingresso e o seu nome completo pra você curtir eles, ó. Indústria.

também se cadastrando. A Monique Cristina Alves Pereira também mandando, ó, sorteio e ingresso. Isso aí, galera. Como esse povo aqui. Gente, tá valendo a promoção do Dia das Mães também? Claro que está. Você sabe que aqui você se cadastra. Sempre tem muitos prêmios aqui na 102. Então, bora lá participar também. Só vamos fazer assim. Você especifica. É sorteio ingresso, tá? Pro pessoal que quer ir para... para o bailão, então, aí o Festival do Shopping. 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Por aqui, a gente vai seguindo com muito mais na tarde da 102. Para você que sempre tá ligado com a gente, mandando o seu alô, mandando também o seu recadinho por aqui. É, para você que quer pedir a sua música, pode pedir, mas nas mais antigas, pode, tá, gente? Contando até as duas agora aqui, a gente vai rodando umas musiquetas de banda, né? Como a gente diz. E aí depois a gente migra lá para um sertanejo, vamos curtir um pagodinho também no Você Que Manda. Por hora, sabe quem vem chegando? Eles, os Atuais, dia 17, Rio Pardo, junto com o Magrão.

0: com a sua participação, você que tá mandando um seu alô, tá aproveitando se cadastrar também aqui pra nossa promoção, show de mãe da Capinzal FM, pra você que tá se inscrevendo aqui pra participar também do sorteio do ingresso lá do Festival do Chopp na Linha Sul. Pode participar junto com a gente. Pessoal, aproveitando, inclusive, também se inscrevendo. Vale pro Ranchão também, gente. Vai se inscrevendo, tá? Só uma única coisa que a gente pede para que você especifique aí. Também, inclusive, os do Ranchão, mas principalmente para você que tá afim de faturar um ingresso aí para esse matinês, pro bailão, aliás, o Festival do Chopp. Mandar um abraço pra Gersi de Lima. O Matheus D'Ambros também. Mandando aqui, se cadastrando. Um abração pra Ângela Figueiredo. Ângela pedindo uma música com os Montanari por aqui. Daqui a pouquinho a gente traz. Abraço pra Marlene Lopes Duarte. Enfim, a todos que estão deixando o seu alô, mandando o seu recadinho aqui na 102.3.
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0: 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Nossa, olha só. A dona Rose Scheuer me mandou aqui umas fotos. Alguns chamam de Grostoli, outros chamam de cueca virada. Mas me fez um convite meio desajeitado aqui, né? Não queria muito. Ó, que tal você vir provar com um verde no capricho? Opa, mas um recado bem importante. Traz o Gabi também. Você nem sabe, Rose, no espoleta que ele tá, viu? Precisa de uns 5 de nós pra dar conta dele, mais ou menos. Um abraço aí pra vocês. Com muito carinho, um abraço pra Gersi de Lima também. Chegando o Porto do Som, daqui a pouquinho tem os Montanari.

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1: virou. 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

0: com mais 55 minutos. Gente, olha só, vamos combinar o seguinte, participações encerradas, tá? Pro sorteio do ingresso aí pro Festival do Chopp na Comunidade da Linha Sul. E lembrando a vocês mais uma vez, tá? Neste sabadão, Indústria Musical. E o segundo lote já, ó, foi. Então, terceiro lote a R$50 nos pontos de venda. E você já sabe, né, que comprando você vai concorrer aí a R$1.000 em prêmios. Então, aproveite. Um abraço pro meu amigo João Maria. Ô, João, a gente tocou já o Terceira Dimensão aqui antes, né? Quando a gente tocou Na Cor dos Olhos. E agora vem chegando os Montanari. Daqui a pouquinho tem Capinzal Notícias e tem muito mais pra você. E aí, depois das duas, a gente vai fazer o sorteio, então, do ingresso pra saber quem é que vai bailar neste sabadão aqui por conta da Capinzal FM. E você continua participando da nossa promoção. 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

0: tocando o Rei, ó Rei. Essa é uma das clássicas, né? Pra fechar todas aqui no nosso, nas nossas músicas de banda, gente. Voltando agora pra falar pra vocês que participações encerradas, tá? Pro sorteio aí, então, do ingresso pro Festival do Chopp. Já já vou contabilizar as demais pessoas aqui. Não consegui mais olhar o WhatsApp. Bem corridinho por aqui também e misturado, como a gente diz, em função das pessoas que estão participando da promoção do Dia das Mães também. Então daqui a pouquinho a gente já contabiliza todo mundo, volta e faz o sorteio também deste super ingresso.
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0: 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E a justiça condenou a ex-prefeita Dirani e outros 4 réus por improbidade administrativa na Operação Patrolo. O caso envolve fraude em licitação de 2012 com superfaturamento de cerca de 49 mil. A ex-prefeita deverá devolver 20 mil, pagar multa e ficará impedida de contratar com o poder público por 14 anos. A empresa e os demais envolvidos também foram condenados a ressarcir os cofres públicos. E a rua Dr. Wilson Bordin, no trecho entre o Hospital Nossa Senhora das Dores e a rua Luiz Dutra, nas proximidades da Escola de Educação Básica Mater Doloro, passará a ser mão única no sentido de descida, conforme o diretor de trânsito, Antônio Carlos Mangolti. A decisão foi tomada em conjunto com o Conselho de Trânsito após os registros de acidentes e dificuldades de circulação no local. E o Grêmio visita o Desportivo Riestra às 19 horas desta terça-feira em confronto pela 4ª rodada da fase de grupos da Copa Sul-Americana. A partida será disputada no estádio Nuevo Gasômetro, casa do San Lorenzo, em Buenos Aires. O Grêmio precisa pelo menos empatar para depender das próprias forças na busca pela liderança na chave. A segunda colocação leva o tricolor para a disputa do play-off com um dos 3º colocados dos grupos da Conmebol Libertadores. O time de Luiz Gustavo vem de 2 empates com Atlético e Palestino, ambos fora de casa. 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Nosso próximo boletim você tem às 4 da tarde.
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2: Agora, 2:04. 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

0: Você que manda aqui na Rádio Feita pra você, curtindo o Jota Quest, dias melhores para o supermercado Cooper Campus, o super da sua família, farmácia Cristão Vida, sua saúde é o nosso compromisso e também Odonto Top, o Hospital do Dente. Mandando abraço para todo mundo que tá mandando o seu alô aqui, se inscrevendo, gente, muita gente tá participando do sorteio do ingresso. Mandar abraço também. Boa tarde, aqui é o Robson de Floripa, mais um dia ouvindo a programação da Capinzal FM. Ofereço toda a programação desta tarde para o pai Sebastião e a sua madrasta, Dona Maria, e a nós da rádio, pessoal que mora aí em Ouro. Então, uma ótima tarde para vocês, para minha amiga Séries também. Um alô, cadastrando toda a turma. Aqui também no Ranchão, nos prêmios da 102. A Dona Maria de Lourdes também, que nos acompanha aí nos navegantes. Uma ótima tarde. Recadinho bem importante por aqui. O cartório da 37ª Zona Eleitoral comunica que a próxima quarta-feira, dia 6, será o prazo final para a realização de transferência, emissão do primeiro título e também a regularização da situação eleitoral, bem como para a coleta biométrica, tá? Informamos ainda que o cartório eleitoral estará funcionando em plantão das 9 às 19 horas. 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
0: Muito bem, para você que participou junto com a gente, mandou o seu alô. Só pegando o tablet aqui, gente, que, né, para depois que a gente fazer o sorteio, já contabilizando todo mundo por aqui. Para quem participou junto com a gente, vai curtir Indústria Musical, tomar um chopp geladinho com moderação. Tá aí no Festival do Chopp na comunidade de Linha Sul neste sabadão. Vamos ver aqui. Vamos agora. Sorteando. Saindo para Matheus D'Ambros. Então, Matheus, só passar aqui na recepção da 102, tá? Trazer um documento de identificação. Se de repente você mandar alguém retirar pra você, manda um recadinho aqui pra gente, tá? Dizendo quem é que vem pra gente, então, entregar esse ingresso. E só bora aproveitar e curtir muito mais esse super festão, mais esse festival do shopping.
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0: Música não para não e vem chegando muito mais aqui na tarde. Chegando o Fernando e Sorocaba.

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Agora são 2:24, esse é o nosso Você Que Manda até às 3. Estão mandando um abraço agora bem especial, vai lá pro meu amigo, o seu Arnildo da Silva, também na nossa sintonia, ele que mandou, né, um recadinho também aqui, aproveitando, se cadastrando, né, mandando o áudio aí da nossa promoção Show de Mãe. Também abraço pra ele, homenageando a sua mãe, também a sua esposa, e daí falando pra gente, porque elas são um show de mãe, com certeza estão cadastradas, e você, Arnildo, fica aí na torcida. Chegando Paula Fernandes aqui na tarde.

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Certo, gente? Vai participando 988156435. Vamos saber quem é que vem pra cantar. Pessoal que já está a postos aqui também no nosso Você Que Manda. Lembrando, até às 3 da tarde. Depois tem ele. Tem Mauro Ribeiro, que vem pra comandar o Expresso 102. Já vou adiantando, gente, pra quem tá com saudade do Everton, essa semana a gente vai se dividir na semana. E amanhã, a partir da 1, vai estar o Everton por aqui comandando Você Que Manda, na rádio feita pra você.

Luciano conta um lenda e tão louca, Jorge Mateus, amo noite e dia, e a gente vai seguindo com muito mais aqui na tarde da 102.3, a rádio feita pra você, contando com a sua participação no 988156435, chegando Luan Santana com ela, com Luísa Sonsa.

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tocando aqui no Você Que Manda. Daqui a pouquinho tem muito mais aqui na tarde. Meu Deus, gente, é 2:51. Pra você que tá participando junto com a gente da nossa promoção Show de Mãe da Capinzão FM, nossa parceria com a Xalana Modas, também com a Estilos Joias e com a Império Flores e Presentes, com ótimas opções pra você presentear a sua mãe. 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Então participe, cruza os dedinhos. Ah, posso me cadastrar pro Ranchão? Pode também, tá? A gente só não esquece do Ranchão. Coloca assim, Ranchão da 102. Combinado? E aí você vai participando junto, vai mandando o seu recado, vai mandando o seu alô, vai pedindo a sua música, vai desejando também o seu boa tarde aqui no Você Que Manda. Daqui a pouquinho tem Mauro Ribeiro que vem pra acompanhar pra sua tarde, né, gente? Com o Expresso 102, depois com o Capinzal Sertanejo. E por aqui a gente vai seguindo. Agora são 2:52. Daqui a pouquinho já tem as informações direto de Brasília, tá? Com o nosso correspondente Paulo Otara. Rick Renner. A melhor programação.

Rick Renner pra ficar 10 aqui no Você Que Manda. E a gente já vai trazendo o Zé Ramalho por aqui. É, já já no ritmo aí do Expresso 102 com Mauro Ribeiro. Já tem as informações de Brasília e daqui a pouquinho também o Expresso 102 aqui na rádio feita pra você. Beijo, beijo, gente. Até mais.

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2: Chegando com as informações de Brasília, e após derrota de Messias, Lula pensa no nome de três mulheres para indicar ao STF, com destaque para Simone Tebet. A informação com ele, Paulo Otaram.
3: O novo indicado ou nova indicada do governo ao lugar de Barroso no STF deverá ser anunciado pelo Palácio do Planalto ainda neste mês. E pode ser uma mulher. Simone Tebet, advogada Carol Proner e a procuradora federal Manuelita Rosa Oliveira, filha da AGU, são os nomes mais citados. O entorno do presidente da República confirmou que, após ele retornar dos Estados Unidos, vai conversar com Jorge Messias e deve encaminhá-lo para uma vaga na Esplanada. Uma das opções é o Ministério da Justiça. A reprovação do nome pelo Senado ainda é um tema latente no Palácio do Planalto. Ontem, o vice-geraldo Alckmin disse lamentar a negativa dos senadores ao nome de Jorge Messias.
4: Porque é uma pessoa preparada, jurista, com experiência, com espírito público, uma vida dedicada ao serviço público. Mas, enfim, isso compete ao Congresso Nacional. Você vai ficar com um ministro a menos, um Supremo já sobrecarregado de processos. Eu acho que o presidente Lula está definindo, né, a sua nova indicação.
3: Lula admitiu que quer conversar com Davi Alcolumbre e buscar superar as diferenças entre ambos, sondando a disposição dele para uma nova indicação. Uma eventual indicação da ex-ministra Simone Tebet é uma estratégia do Palácio do Planalto. Ela aparece na liderança em todos os cenários testados para o Senado, com variação entre 14% e 15% das intenções de voto. O segundo colocado é o ex-ministro Márcio França, também do PSB, empatado tecnicamente com Simone, dentro da margem de erro. Num cenário sem França, a ex-ministra do Meio Ambiente Marina Silva, também aliada de Lula, alcança 12%, mantendo a disputa pela segunda vaga em aberto. Antes de ser ministra do Planejamento, Simone Tebet foi senadora e depois presidenciável nas eleições de 2022 pelo MDB. De Brasília, Paulo Otaram.
2: Obrigada, Otarão, pelas informações. O próximo boletim você tem às 4h50.
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18: Capinzal FM, a hora certa são 15:07. E aí, vamos comigo, gente, vamos matar a saudade, tem muita música boa, tem muito flashback pra você a partir de agora, vem que tem.
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18: 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As melhores dos anos 70, 80, 90 e um pouquinho de 2000 passam por aqui. É cheiro de naftalina.

0: Expresso 102. Sim, senhoras e senhores, convido você, meu amigo e minha amiga do rádio, para a partir de agora nós entrarmos no Expresso da Saudade. Aqui você não paga passagem, mas aqui você viaja no tempo. Agora é só as velhinhas, a partir de agora é cheiro de naftalina pura pra você. Tem história boa, tem música boa pra você voltar no passado, tem tudo isso pra você matar saudade. Eu sou Mauro Ribeiro desde pequenininho, a minha missão é entrar junto com você através da sua casa, do seu carro, do seu trabalho e junto com você fazer a festa e matar saudade. Participe comigo, 988-1564-35 ou 3555-1333. É o telefone da mais ouvida. Tem muita coisa boa pra você. 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
0: chegando a primeirona. Bonnie Tyler.

0: It's a Highly com o Bonnie Tyler. Bonita música, hein, gente? E aí, você quer matar saudades comigo? Você já sabe, né? 988-15-6435. Você faz o seu pedido musical. E nós atendemos vocês na medida do possível, é claro, matando saudades com você. Atendendo a participação do ouvinte, já já, nosso amigo Ivonildo Duarte. O Ivonildo Duarte, o popular Muque. Como é que tá as coisas aí, Muque, velho? Me conta, rapaz. Como é que tá as carnes lá? Tá tudo tranquilinho? O Muque, que ele é açougueiro lá do Proner Supermercados. Nosso boa tarde também vai pra quem? Daqui a pouquinho tem música. Lá pro seu João Carlos, a Loreni, a Mara e a Chiquinha. E não é a Chiquinha do Chaves, né? Bacana o pessoal ali da Ação Social. Aqui no pavilhão, sempre curtindo a Capinzal FM, né? E tem aquele ditado que diz: fazer o bem sem olhar a quem. E eles estão sempre a mil no ponteiro, fazendo o bem, atendendo a necessidade do povo. E parabéns pra vocês. Ser voluntário é honroso demais. Que Deus abençoe muito vocês aí, tá bom? Tá bom demais.
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0: Esse é o som do Raul Seixas. Capim Guiné. 3h16, boa tarde pra você.

0: Expansão do Raul Seixas, Capim Guiné. 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

0: Estamos de volta, é o Expresso 72, matando saudade com a gente. Daqui a pouquinho tem Paul Simon na programação pra gente matar a saudade e a participação do ouvinte. Tarde. Lindo trabalho. Valeu, meu amigo. Obrigado, obrigado. Você que faz aí a Capinzal ser diferente. Também o nosso amigo, boa tarde pro nosso amigo José Wilson Terres. Boa tarde, José Wilson. Lá da Barra do Pinheiro. Daqui a pouquinho vamos mandar a música bonita pra você. E aí, quem mais com a gente? Quem tá participando com a gente é a Coloir. Alô, Coloir. Boa tarde. Fala que eu te escuto.
1: Tudo bem com vocês? Meu nome é Coloir Baltazar. Sobre a pergunta sobre a mãe. A minha mãe é uma princesa e uma rainha. Com certeza eu não consegui ver tudo de bom que ela fez por mim, porque ainda muito cedo ela partiu. Eu tinha apenas 6 anos de idade. Fiquei com meu pai me criou, com meu pai e meus irmãos, e os parentes e os amigos. Me criaram com muito respeito, carinho, e sendo a pessoa que eu sou hoje, honesta, trabalhadeira, uma pessoa de bem, eu agradeço por ela, né, ter partido cedo, mas ela sempre vai ser minha rainha e minha princesa. Não conheci, mas o que falam dela, era uma pessoa maravilhosa. É isso que eu tenho a dizer sobre a minha mãe. Amo muito sua mãe enquanto tenho, porque eu não soube ter o carinho da minha mãe. Obrigada. Quero ouvir uma música da Tina Turner, oferecer para todas as mães.
0: Olha só, obrigado, Coloir. E é isso aí mesmo, né? Temos que valorizar a nossa mãe de todas as formas, né? Obrigado por estar participando da promoção. Tem mais participantes para falar com a gente? Deixa eu mandar o nosso boa tarde para quem. O nosso boa tarde vai para Adriana Martinelli, lá da Nova Zorteia. Obrigado sempre pelo carinho aí da sua companhia. Vamos tocando o som de RPM.

Capinzé FM, uma rádio feita pra você com RPM sob a luz do sol. Piazada lá na Bureto, reparação automotiva, curtindo a Capinzé FM. Quem está curtindo é o Tchan. E ele pediu pra tocar uma música especial pro mano. E também pro rapaz que eu acabei esquecendo o nome, mas ele estava mancando esses dias quando eu cheguei lá. Obrigado aí, o Jean, toda a equipe lá da Brueto Reparação Automotiva, curtindo a Capinzal FM. Isso aqui vai para eles que são os pesos pesados da Brueto, os piá da produção. 13h28, boa tarde para você. No Expresso 102 é só cheiro de naftalina.

0: Picapes, a FM, uma rádio feita pra você com Fat Family. Essa aqui é pra matar saudades, hein? Que técnica vocal que tinha esse grupo, hein, gente? Os caras eram fera mesmo, hein? Essa aqui rolou lá pro pessoal da Brueto Reparação Automotiva, o Jean, o Mano, o 02, o 01. Pessoal, alô, Brueto, como é que tá as coisas aí, meu irmão? Tudo tranquilinho? Vamos lá, gente, participando com a gente, 988-15-6435. Peça a sua música e eu toco pra você.
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0: Como é que tá o tempo aqui na nossa região? Olha só, terça-feira, predominante ensolarada. Temperatura nesse exato momento são 3 horas com 32 minutos, é de 27 graus no centro de Ouro e também no centro de Capinzal.
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2: Uau, vem matar saudade com a gente. Obrigado sempre a você, meu amigo e minha amiga do rádio, sempre curtindo a participação aqui na Capinzal FM. Vem, 988156435. Quem está comigo é a Indy Garcia. Boa tarde, Mauro, tudo bem? Por aqui, tudo bem. Quero aproveitar para pedir uma música da Dire Straits. É bem antiga, mas foi uma música que eu ouvi indo pro hospital ganhar o meu pequeno, o Davizinho. Legal, vamos matar a saudade, Cindy. Daqui a pouquinho vamos tocar para você a Dire Straits. Seu José Wilson Terres pediu para nós tocar uma música dance. Azar, seu José Wilson, para matar a saudade, né? Só da Barra do Pinheiro com a gente, obrigado pelo carinho da sua companhia. Quem tá comigo também é o seu Aristide, o homem da calopsita. O seu Aristide falou que quando a gente começa a falar aqui na rádio, as calopsitas começam a baixar a cabecinha para ouvir o rádio aqui. Coisa boa, hein? Tem calopsita, tem pato, tem ganso, tem sapo, tudo diz que o seu Aristide coloca a bicharada para ouvir a Capinzal FM. Vamos lá, vamos de Modern Talking e depois na sequência tem música pra Indy Garcia pra matar a saudade. Dire Straits. Essa aqui vai pro José Wilson Terris que pediu uma música dance. Você ouviu como é que eu falei bonito o seu nome? Wilson Terris. 3h38, boa tarde.

0: Esse é o som do Terry Street. Essa música, Walk of Life, foi gravado em 1985. Quem pediu essa aqui foi a Indy Garcia, matando saudade, relembrando do dia que ela foi para o hospital para ganhar o Davizinho. Coisa boa demais é matar saudade. E a nossa missão aqui é matar muita saudade com você. Daqui a pouquinho, gente, tem muito mais música para você. Daqui a pouquinho tem muito mais participação do ouvinte 102.3.
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0: Tá bom, pode falar. Fala de novo aí. Ah, vamos continuar então aqui, ó. 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
0: 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Coisa boa, hein? Vamos atendendo a participação do ouvinte, é o Tilo Moreno que tá com a gente. Fala, Tilo, que eu te escuto.
7: Boa tarde, Mauro. Tudo certo?
0: Certo.
7: E aí, Pia, como
0: certo,
7: é que tá?
0: Certo, errado.
7: Esquentou um pouco, né?
0: Esquentou, tá calor,
7: estamos,
0: né, rapaz?
7: Estamos te ouvindo já aqui.
0: Coisa
7: Mauro,
0: boa, hein?
7: Mauro, queria fazer homenagem aí, fazer uma homenagem para todas as mães.
0: Todas as mães, elas merecem, né?
7: Né? Uhum. Domingo agora é dia das mães, né, Mauro?
0: É verdade.
7: Que você tem a tua mãe, com
0: graças
7: certo,
0: a Deus.
7: Você me conservou. Eu não tenho a minha.
0: Aham.
7: Uhum. Você conheceu a minha mãe.
0: Tia Laura era, né? Gente boa demais.
7: Então, domingo agora, Mauro, é uma dor pra gente, sabe? No caso, pra mim, né?
0: É verdade.
7: Então, eu digo de coração, Mauro, quem tem a sua mãe aí, que adora.
0: Valorize,
7: conserve,
0: valorize,
7: porque
0: né?
7: Porque mãe é uma sópia.
0: É verdade.
7: Um abraço a todas as mães do mundo inteiro. E aquelas que partiram dessa terra, Deus descanse eterno, né? A música pode ser com o Rick Vane, mãe, né? E oferecer pra todas as mães aí, tá? Valeu, meu amigo.
0: Valeu, Tilo Moreno. Rick Renner, não consigo tocar agora, tá bom, meu amigão? Mas vamos tocar ali depois, pedir pro Márcio Pedro tocar pra você, tá bom, meu amigo Tilo Moreno? Seu Alessir também lá, faceiro da vida, fazendo um brique pra lá, um brique pra cá. Fala que eu te escuto.
8: Tarde, Mauro, tá. Tudo certo?
0: Aham.
8: Uhum. Viu? Manda uma internacional bem boa aí pra nós.
0: Internacional.
8: Beleza?
0: Oh, yes! Come on, baby, descia! Zeca Pagodinho vai cantar! Deixa a vida me levar! 3h53, boa tarde!

Tá aí o som do Zeca Pagodinho, Deixa a Vida Me Levar, gente linda do meu Brasil. Mano Nil, que mataram saudade comigo até agora. Obrigado pelo carinho da sua companhia. O Expresso 102 vai ficando por aqui, em nome de Clínica Virtuosa Capinzal e também Proner Supermercados. Eu volto daqui a pouquinho com o Capinzal Sertanejo. Não fuja, não saia, não mude. Fique com a gente. Capinzal FM, uma rádio feita pra você. Pra matar a saudade pro Tilo. Lá, ó, vai lá, ó. Menudos, não se reprima. Daqui a pouquinho tô de volta no Capinzal Sertanejo.

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1: 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Um adolescente de 14 anos foi apreendido após ser flagrado com um cigarro eletrônico dentro de uma escola em Campos Novos, na tarde desta segunda-feira. Ele disse ter comprado o dispositivo por R$ 120,00, mesmo sabendo da proibição. O jovem foi encaminhado à delegacia, acompanhado da responsável. A Polícia Militar alerta que cigarros eletrônicos são proibidos no Brasil e reforça a importância da orientação aos adolescentes sobre os riscos legais à saúde. 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Presidente Luiz Inácio Lula da Silva sancionou uma lei que endurece penas para crimes com furto e roubo de celulares, além de reforçar punições para golpes virtuais e fraudes bancárias. A medida busca responder ao aumento desses crimes no dia a dia da população e reforça a segurança pública, tema que também deve ganhar destaque nas eleições. Levantamentos recentes mostram crescimentos da criminalidade em grandes cidades, com aumento de roubos e furtos em capitais como São Paulo e Rio de Janeiro. 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O Palmeiras enfrenta o Sporting Cristal nesta terça-feira, às 19 horas de Brasília, em Lima, no Peru, pela quarta rodada da fase de grupos da Conmebol Libertadores 2026. Líder do Brasileirão com 33 pontos, o Palmeiras vem de empate com o Santos por 1-1 na sua casa. O resultado, porém, não afetou a vantagem de 6 pontos para os rivais, pois o Flamengo, segundo colocado, ficou entre 2-2 com o Vasco da Gama. 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
1: Capinzal FM, a hora certa são 16:08. 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
2: É o sertanejo em destaque a partir de agora aqui na Capinzal FM. Vem comigo, porque tem muita música boa, tem música pra você se divertir, tem música pra você dançar. É, então, vem comigo, me ajude a fazer a programação da mais ouvida no 988156435. E também você pode ligar pra mim, 3555-1333. Tá rolando promoção, Dia das Mães, tá no ar a promoção, hein? E você tá fazendo o que que você não participou ainda, hein? 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

0: Tá aí, esse é o som de Lauana Prado, Termina Comigo, também tocou na primeira, Jorge Mateus, Contrato. E aí, promoção Dia das Mães está rolando, quem vai falar com a gente é a Dona Roseli. Dona Roseli, boa tarde. Qual é a sua mensagem para a mãe? Fala que eu te escuto.
1: Boa tarde, meu nome é Roseli, sou filha da Dona Terezinha e a minha mãe é show. Ela é show porque ela é uma pessoa muito perseverante, uma mulher de muita fé, de muita resiliência e que sempre prezou muito pelo cuidado e proteção dos filhos. Ela é a melhor mãe do mundo e a gente é muito grato a Deus pela vida dela. Amo muito a minha mãezinha, Terezinha Maria Zanon da Silva.
0: Valeu, Roseli, obrigado pelo carinho da companhia, obrigado pela mensagem, bonita mensagem. E você tá fazendo o quê? Que ainda não mandou a sua mensagem no 998-14-1333. 988-14-1333.
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0: Conferindo o seu relógio, são 16h19. 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Olha só o horário de atendimento, gente. 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Olha só, o cartório da 37ª Zona Eleitoral comunica que a próxima quarta-feira, dia 6, será o prazo final para a realização de transferências, emissão do primeiro título e regularização da situação eleitoral, bem como para a coleta biométrica. Informamos ainda que o cartório eleitoral estará funcionando em plantão das 9 às 19h.
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0: Esposa e filhos comunicam com pesar o falecimento de Silvio Figueiró de Jesus, ocorrido hoje no Hospital Nossa Senhora das Dores, aos 76 anos. O corpo está sendo velado na Capela Frei Bruno, na rua José Zorteia, centro de Capinzal. Celebração de despedida amanhã, às 9 horas, no mesmo local. Logo após, segue o férito para o cemitério de Santo Antônio, Anita Garibaldi. Comunicamos o falecimento de Silvio Figueiró de Jesus. Serviços fúnebres a cargo da funerária Frei Bruno. Aos familiares e amigos, as condolências da Capinzal FM.
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1: 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Vamos atendendo a participação do ouvinte 102.3. Quem está comigo é ele. Primeiro, o seu João Maria com bigode.
2: Boa tarde, como é que vai, homem?
1: Eu vou indo bem, seu João Maria.
2: Agora tá bom, tá calor, né?
1: Tá um pouquinho quente,
2: agora,
1: né?
2: Vamos rodar pra nós aquela música com César e Paulinho.
1: Não.
2: Meu cachorro. Campeão no YouTube que pensa na música boa, né, velho?
1: É boa demais,
2: manda,
1: mas esse é pro Márcio Pedro.
2: Me cadastro no Orochão da Rádio Capinzal e eu tinha essa música pra minha nega véia ali em casa. Meus companheiros ali, o Nadir Almeida, o Tilão, velho, o homem do peixe.
1: O homem do quê?
2: O Anacleto.
1: Do pêssego.
2: O Rick Boninho, o Marcão da Luz, o Garcia e os demais ouvintes da 102.3. E o Eloy Soares aqui, também o Adriano, também o Boff e demais ouvintes da 102. Beleza, meu amigo?
1: Beleza, seu João Maria. Valeu, seu João Maria. Essa aqui eu vou deixar ali pro Márcio Pedro tocar, tá? Que essa aqui é um pouquinho mais das antigas daí. O Márcio Pedro toca pro senhor, tá bom? Quem mais? Seu João Assi. Vendendo. Quem que tá vendendo o peão aí, o seu João? Como é que é o nome do homem ali que tá vendendo o peão? Pinhão vermelhinhos, bonitinhos. Bem que podia fazer uma cozinhada e trazer pra nós aqui na rádio, né? Que é que eu vou dizer lá em casa. Obrigado, seu João. O pessoal ali curtindo, os clientes do estacionamento. Cada um que chega já sabe que o seu João tá ligadaço na Capinzal FM. Uma rádio é feita pra você. Alô, seu Alessir, bom dia. Popular baixinho lá da Capinzal Móveis. Quem mais com a gente? Seu Ivonildo, a dona Marlene Lopes Duarte. Dona Marlene, tudo bem com a senhora? Dona Marlene, me conte tudo e não me esconda nada. Alô, dona Gerci de Lima, boa tarde, dona Gerci. A Ângela Figueiredo sempre na sintonia da Capinzal FM. Também a Marta da Luz com a gente. Obrigado pelo carinho sempre. Vamos de música, chegando o som de Guilherme Santiago. Chovendo estrelas. 4h29. Tá na Capinzal, se sabe, né? Não preciso nem falar, né? Tá na melhor. Boa tarde pra você.

0: Tá aí a sonzeira de Guilherme Santiago, chovendo estrelas. 4h32, boa tarde pra você. Tem participação do ouvinte, é a promoção Dia das Mães Capinzal FM. 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Faça que nem a dona Adelaide. Dona Adelaide, fala que eu te escuto.
1: Oi, Mauro, tudo bem?
0: Oi, tudo bem, dona Adelaide?
1: Eu quero falar o ranchão, dizer que a minha mãe, ela não vive comigo mais, Deus levou. Mas ela era uma mãe muito querida, muito ensinadeira, deixou muito bom exemplo para nós, para mim e a família toda dela. Muito bom exemplo a Deus, aí Deus levou ela. Eu também adoro muito, eu adorava muito ela e ela adorava muito você. É Adelaide Zines, que é a Rina. E a minha mãe era Tereza Tomezini, que Deus já levou.
0: Muito obrigado, dona Adelaide. E o que fica de bom, né, dona Adelaide, são as memórias, né? É, são as lembranças das coisas boas que as mães deixam pra gente. Muito obrigado, dona Adelaide, pela sua participação. Tem mais participação? É a Maria Lazzarini. Dona Maria, fala que eu te escuto.
2: A minha mãe é show. Ela não tá mais junto com nós. Não tenho nem palavras para agradecer ela, o que ela ensinou nós, toda a família.
0: Valeu, dona Maria Lazzarini, está participando da promoção Sua Mãe é Show da Capinzal FM, juntamente com os nossos parceiros Império Flores e Presentes, Estilo Joias e também Xalana Modas.

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Estamos de volta com o melhor do sertanejo pra você. Esse é o seu Capinzão Sertanejo. E eu sou Mauro Ribeiro, desde pequenininho. É louco, de pé na patrola, tchê. Vou estar junto com você.

0: E você participando com a gente, quem está participando com a gente agora, a promoção Dia das Mães, é a Dona Salete. Dona Salete, pode falar que eu te escuto.
1: Boa tarde, quero participar da minha mãe, é show. A minha mãe, ela já partiu, ela não está mais entre nós, mas ela criou 9 filhos e ela foi muito show para nós, ela cuida nós muito bem, dando carinho, amor, atenção. Cadastra eu, Salete Wagner, e a minha irmã Odete Jacomini.
0: Pode deixar a Dona Salete, que já está cadastrada. Nadir de Almeida, como é que você está, seu Nadir? Ô, seu Nadir, que é isso daí, ó? Pipoquinha, chimarrão, daqui a pouquinho um espinhão, um virado de feijão, uma sopinha de macarrão. Arrasa, seu Nadir de Almeida, louco de parceiro, de pena, patola sempre, né? Obrigado, seu Nadir, obrigado pelo carinho da sua companhia de sempre. Alô, seu Vivaldino, como é que tá as coisas aí na rodoviária, seu Vivaldino? Tá tudo tranquilinho, que nem água de poço? Amir no ponteiro sempre? Seu Vivaldino, não para, né? É limpa a mesa, tira a mesa, coloca a mesa. É ônibus que vai, é ônibus que vem. O seu Vivaldino sempre. Amir no ponteiro curtindo a Capinzal FM. Alô, Dona Cida, como é que tá as coisas aí, Dona Cida? Tá tudo bem aí na Casa dos Presentes? Obrigado pelo carinho da sua companhia, o seu Celso. E quem está em casa curtindo a Capinzal FM é Dona Elza. Ô, Dona Elza, muito obrigado pelo carinho da sua companhia. Zé Neto e Cristiano, oi, tudo bem? 4h42, boa tarde pra você.

0: Zé Neto e Cristiano. Oi, tudo bem? Olha só, gente, notícia bizarra, hein? Gato é preso suspeito de furto nos Estados Unidos, isso mesmo. Gato é preso suspeito de furto nos Estados Unidos. Policiais foram atender um chamado por furto no estado americano da Flórida e acabaram prendendo o suspeito. E quem que era o suspeito? Era o Mimi. O crime ocorreu no condado de Collier, quando policiais foram atender um chamado na noite de domingo em uma casa. Barulhos levaram os moradores a achar que um furto estava em andamento. Ao chegar, os policiais descobriram que o suspeito era um gato, um Mimi. Ele foi levado a um abrigo onde identificação por microchip revelou que se tratava de Bones, um gato de estimação que tinha fugido. O gato foi devolvido aos donos após o pagamento da fiança. Não, o pagamento da fiança não, mentira. Brincadeira, mas já pensou? Tem que pagar a fiança? É, Mimi, você pare de se bobear, porque senão os policiais vão te pegar, hein, rapaz?
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0: E bora, gente linda do meu Brasil, varonil, atendendo a participação do ouvinte. Deixa eu ver quem que está comigo. Fala que eu te escuto.
8: Olá, Picolinha das Luzes, boa tarde pra você.
9: Boa tarde. Aqui é Gertrude de Almeida.
0: Tudo bem, dona Gertrude?
9: A minha mãe era show, porque era muito trabalhadeira e soube ensinar nós muito bem. Nós somos muito bem ensinados, respeitar os mais velhos, respeitar os mais pobres. Nós somos muito bem ensinados por ela. Já faz uns 30 anos que ela foi-te embora com Deus.
0: É a dona Gertrudes que está participando da promoção Sua Mãe é Show. Dona Gertrudes, o que fica de bom são as memórias, né? As lembranças. E quando a gente lembra daquela saudade lá no fundo, mas também daquela alegria, porque a nossa mãe fez da gente pessoas honestas, né? Dona Gertrudes, obrigado pelo carinho da sua companhia sempre. Falando em mãe, quero mandar um beijo para minha mãe, a Dona Maria, que está ouvindo nós lá no bairro Santo Antônio, lá em Erval do Oeste. Também quero mandar um beijão para minha esposa Kelly, nosso filho Igor também, curtindo a Capinzal FM lá nos interior. Já foi tirar leite da vaca, piá? Foi tirar leite da mimosa, rapaz, mas vai agora lá tirar leite da mimosa. Já nós, hein? Gente linda do meu Brasil, varonil, a dona Dirce também ali, a esposa do seu Vivaldino, na escuta da Capinzal FM. Obrigado, dona Dirce, pelo carinho da sua companhia. Eu vou ficando por aqui, gente. Obrigado sempre. Obrigado a você, meu amigo e minha amiga do rádio. 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Eu volto amanhã a partir das 15h com o Expresso 102 e na sequência com o Capinzal Sertanejo. Diego e Vitor Hugo. Valeu, vem aí Márcio Pedro.
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0: Márcio Pedro, louco de faceiro e de perna, patrola. Valeu, gente, um beijo no seu coração, que Deus abençoe vocês. E eu fui, tchau, tchau.

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3: 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Fim da obrigatoriedade do curso teórico em autoescola para obter CNH gerou economia de quase 2 milhões de reais. As informações com ele, direto de Brasília, Paulo Otarã.
4: A gratuidade do curso teórico da obtenção da Carteira Nacional de Habilitação, a CNH, desburocratizou o sistema, desmontou uma fábrica de documentos forjados à base da obrigatoriedade e barateou o custo documental. É o que aponta um levantamento do Ministério dos Transportes, apontando para uma economia gerada próxima a 1 milhão e 800 mil reais. Em Minas Gerais, Santa Catarina e Rio Grande do Sul, por exemplo, era cobrado em média 1 mil reais tão somente para cobrir o custo do curso teórico numa autoescola. As aulas teóricas e práticas custavam entre 3 mil e 5 mil reais. Em entrevista polêmica, o então titular da pasta, Renan Calheiros Filho, disse que a medida acabou com um grande cartel.
5: Quando você pega um CPF que possui uma moto. Depois você checa, esse mesmo CPF tem carteira, 54% do Brasil não tem. Então esse sistema faliu. Uma boa parte das pessoas está dirigindo sem habilitação. O que garante preço justo? Concorrência. E o que garante boa qualidade de serviço? Concorrência. Quando você não tem concorrência porque a venda do serviço é imposta por uma obrigatoriedade, você viesa o mercado, cria uma ineficiência. E essa ineficiência garante trânsito pior, educação pior, preço alto e demorado.
4: Antes das mudanças, o candidato precisava cumprir pelo menos 45 horas de aula teórica. Com as novas regras, a exigência deixou de existir e o curso teórico passou a não ter carga horária mínima, podendo ser feito tanto em autoescolas como em casa, além da opção em escolas públicas de trânsito, instituições especializadas em ensino à distância ou órgãos que fazem parte do Sistema Nacional de Trânsito. Apesar do curso teórico poder ser gratuito, a prova aplicada ao candidato continua sendo paga. Preços que variam de acordo com cada estado. Em São Paulo, custa R$ 52,83, enquanto em Pernambuco, R$ 38,17. Aprovado na prova teórica, o candidato já pode iniciar as aulas práticas de direção. De Brasília, Paulo Otarã.
3: Obrigado, Otarã. As informações de Brasília em nome de RP Agrimensura voltam amanhã a partir do Jornal 102 às 7h20.
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Além dos Limites. Existem histórias extraordinárias que nos chegam ao conhecimento. Verdadeiras umas, criadas outras para exaltar gestos de altruísmo e dedicação. O importante, no entanto, é destacar o grande papel do ser humano na face da Terra. Conta-se que na primavera de 1926, uma jovem mãe foi cientificada de que seu filho Thomas, de 5 anos, tinha um crescimento perigoso na garganta. Cada respiração era um esforço. Cada noite parecia emprestada. Os médicos foram diretos. Sem cirurgia, ele morreria em poucos meses. O único hospital capaz de realizar o procedimento ficava a 640 quilômetros de distância. Aquela mãe não tinha dinheiro, não tinha carro, não tinha ninguém para ajudá-la a levar o filho. Então, ela tomou uma decisão que desafiava a lógica. Colocou Thomas nas costas, amarrou-o com panos firmes junto ao corpo e começou a caminhar. Durante 31 dias, ela caminhou do nascer ao pôr do sol. Enfrentou a chuva que encharcava suas roupas, a lama que engolia seus sapatos. Dormia onde o cansaço a vencia, em celeiros, valas, debaixo de pontes. Quando a comida acabava, ela pedia e conseguia, graças à bondade de alguns. Thomas não tinha forças para andar. Por isso, ela o carregava, sussurrando histórias, cantando baixinho, prometendo que estavam quase chegando, mesmo quando ainda faltava muito. Quando Thomas lutava para respirar, ela o apertava contra si e acelerava o passo, com medo de que parar significasse perdê-lo para sempre. Depois de 31 dias de caminhada, ela alcançou os degraus do hospital e desabou. Os médicos atenderam o menino às pressas. No dia seguinte, removeram a anomalia em sua garganta. Pela primeira vez em meses, ele respirou sem dor. Thomas sobreviveu, floresceu, cresceu, casou-se, teve filhos, tornou-se avô. A jornada dessa mãe é um testemunho sagrado de que o amor não é apenas um sentimento, mas uma força física capaz de mover montanhas ou percorrer quilômetros infindáveis carregando seu bem mais precioso. É a prova definitiva de que a resistência materna não conhece limites geográficos ou biológicos. Onde se ausentam recursos de outros, o vigor de uma mulher transforma o próprio cansaço em solo firme para a sobrevivência do filho. Essa coragem, esse amor que se faz ponte e escudo, é o que mantém a humanidade acreditando em sua própria capacidade de superação. A cura de Thomas não começou no hospital, mas no primeiro passo dado por sua mãe, provando que o amor, quando absoluto, é a ferramenta mais poderosa contra a fatalidade. Essa história transcende um mero relato biográfico para se tornar um manifesto sobre a resistência materna. Diante do abismo da escassez e da doença, o amor de mãe surge como uma força que desafia a lógica e a física. Caminhar mais de 600 quilômetros com o filho às costas é a materialização de um afeto que supera qualquer óbice. A mulher mãe converte o próprio corpo em transporte e escudo, demonstrando que a dedicação absoluta é capaz de reescrever a própria história.

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1: Capinzal FM, a hora certa, 17 horas mais 4 minutos.

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1: Olá, gente, Companhia 102 de volta no seu rádio de boa comunicação do Mauro Ribeiro. Tô chegando de bem com a vida tarde. Tempo bom hoje, é dia 5/5, né? 5 de maio. Temperatura 26 graus. Deu uma aquecida louca de buena de especial. Vamos lá, gente, com a direção de rádio de Luiz Pedro e eu, Márcio Pedro, mais uma vez chegando de bem com a vida. E como eu sempre digo e repito, é a palavra certa, é gratidão. Obrigado, Deus, obrigado, nossa mãe, e obrigado a você, amigo ouvinte, onde quer que esteja já ligado na nossa programação. Vamos juntos até as 19, levando o melhor da música gaúcha, a música sertaneja, a música que você gosta de ouvir, meu amigo ouvinte. E sabe que nós estamos aqui para atender você com todo carinho, onde quer que esteja ligado com a gente. Eita, acabado, né, o mundão, então, até as 19, né? 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
1: Amigo mesmo, alô, meu comadineiro, alô, minha comadineira, já tô com o Radinho 12. Meu Deus, porque nesse mundo eu nunca tive um amor sincero. Conta pra nós, ela, Carmen Silva. Já nós vamos direto e reto também. É a Eliá, daqui a pouquinho, pra prosear com a Marinês, que tá por lá também. Daqui a pouquinho, né, Marinês? Aguenta aí que nós já prosemos.

0: Vamos lá, né? Só Deus que entenda. Eita, mudou o nosso colega Barro Preto na segunda. E tá frio aí, Barro Preto. Tá frio aí no Peliciado, hein? Mas vai não, já esquentou, né? João Maria também tá com a gente. Boa tarde, boa noite, bom dia, João Maria. Como é que tá o senhor? Tudo bem?
1: Boa tarde, Marcio.
0: Boa tarde,
1: tudo
0: João Maria.
1: Amigo,
0: tudo bem? Magalcula.
1: Vou andar com a Sula Miranda, aham, o sonho de um caminhoneiro.
0: O caminhoneiro sonhou?
1: Nós ir pro Garcia, pro Anacleto, Nadir de Almeida, Vamila Altero, o Loi Schuma.
0: Isso.
1: O Eloy Schmidt aqui também, ó. O Bife.
0: Bom, Bife, ó. Adriano
1: Zic. Mais um da 102.3 Mata Pau.
0: Isso.
1: Beleza,
0: valeu.
1: Amanhã,
0: Deus, abraço, Deus. João Maria. Grande João Maria, vem, tá com a gente aí. Obrigado, João Maria. O pessoal tá com a gente. Gente, nós vamos direto e reto agora, sabe o quê?
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0: Mas claro, né? 30 anos e a informática não é 30 dias, né? Nossa colega Marinês está por lá desde a manhã, né? Tava ela, o Everton, pessoal aí com os flash ao vivo hoje, né? A parada 102 hoje, né? Então aí da LA Informática, a gente contando tudo, tudo. 30 anos, né? Atendendo toda a nossa grande imensa região. Então vamos dar boa tarde a Marinês, né? Projemo, né, dona Marinês? Boa tarde. Conta pra nós tudo aí sobre a LA Informática. E daqui a pouquinho vai ter sorteio, é isso? Boa tarde!
3: Muito boa tarde, Márcio Pedro, muito boa tarde a todos os ouvintes da 102. Hoje um dia muito especial aqui na LA, já estivemos pela manhã, né, toda manhã aqui na LA, e muitas pessoas passando comemorar junto esses 30 anos de história. Aqui ao lado da Cida, Cida, final da tarde, daqui a pouquinho mais vamos ter o sorteio também, né? Para o pessoal saber dos contemplados, de quem passou por aqui hoje. O sentimento ao finalizar esse dia. Boa tarde.
4: Boa tarde. É, realmente, nós estamos, né, felizes, porque isso faz com que a gente tenha aquele sentimento que a marca, que o atendimento, que tudo aquilo que a gente espera de uma empresa, ela vai se consolidando, e hoje a gente vê essa, né, essa reação do pessoal que vem nos abraçar, vem nos incentivar até a continuar, né, com a empresa. E agradecemos então a todos que passaram por aqui e convidá-los então para que logo mais a gente possa estar fazendo o sorteio dos brindes. E fica então com o ouvinte aí da Rádio Capinzal para que a gente possa então saber quem vai ser os sorteados.
3: Seila, também aqui ao meu lado, passa um filme na cabeça, né, especial nesse dia de comemoração. Mas a LA, ela foi construída dia após dia, o que consolida essa marca no mercado.
5: É, exatamente, Marilene. Eu acho que isso é uma história, e uma história bonita, uma história onde a gente transformou muitas pessoas hoje em autônomos, empresários, que hoje estão em outros países, inclusive, que passaram, foram alunos da LA, foram colaboradores, e a gente fica muito feliz por isso. Então, esses 30 anos representa realmente a credibilidade que a gente proporcionou, né, a toda a nossa comunidade. E hoje é um dia muito feliz, passamos um dia maravilhoso aí, com os clientes passando por aqui, dando um abraço, tomando um cafezinho com a gente, e com certeza agora finalizar no final da tarde com o sorteio dos brindes, onde a Rádio Capinzal, a Parada 102 também vai estar presente, né, que a gente vai estar divulgando, e tenho certeza que muitos presentes ainda virão pela frente, no sentido de que essa confiança continue, né, com os nossos clientes, e a empresa se solidificando ainda mais. Então, nosso agradecimento especial a todos, a Rádio Capinzal, a empresa da Rádio Capinzal, a vocês todos, colaboradores também da 102, e que estiveram aqui com a gente durante todo esse dia, dando a sua colaboração também, e incentivando a gente também para divulgarmos cada vez mais, na verdade, porque eu acho que a gente também trabalha, o dia a dia se torna uma rotina que a gente até esquece de estar fazendo essa parte, de passar para o nosso cliente, para a comunidade inteira, dos nossos serviços que a gente presta aqui. Como a LA já é uma marca, né, 30 anos, então a gente fica muito feliz e agradece a todos que estiveram, passaram por aqui nesse dia de hoje.
3: Nós que agradecemos também a confiança, né, na emissora, e em nome da direção de todos nós da Capinzal FM, desejamos sucesso muitos de nós aqui, né, da emissora, passamos também pela ALA, assim como eu, assim como Everton, Douglas, enfim, e tantos outros. E com certeza, um pouco daquilo que a gente carrega, daquilo que a gente sabe, saiu daqui também, e a gente deseja muito sucesso. E que agora os nossos filhos, né, possam vir aqui para esse conhecimento também.
5: Verdade, eu acho que isso é uma... vai se criando, né? E são exemplos que os pais passaram, então, graças a Deus, isso chama-se credibilidade. E a gente, como principalmente eu e a Cida, que viemos do setor da educação, a gente preza muito por essa forma, né, de tratar o nosso aluno, tratar o nosso cliente, dar essa confiança, tratar com zelo, né, com compreensão às vezes, e isso é que leva as pessoas a terem essa confiança. Então, o nosso agradecimento especial a todos de uma forma geral.
3: Márcio, conversei com a Cida, também com a Sheila, né? Ficamos por aqui com a nossa parada. Daqui a pouquinho o pessoal pode acompanhar. O sorteio vai estar lá nas nossas redes sociais, Facebook e Instagram. Então vocês acessam lá para saber os contemplados de todas essas pessoas que passaram por aqui hoje, que tem o seu vínculo com a LA. Ficamos por aqui, Márcio Pedro, e um ótimo final de tarde.
0: Beleza, Marinice. Pode voltar a trabalhar de novo, né, Marinice? Estava lá, né? Então, um abraço aí para a Cida, um abraço para a Cida, um abraço a todo o pessoal então da LA Informática. 30 anos, parabéns, né? Parabéns para vocês. Capizal FM, a hora certa, 17 horas mais 16 minutos.

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0: A esposa e filhos comunicam o pesar falecimento de Silvio Figueiredo de Jesus, ocorrido hoje no Hospital Nossa Senhora das Dores, aos 76 anos de idade. O corpo está sendo velado na Capela Frei Bruno, na Rua José Zoriteia, centro de Capinzal. Celebração despedida amanhã às 9 horas no mesmo local e logo após segue para o cemitério de Santo Antônio, Anita Garibaldi. Comunicamos o falecimento de Silvio Figueiredo de Jesus, hoje ocorrido, serviço a cargo da funerária Frei Bruno. Aos familiares e amigos, as condolências da Capinzal. FM, 17 horas mais 18 minutos.
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0: Vamos lá, Capinzal FM 17 com mais 19, gente. 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

bom, não. Meu amigo João Maria, eu tenho uma rodeada pra você, então, com a Sula Miranda, o caminhoneiro do amor, mas que tal? João Maria, 1723, olha a hora. Vamos lá, vai pro meu amigo Bafo, vai pro meu amigo Rato também, a Logurizada, vem Radino 12. 17 horas mais 23, olha a hora, 17:23. E uma hora, 26 graus.

0: Olha aí, né? Sou da Milena, da Caminhoneira do Amor. Que música bonita, né? Você que tá com a gente. Meu amigo, bafo, velho, não é? O homem tá com o radião ligado mesmo. Ó, tá
1: ligado, tá ligado.
0: Eu aí, sei disso, eu sei disso, eu sei disso.
1: Toca uma boa do Teodoro Sampaio pra nós aí, Marca. Beleza? Um abraço.
0: Deixa pra mim.
2: Você.
0: Tá bom, não, velho. Olha, 17 com mais 25, 27 graus. Boa tarde. Vem com a gente, moçada. Vamos que vamos dele, que de não adianta. Nós cicatrizes, vamos se alegrar, né? Tá bom, não, velho. Vamos lá, né? Então, deixa eu achar um do Teodoro Sampaio, que quer mandar tempo pro seu, pra família Schiavini, seu João, do Adelaide, pessoal lá na Zona Alta, Piratuba, sempre acompanhando nós, pessoal da linha Planalto também, um abraço, lá pra vovó Lila, seu Ivo, daí na Zona Alta, obrigado aí, tá bom? Então, sempre lá acompanhando nós, né? Então, vamos trazer o passe livre aí, Bafo, velho. Isso aqui dá pra nós chorar em dois, homem, que um sozinho já nem vai aguentar mais, meu amigo velho. Eita, mundão, né? Alô, mano Garcia, já tá no garpão, mano velho. É amanhã, vai estar aqui de novo em frente à Matriz, vendo aquele pinhão bonito, bonito, coisa de qualidade. E agora? Se tudo que faz, se você acha errado, eita, mundão, velho.

mandar a velha. Ela diz aqui, o Nilson. É o Nilson José Garcia, diz: o barco não fica, o barco fica desligado, não fica desligado até quando tá na boleia. Mas tamo bem, salve, amigo. Salve. Meu colega e amigo Barro Preto na Sedona, e essa vai dar pro padineiro, velho, com o padineiro de um mocinho aventureiro, velho, lá no Erechim.

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Sempre un raggino doce, un povero che deve noi di carona, no automóvel, no caminhão, na bicicleta, de repente, no avião também. É avião, nem me leve junto, vai que o avião despenca, né? Pelo amor de Deus, né? 17h36, olha a hora, nós vamos até as 19. Pessoal que está saindo do colégio, do transporte escolar, enfim, né? E meus amigos da pai aí, puxando a piazada também. Um abraço, gurizada. Obrigado. É, fiz até uma hidromassagem, né? 17h37. Mais uma do Teodoro, então. Eita, mundão. Para o pessoal do Batedouro, Casa de Carnes Neis, né? Batedouro de Casa de Carnes Neis, né? Abraço, Patrícia e toda a turma. Obrigado sempre pelo carinho da audiência. Um abração para vocês.

0: mundo, ó, velho. Mas que tal, né?
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0: Vamos lá, gente. As fortes chuvas demais, né, Toninho? Obrigado, vai. Vai dizer que é pra chover, mas choveu o aviso, né? Olha, gente, faltando 20 para as 18 já. Nós vamos até as 19, muita música, muita alegria, muita informação. Você ligar na Capizar que me queita pra você.

A ver, mandando, tinha o Raul nos Auritecos, a gente pediu por detrás de uma cordiona, manda pro Patrão Elias, manda pra nós, manda pro Xandão também, viu, Xandão, ó, Patrão Elias, o nosso amigo, o tio Raul lá dos Auritecos, lembrando o amigo, né? Gente, o cartório da 37ª Zona Eleitoral comunica que até a próxima quarta-feira, dia 6, né, será o prazo final para a realização de transferência, emissão do primeiro título e regularização da situação eleitoral, bem como para a coleta biométrica. É, informamos ainda que o cartório eleitoral estará funcionando em plantão das 9 às 19. Então, amanhã, né, quarta-feira, é o último dia, das 9 às 19. 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Vamos se encontrar por lá, compadre velho. Mas que tal, né? E a ingrata que me faz sofrer, hoje eu canto.

Mas que tal, então, né? Tio Raul, no meu querido Zorri, tenta mandar um chimarrãozinho, acompanha nós e tio Raul, que sempre anda por detrás de uma cordeona. Meu compadre Zé Clorense, como é que tá? Corsa, meu compadre, corsa, corsa, meu compadre, pra vocês, tá bom? Mas nunca esqueça, compadre, que Deus Nosso Senhor da Aparecida sempre é o maior, sempre vai pelo melhor pra tudo nós, né?

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1: 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Vamos lá, né? Final de tarde, tempo bom na região, temperatura 26 graus neste momento. 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
1: 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Ô, dona Valéria, ela que é mãe do Vilmar lá, sempre acompanhando a esposa do Vilmar, toda a turma lá, né? 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
5: O melhor da música.
1: É aqui mesmo.
5: E certa...
1: Tem de Mió, claro que tem.
5: Companhia 102.
1: Tem de Mió, sim.
5: Mas Pedro.
1: Claro que tem, né? Mas calcula-se, não, né? 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Olha o colega Barro Preto, Dom Sinone, mandando aí, pedindo pra, deixa eu ver aqui, ó. É, mande a música O Baile dos Cabeludos, Cris, para todos os amigos que estão escutando. E para o Quílio Eliseu do Lajado Marino. Ô, Dona Sinone. E para a Neuza, que também está na escuta. Ô, Neuza, obrigado aí pelo carinho. Eliseu, pessoal lá do Lajado Marino, obrigado pela companhia de vocês, né? Mas aí, tio Raul, não é que o Xandão tá ligado mesmo, não, né? O Xandão não é craco, né? Boa tarde, mande uma música aqui pro Roberto Bife e o Vande também. Ô, Xandão, mas tá onde, Xandão? Boa tarde,
6: boa tarde,
1: boa tarde, boa tarde, Xandão.
6: Meu patrão.
1: Como é que tá, Xandão? Eu
6: vindo o homem mais, velho, mais papudo.
1: Mais bonito.
6: Mais sofrido, forte abraço pra ti.
1: Obrigado.
6: Tá ouvindo que me mandaram um abraço, que foi o patrão Elias.
1: E o seu Raul.
6: Manda lá pra ele também, pro seu Raul, compadre Nadir.
1: Isso.
6: Manda um abração aí pra nós também que estamos te ouvindo. Hoje eu tô aqui no parque, desci fazendo um estudo no carro.
1: Mas que tal?
6: Logo vou pro trampo de novo, eu escuto todo dia.
1: Obrigado,
6: e quando me falam de mim, eu dou um jeito de entrar em contato.
1: Uma caricula.
6: Manda um abraço pra nós aqui no meu patrão Narolo Nego.
1: Uhum.
6: E pro João Narolo também, estamos na sintonia aí ouvindo a programação. Forte abraço. Isso é de praxe, todo dia na sintonia.
1: Isso.
6: Manda pra gente aí, se você puder. Eu gostaria de ouvir a Cadela Baia com Mano Lima. Manda pra nós ouvir aí, se for possível. Um forte abraço pra todos os amigos aí. Um bom final de tarde e que Deus nos abençoe. Beleza, meu patrão?
1: Mas tá chegando o Renho Lima, Madre Cadela Baia. Já vai ter o baile dos cabeludos. Alô, João Maria, alô, Dona Rosa do Lar de Imóveis. Obrigado pela companhia.
7: Corra à vontade, embalo.
1: Mas, essa aí vai pro tio Ito.

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1: Mas que tal? Já vai ter o baile dos cabeludos. Alô, Claudinha, lá em Piratuba. Como é que você tá, Claudinha? Boa tarde. Tudo bem? Pedro,
2: Claudinha de Piratuba, como é que você tá? Manda música pra mim ouvir. Triste Romance.
1: Uhum.
2: Muito obrigada se eu for atendido.
1: Vai ser sim. Depois,
2: próximo final de tarde pra vocês
1: depois
2: aí.
1: Depois da oração já mando pra você, tá bom? Quero mandar um abraço também aí pra Vânia, um abraço também aqui pra Roseli, o pessoal com nós, obrigado pela companhia. Vamos de baile de cabeludo já, hora do anjo, e depois, né? Vamos que vamos dele, que dele até as 19. Eita, mulher.
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1: Eu e o colega Barro Preto e foi junto a Dona Celoni.
3: Fomos apreciar
1: um baile que existia por ali. E o tal de gaiteiro era o nosso amigo Tio Li.
3: Não ri porque não é com vocês.

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Aos ouvintes da Capinzal FM, a nossa saudação de paz e bem e salve Maria. Este é um programa da Ave Maria, um programa da paróquia São Paulo Apóstolo. Em nome do Pai, do Filho e do Espírito Santo. Amém. Rainha do céu, alegrai-vos, aleluia, porque aquele que merecestes trazer em vosso ventre, aleluia, ressuscitou como disse, aleluia. Rogai por nós a Deus, aleluia. Exultai e alegrai-vos, ó Virgem Maria, aleluia, porque o Senhor ressuscitou verdadeiramente, aleluia. Oremos. Ó Deus, que vos dignastes alegrar o mundo com a ressurreição de vosso Filho Jesus Cristo, nosso Senhor, concedei-nos, vós suplicamos, que por sua Mãe, a Virgem Maria, alcancemos as alegrias da vida eterna. Por Cristo, Senhor nosso. Amém. Glória ao Pai, ao Filho e ao Espírito Santo, como era no princípio, agora e sempre. Amém. Glória ao Pai, ao Filho e ao Espírito Santo, como era no princípio, agora e sempre. Amém. Glória ao Pai, ao Filho e ao Espírito Santo, como era no princípio, agora e sempre. Amém. Salve Rainha, Mãe de Misericórdia, vida, doçura e esperança nossa salve. A vós bradamos os degredados filhos de Eva, a vós suspiramos gemendo e chorando neste vale de lágrimas. Eia, pois, advogada nossa, esses vossos olhos misericordiosos a nós volvei, e depois desse desterro, mostrai-nos Jesus, bendito fruto do vosso ventre. Ó clemente, ó piedosa, ó doce sempre Virgem Maria, rogai por nós, Santa Mãe de Deus, para que sejamos dignos das promessas de Cristo. Amém. Vamos nos consagrar a Nossa Senhora. Ó minha Senhora, ó minha Mãe, eu me ofereço todo a vós e em prova da minha devoção para convosco, vos consagro nessa noite os meus olhos, meus ouvidos, a minha boca, o meu coração, e inteiramente todo o meu ser, porque assim sou vossa, ó incomparável Mãe, guardai-me e defendei-me como filho e propriedade vossa. Amém. O verdadeiro caminho para a vida. A liturgia desse quinto domingo da Páscoa nos recorda que Jesus ressuscitado está presente em nosso meio como caminho, verdade e vida. Ele promete que vai nos preparar um lugar e garante que na casa do Pai há muitas moradas. Não há, portanto, nenhum motivo para nos preocuparmos com a existência de um lugar preparado para nós. Jesus nos mostra, lembremos-nos que Deus mora onde mora o amor e o amor de Deus não conhece limites. E já que somos morada do Espírito Santo de Deus, o lugar que Jesus nos está preparando junto do Pai tem a ver com o nosso próprio coração. Um coração que sinta como Jesus e tome decisões conforme o plano de seu Pai. O Mestre se apresenta como o caminho, a verdade e a vida. Jesus não é um mestre que ensina fórmulas. Ele se apresenta e ensina como um modo de ser e de agir, acolhendo os vulneráveis e sendo misericordioso e solidário com os sofredores. Seu caminho é caminho até a cruz de doação total, o caminho que chega à ressurreição e ao próprio Pai. Suas palavras e ações revelam sua fidelidade à missão que o Pai lhe confiou, e aí está a verdade. Na sua fidelidade ao Pai. A vida que Ele oferece pela vida do mundo nos alimenta na caminhada e restaura a dignidade de filhas e filhos de Deus. Em outras palavras, Jesus ressuscitado é o verdadeiro caminho para a vida ou o caminho de fidelidade que leva à vida. Para chegar ao Pai, é preciso passar por Jesus, segui-lo no caminho que ele seguiu, assimilando sua vida e seu modo de ser, até que ele seja, de fato, nosso caminho para a vida plena de Deus.
ressuscitado, Jesus continua conosco, preparando-nos um lugar. Somos moradas do seu Espírito e nos gestos concretos e nas decisões do dia a dia, permitimos que Ele transforme nosso coração. O amor que vivemos, as comunidades de fé que formamos, são a antecipação da morada eterna, onde Deus será tudo em nós. Glória ao Pai, ao Filho e ao Espírito Santo, como era no princípio, agora e sempre. Amém. Agradeço a todos pela atenção. Tenham todos uma excelente noite. Fiquem com Deus. Paz e bem. E salve Maria.

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12: Articula, senão já nós vamos rodear esse romance. Mas deixa eu mandar um abraço aqui pra. É a Vânia, boa noite, Vânia. Bom dia, boa tarde.
13: Tudo bem?
12: Tudo bem, você?
13: Aqui vai bem.
12: Dormiu hoje?
13: Dormiu o dia inteiro.
12: Dormiu o dia inteiro, mas é vida boa, né?
13: Ah,
5: gostaria de ouvir Mulher Maravilha.
12: O modelo do mundo é o
5: João Maria da Silva.
12: É, bem de marido,
5: e
12: né?
5: Para vocês aí da rádio. Valeu, e Deus abençoe.
12: Beleza, Rose do Lado de Móveis, tudo bem? Dona Rose, como é que a senhora tá?
11: Pedro,
12: tudo bem?
11: Seu programa,
12: mas
11: meu amigo.
12: Que coisa boa,
11: quero
12: dona
11: que você mande uma música.
12: Aham.
11: Mãe. Do amado Batista, com todas as mães, pro Dia das Mães.
12: Isso, mãe.
11: Quero que você mande mãe. Pra minha mãe, que já partiu
12: dessa vida. A minha também já tá lá no céu,
11: e
12: né?
11: Pra todas as mães aqui do Lar Imóvel.
12: Eita,
11: e para as mães que estão escutando o teu programa,
12: mãe. Obrigado, dona Rosa. Vou rodar assim pra senhora também. Meu amigo Nadir, lá o
13: como é que tá,
12: tio Nadir?
13: Mandava pro compadre Xandão, lá pro patrão Elias.
12: Tá bem, de compadre também.
13: Tilo, seu Gilberto.
12: Uhum.
13: Lá, minha. Tilo. As pessoas estão indo na programação, turma da Kombi.
12: Do Bozão, do Vinho André, de Souza.
13: Matos, com o Paixão aí. João Maria aí, toda a turma que estão escutando a programação.
12: Obrigado,
13: beleza, meu amigo?
12: Valeu!
13: Aquele abraço.
12: Se você com a luta, tá com a lado, alô Claudinho, pessoal de Piratuba, então não desiste romance na vida, eu passei. Eita, mundo velho. Já vai ter música mãe, vai ter Mulher Maravilha, tem muita moda bonita, tá bom, gente? 18 e 16 já.

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1: Esposa e filhos comunicam mesaco descendente Silvio Figueiró de Jesus, ocorrido hoje no Hospital Nossa Senhora das Dores aos 76 anos. O corpo está sendo velado na Capela Crei Bruno, na Rua José Zoriteia, centro de Capinzal. Celebração despedida amanhã às 9 horas no mesmo local e logo após segue o crédito para o cemitério de Santo Antônio Anita Garibaldi. Comunicamos o falecimento de Silvio Figueiró de Jesus, hoje ocorrido o serviço a cargo da funerária Crei Bruno. Aos familiares e amigos, as condolências da Capinzal FM.
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1: Vamos lá, quero mandar os parabéns ao nosso amigo Jucimar da Luz, né? Tio Jussi vem 92 anos, não parece o Jussi, mas tem bem mais. Parabéns, meu amigo. Parabéns, felicidade, muitos anos de vida, tá bom, tio Jussi? E vai todo o programa pra você, tá certo? Parabéns.
14: Parabéns.
1: Parabéns.
14: Saúde,
1: felicidade. Eita, mundo, velho, que tu colha todo dia, né? Deixa eu mandar um abraço aqui também pra Cleusa com a gente. Obrigado, Cleusa e o Silvano. Tudo bem, Cleusa? Como é que vocês estão? Tudo certinho?
15: Boa tarde.
1: Tarde. Marcio, tudo bem, Cleusa?
15: Pedro, tudo bem?
1: Tudo bem, vocês, como é que estão?
15: Manda uma música pra mim, pro Silvano, Silvano, e pra todas as mães.
1: As mães, claro.
15: E pra minha mãe, que é a memória dela.
1: Claro, eu também não tenho mais
15: sinto
1: a minha.
15: Muita mãe. Saudade dela.
1: Mas vai fazer o quê, né? Um e dia nós se encontramos.
15: Pra todas as mães, manda uma música de mãe.
1: Eu vou rodar a música mãe depois, tá bom?
16: Quer mandar música pra minha mãe pro Dia das Mães. Uhum. Que ela... Dominico.
1: Valeu, meu amigo. É, o Silvano. O Averson aí pra Creus. Vamos mandar música mãe, né? Tio Lee da Cordiona, como é que tá, Tio Lee? Mas a Tio Lee da Cordiona,
17: vem. Eu queria, se não fosse incômodo, que o senhor rodasse as perguntinhas, oferecer pra essa moçada aguenta, né, e pro patrão Elia de Moraes, pro Guto do Mato, meu afiado, ali pro Valdomiro da Rosa, pro Marcão da Luz, ali na Nova Capinhas, ó. E oferecer poito e a dona Ines lá no
1: pé do Morro do Lacerdão.
17: Se for atendido, te agradeço.
1: Vamos rodar sim, tio Lee, fica
17: manda
1: tranquilo.
17: Perguntinha aí, manda gurizada aí pra essa moçada.
1: Mas a gurizada, velho.
17: Assistindo você aí, tá bom? Um abraço.
1: Beleza,
17: pra você.
1: Meu amigo, velho. Seu Ivanir da Silva também, boa tarde, seu Ivanir.
18: Boa noite,
1: bom dia, seu Ivanir.
18: Tudo bem aí?
1: Tudo bem, o senhor.
18: Marancu. Uma música bem boa pra quem tá ouvindo aí. Um abraço e uma boa noite, ela aí.
1: Beleza, beleza. Ô, alemão, como é que tá?
19: Opa, boa noite, meu amigo. Toma na escuta aqui de Paulo.
1: Mas alemão, velho, e o Ito tá incomodando aí na Serdópolis, a dona Ines.
20: Boa noite, compadre Márcio Pedro. Tô te escutando aqui, homem, com o rádio ligado a mil aí.
1: Mas aí,
20: Marcio Pedro, manda uma música pra nós aí. Uma música boa aí. Meu velho, meu pai já tá velhinho, não pode mais trabalhar.
1: É, brincando
20: quando
1: com
20: quando pega
1: netinhos
20: na viola, faz o tempo, a recordar.
1: Eita, mudão, velho.
20: Parece pro Andrezão lá do grupo do Busão.
1: É,
20: da Kombi, né?
1: O André não escuta. E eu,
20: toda
1: nós.
20: A galera nossa aí.
1: O André não noite, escuta nós.
20: Deus abençoe.
1: Beleza.
20: O André tá cortando lenha, ó, tá cansado pra caramba. Tem que levar um lanche lá pra ele.
1: O André não cai nada.
20: O alemão também, Marquinhos.
1: Então, beleza. Tio Nadir Almeida também com a gente.
21: Mano, velho, manda lá pro seu Ita.
1: É,
21: o parece o velho pai.
1: É, já vamos agora.
21: Pro Guto, pro Chico Carabulante lá pro seu Ita.
1: Uhum.
21: Aquela música que fala.
1: É, o Tony que te louco.
21: Está velhinho, meu
1: já
21: pai.
1: Não
21: está
1: pode
21: velhinho.
1: Mais trabalhar. Beleza, então aí para todas as mães também. Amado mais, amado Brasil, já tem a visão do tempo. Mãe, amado Batista.

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1: Vamos lá, né? Final de tarde, início de noite, tempo bom, temperatura, deu uma elevada e chegou até 27 graus, né? 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Quarta-feira e o restante da semana. Boa noite, Coutinho.
2: Boa tudo noite. Bem? É, o tempo segue no geral, com condições aí de tempo mais pra bom nessa quarta e quinta, fresco de manhã, com algum nevoeiro, talvez abaixo de 15, 16, 14 graus. E à tarde chega ou passa aí dos 28, 30, pouco mais, um pouco menos. Muda o tempo ali no decorrer da sexta-feira com a passagem da frente fria, trazendo aí chance de chuva e trovada e queda na temperatura. Teremos aí na passagem da frente alguma chance de alguma coisa mais forte, pontual, com granizo e vento, algum tempo severo. E cai bem a temperatura à noite. Faz frio no fim de semana das mães, podendo ter até geada, principalmente domingo e segunda. Está um pouco indefinido ainda, mas o frio não. Ora frio seco, ora frio úmido, mas o frio está presente. Da Climatea, Ronaldo Coutinho.
1: Vamos lá, né? Então, Coutinho, que volta amanhã dentro do Jornal 102, né? 18h32, e os produtos com massinha da alegria, derivados, sino com torresmo, banha, salame, morcilha, do encontro dos melhores supermercados e mercearia e loja da nossa região.
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5: Mas que tal, né? Como é 18h37, já 8 horas 37 minutos. E a Cleusa mandei pra filha Daia, né? Pelo Dia das Mães, mandou a família, pra Bianca, pra todo mundo, né, Cleusa? Um abraço, brigadão, né? E tu, ô, alemão, que sabe que deu que o Ito velho secou o rádio, o fogão,
6: sabendo,
5: né?
6: Sabendo que ele quebrou o fogão, tá?
5: Quebrou?
6: Jogou o fogão pra rua aí, tem que comprar um fogão
5: ai,
6: novo.
5: Ai.
6: Foi o que eu fiquei sabendo, agora
5: não eu sei. Eu também, mas é verdade, sim, meu amigo baixinho da vila, boa noite, bom dia, boa tarde, baixinho.
7: Temos aí, ó.
5: Mas tá,
7: descanso, não descanso eterno.
5: Descanso eterno,
7: essa música aí.
5: Aham.
7: Pode ser um trio Parada Dura, o e... Teodoro, seu pai. Uhum. Uma bem boa aí pra nós.
5: Vamos rodar.
7: Beleza?
5: Um abraço, meu amigo, um abraço. Vamos seguir, nós temos que rodear agora o velho pai, né, tio Ito? Depois tem Mulher Maravilha, tem as perguntinhas assim, nós vamos indo, né? Ah, tá tudo aí que tinha o velho pai, né? Ô, meu pai já tá velhinho. Mas nem pode mais trabalhar. Aqui vai pro Jorge, vai pros padrinhos dando vida ao Ramos, vai pro João também, já tá bem aí, ô João. Mas, ah, João, alô, Pampiano, alô, Neco.

0: E mesmo, né, mano, vai se formando Garcia lá com maionosa no Parisoto, já em casa, né? É isso aí, né, mano? Estamos no Garbão, já vendeu os pinhão hoje, amanhã volta de novo aqui na Matriz,
1: boa
0: né?
1: Boa noite, mano.
0: Boa noite.
1: Certo.
0: Tudo bem?
1: Você roda pra nós hoje, os pontinhos aí. Três pra minha madre, que tá na sintonia do teu programa aí.
0: Isso.
1: Deus abençoe a noite dela.
0: Marta,
1: a nossa também.
0: Todos nós,
1: né? Mãos de Deus aí. Eu amo muito ela. Um beijo no coração dela.
0: Beleza, mano. Aí,
1: e até amanhã, mano. Que Deus abençoe a nossa noite. Tudo nós.
0: Já vai, já tá abençoando, né? Aí as perguntinhas, né, tio Livre, hein? Daqui a pouco vai ter Mulher Maravilha, vai ter os pontinhos, nós vamos até as 19.
2: Que nem as provas do Enem.
0: Vai ter o Pedro Torno Neto com o Garpão 102. Hein?

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3: 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Vamos lá, olha, são 18 horas e 45 minutos.
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6: Vamos lá, né? Faltando 11 minutos para as 19. Eita, mundão velho. Você que tá aí acompanhando nós em casa, no trabalho. Já nós vamos rodear a Mulher Maravilha, por Deus Pontinho, o amado mais amado Brasil. Ô, tempo, velho, bom que vamos, né, gurizada, velha. Esse é o milho rico e José Nádio, né, o silêncio da noite. Ô, noite, velha, né. Tá, vamos lá, né, chegando do Lucaidão, Mulher Maravilha. Faltando 10 para as 19, né.

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1: É a mulher modelo, a mulher maravilha. Eita, mundão velho.
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1: Vamos lá, nosso colega barbeiro, nosso Donique Foto Linda da Cunha. É o hora do chimarrão, né? Com certeza. Já já nós vamos rodear Chiquita pra vocês aí também, tá bom? Aí, mano, Garcia, manda lá a namorada, né? Aí, né? Amanhã é quarta, viu, Garcia? Hoje ainda não é quarta, homem. Uma vez o Gilberto Azeida no Pinheirão também.

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1: Vamos lá, né? Você não precisa enterrar os pontinhos. Eita, mundo velho. 18h55, finalzinho aqui de mais uma companhia 102. Chegando aí de Pedro do Neto Galpão 102. Eu volto amanhã às 4h30, se Deus quiser. Uma excelente noite de terça a todos, né? E daí, né? Colega Barro Preto, na Celoni. Meu compadre Negro da Reita, compadre Negro da Noite Xim Velho. Então, lá, Chiquita, prepare o mate que vamos prosear um pouco. Mas que tal, minha gente? É mais ou menos assim, dia 14 de junho, na sede do Vasco, aqui em Capinzal, gaiteiro e violeiro. Mas o dia todo vai ser de arrepiado e bueno. E uma boia de fundamento, né?

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2: Boa tarde, queridos filhos e filhas. Que bom que você está aí para rezar. Estamos rezando pelas mães. Se você quiser que missas sejam celebradas na intenção de tua mãe, viva ou falecida, acesse o site www.padrereginaldomanzotti.com.br e lá no link Fale com o Padre tem pedidos de oração. Mande o nome das mães de sua família. Em nome do Pai, do Filho e do Espírito Santo. Amém. Nossa Senhora, Mãe amada, concebeste Jesus no amor. Mãe amada, coloque na mente de cada mãe a responsabilidade. Coloque no coração de cada mãe o discernimento de que, tendo gerado os filhos para a vida, são agora chamadas a uma segunda maternidade, gerar os filhos para a graça. Mãe amada, Nossa Senhora, rezamos e pedimos pelas mães biológicas que possam, de forma digna e autêntica, educar os filhos. Nossa Senhora, rezamos pelas mães adotivas, pedindo que a maternidade biológica não seja um empecilho, mas a maternidade do coração seja mais abundante e permanente. Mãe amada, rezamos pelas mulheres que tanto desejam engravidar e não conseguem, onde o desejo de mãe é latente, mas estão impossibilitadas. Mãe amada, as mães que peregrinam nesta terra, abra os caminhos, proteja-as dos momentos difíceis. As mães que estão no céu, tome-as nos braços. Mãe de todas as mães, leve as nossas mães que já partiram na presença do teu filho e advogue em favor delas, mãe. Você que está me acompanhando, diga o nome de tua mãe e ofereça a ela esta Ave Maria. Ave Maria, cheia de graça, o Senhor é convosco. Bendita sois vós entre as mulheres e bendito é o fruto do vosso ventre, Jesus. Santa Maria, Mãe de Deus, rogai por nós, pecadores, agora e na hora de nossa morte. Amém. Nossa Senhora, rogai junto a teu filho por todas as mães. Abençoai-as, protegei-as e guardai-as no teu manto, mãe querida. Boa noite a todos. Mais do que palavras de gratidão, que os seus gestos expressem o que teu coração sente. Amem as mães.

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1: Capinzal FM, a hora certa. São 19 horas mais 7 minutos.

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1: Isso, gurizada. Boa noite a todos. Hoje, terça-feira, dia 5 de maio de 2026. Sejam muito bem-vindos. Eu me chamo Pedro Antônio Toaldo Neto e tô chegando para comandar até as 21 horas o meu, o teu, o nosso Galpão 102.
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1: Com a direção de Rádio Luiz, Pedro Scarton.
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1: Eu não venho vindo de muito perto e pra bem longe é que eu vou. Eu chego quando anoitece, quando amanhece, eu já não estou. Agradecendo mais do que imensamente a Deus por me dar esses pertences, de ter a alma gauchesca em sangue catarinense. 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Isso, gurizada, quenta a tua água, prepara o teu mate, aumenta o volume de rádio e vem comigo que até as 21 horas estaremos no melhor do embalo da música gaúcha e nativista. E pra começar, vem com ele, Joca Martins, onde andará? Música.

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2: 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Vai um abraço, boa noite, Dona Ofélia. Dan Bros tá ligadito conosco, um abraço, Dona Ofélia. Também por aqui, meu amigo João Maria, fala comigo, João Maria.
3: Boa noite, Pedro, tudo certo, meu amigo, tudo tranquilo? Roda pra nós com o Sidney Lima, Pedro. O calendário da saudade, se for possível. Foi sempre o Nadir da Meira, o Marcão da Luz. Os demais ouvintes da 102.3. E foi minha esposa, beleza, meu amigo? Deus abençoe, uma ótima terça-feira.
2: Ô, João Maria, vamos mandar um abraço pra ti também, lá pra tua esposa, pra toda guriçada, com toda certeza. Vamos trazendo agora Baile das Negaturas com Elton Saldanha.
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0: Isso, vamos mandar um abraço especial, meu amigo João Meira, também lá pro Joel, tão ligadito conosco. Boa noite, João.
1: Fala, Pedro, tudo certo? Manda uma música bem campeira aí, bem bagual pra nós aí que estamos te ouvindo. Eu, o Joel, mais uns companheiros aí.
0: Mas garanto que tá saindo um sapeco por lá. Vamos trazendo o grupo Reponte, o Caçador de Tatu, depois um projeto taurino lidando nesse rincão.

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0: 30 anos no mercado. Por cá, vou mandar um abraço especial. Meu amigo Henrique Tímido, fala comigo, Dom Henrique.
1: Tudo certo? O Henrique Borinho Tímido. Manda aqui pra família do Henrique Tímido, pra minha esposa Vanusa. Então, tomando um chimarrão, escutando o teu programa.
0: Opa!
1: Manda lá pra Jumaria, eu sou na ajuda meio metoque. Até a poesia de sempre que eu gosto. Que diacho, eu gostava do meu curso. E até amanhã, amigo velho.
0: Até amanhã, vamos ver, vamos ver ali pelas 8 e pouco eu rodo essa aí eu consigo rodar ali por ali. Abraço especial, vem chegando os Monarcas Rio Grande da Taura e também José Mendes Carancho.

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15: Segurizado e tô coração com você, mas eu me dei uma joia de presente. 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Escurizar, vamos mandar um abraço especial, meu amigo Barbosa, tá ligadito conosco. Fala comigo, Barbosa, como é que tá? Tranquilo e sereno?
16: Boa noite. Jovem.
17: Você viu?
16: Manda uma moda aqui pro Barbosa, aqui do Vidal Ramos e coisa, piazada maravilha, Juliato. E pro teu pai, Jair Pedro Tualdo. Beleza, um abraço. Manda uma moda boa aí, não manda aquela de fuzuê lá e coisa, que eu não gosto de música de barulho.
17: Tá gelada essa?
15: Deixa pra nós, Coca, deixa pra nós. Vamos trazer um milonga de Encilhar a Saudade. Quero mandar um abraço especial pro meu amigo Lúcio Machado, né? Tá sempre nos acompanhando com o Radinho Velho no 12, né? Um abraço especial, Lúcio. Vai um abraço, né? Um abraço lá do seu Jair Toaldo. Vamos trazendo pra ti uma rosa branca com os fazendeiros daqui um pouquinho, mas antes milonga de Encilhar a Saudade.

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1: Esposa e filhos comunicam com pesar o falecimento de Silvio Figueiro de Jesus, ocorrido hoje no Hospital Nossa Senhora das Dores, aos 76 anos. O corpo está sendo velado na Capela Frei Bruno, na Rua José Zordeia, no centro de Capinzal. Celebração de despedida amanhã às 9 horas da manhã, no mesmo local. Logo após, segue o féretro para o cemitério de Santo Antônio, em Anitta Garibaldi. Comunicamos o falecimento de Silvio Figueiró de Jesus, serviços fúnebres a cargo da funerária Frei Bruno, aos familiares e amigos, as condolências da Capinzal FM.

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0: meus amigos da Vacaria dos Pinhais.
1: Do Tio Flo.
2: Segurizado por aqui, vamos despedindo, agradecendo mais do que imensamente a Deus por me dar os pertences de ter a alma gauchesca em sangue catarinense. 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Prezada, vou ficando por aqui, desejando a todos uma ótima quarta-feira. Vem que vem, vem rápido intervalo comercial. Amanhã estamos de volta.
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